0: Arcoplex, a gente manda as mensagens pra ti aí. Feitoria, eu tenho que me despedir. Ah, que peninha. Eu volto amanhã, a partir das 7 horas da noite, na programação e durante a tarde.
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0: parlamentares envolvidos com orçamento secreto. Quando é que isso vai acontecer?
1: Glauber Braga também critica as chamadas emendas PIX, que permitem a transferência direta de recursos indicados por parlamentares para estados e municípios. Ele defende mais transparência na destinação do dinheiro público e afirma que a concentração de recursos pelo Congresso prejudica investimentos essenciais para o país.
2: 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Uma boa noite para você.
1: Ótima noite. A Voz do Brasil volta amanhã.
3: 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Boa noite.

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0: Luciano, o senhor viu a notícia que um idoso de 112 anos foi vacinado contra a Covid no Peru?
1: Uai, minha filha, não era melhor no braço?
2: Gabriel. Alô, meu Deus, alô, alô, alô, alô, alô, você de casa, alô, você da rua, tá alô, chegando a alô, maluquice! Alô, alô, avião!
3: Disco voador.
2: Olha, sabia que eles estão vindo.
3: Olha, cara, essa letra, se tu for prestar atenção.
2: O que tem? Diz tudo do dia de hoje.
3: Tá aí o índio pro dia, né? É. Porque, cara, essa música é uma viagem.
2: É viagem.
4: Mas a letra é minha.
2: Olha, índio!
3: Porque assim, cuidado com o disco voador.
2: Ah, não, isso aí o cara que escreveu fumou uma barata.
3: É, meu! Com certeza.
2: Olha, então, respeito, gente, calma aí.
3: Tava pirado quem fez isso aí.
2: Quem fez? Tu nunca teve essa.
4: Não.
2: Oportunidade.
3: O cara pegou um boa noite e fumou.
2: Calma aí, meu. Comeu bolinha de cinamomo, não comeu?
3: Vocês não usam boa noite?
2: Boa noite, verdade.
5: Eu usava antigamente. Gente, vamos fazer o seguinte, cara. Tudo bem? Cara, o Ricardo tá ouvindo, não vamos instigar as pessoas.
4: Quando eu fazia shows ainda, o Peta deve ter visto, quando eu fiz esse golpe.
2: Sim, sim.
4: Eu achava por aí, porque é raro encontrar tu, achar o boa noite, sabe,
2: verdade,
4: antigo?
2: Verdade,
4: aquele
2: verdade.
4: Espiral,
5: claro,
4: mosquito.
5: Claro, claro.
4: Aí eu comprava e levava no show e abria o show dizendo assim, gostaria antes de mais nada de dar o meu boa noite pra vocês. Aí pegava um, boa noite. Meu boa noite pra você, meu boa noite pra você, uma boa noite pra você. Aí guardava, né?
2: Verdade.
4: Infelizmente não posso dar boa noite pra todo mundo. Guardava pro outro show, né?
2: Se você quer o show do Cavalo Marinho, me chame.
4: Ah, tá aposentado, tá parado.
2: Eu tenho descontos especiais.
4: Daí.
2: Isso aí. Gente, estamos chegando aqui pra deixar seu dia mais leve, espantar essa chuva. Eu não é, cara.
3: Quem falando em dia mais leve?
2: Mesmo dia do elefante.
3: Isso. Hoje é o dia do elefante.
5: Mas, cara, tem aquela história do elefante e da formiguinha.
3: Que é isso aí?
2: É o elefante.
3: Olha, isso aí é o Gil lá da Flatulência.
5: Não, isso aí pra mim tava parecendo a formiga atômica.
2: Olha a tromba dele, olha aí.
4: Que delícia.
2: Essa é a prova do machismo que domina este país.
3: Que machismo? Lá vem a ditadora.
4: A tromba do elefante, nossa, como é enorme, como é grande. Ninguém pensa no tamanho da coitada da elefanta.
2: Mas não é isso que a gente tá falando.
3: E não é elefanta, é elefoa.
4: Ela mesma.
2: É. Mas não é disso que nós estamos falando. Nós estamos falando daquele negócio que tem no rosto.
4: Eu sei, eu tinha.
5: É o nariz avantajado.
2: Qual é que é? Você ia falar da formiga?
5: Mas é que sabe que o elefante ele só tem essa tromba aí? Porque desde pequenininho ele é muito mentiroso.
2: Ah, é?
5: Claro, vai crescendo.
3: É o elefante, não é o Pinóquio, meu.
5: Desculpa.
2: Mas diz que o Pinóquio morreu, vocês sabiam?
3: Ah, é? Por quê?
2: Porque não sabe, Babel?
3: Não me lembro.
2: Eu também não me lembro mais.
5: O que houve? Ele pegou fogo?
3: Claro que lembra.
2: Quem sabe?
3: Ele foi se fazer vergonha. Ele tava no banheiro, o Pinóquio.
2: Ah, é?
3: O Pinóquio tava no banheiro. Voa, pombinha, voa.
5: Isso. Aí bateram na porta.
3: Aí o pai dele, Pinóquio! Tá demorando o banheiro,
2: o Gepeto.
3: Aí ele começou, voa, com o bambu correio. Aí pegou fogo.
2: Olha aí. Ai, meu Deus do céu. A gente deixa seu dia mais leve,
3: hein, elefante.
2: É?
3: Cara, já que eu
5: tive
3: elefante, foi uma das maiores humilhações que eu já tive.
2: O que que eu te viu?
3: Eu ganhei de presente da minha esposa uma cueca de elefante, do trombinho do elefante.
5: Isso é legal, gente. Cara. Eu acho tão bonitinho.
2: Eu também acho.
3: Queria ter uma. Eu tive que jogar fora.
2: Por quê?
3: Porque eu não preenchi a tromba.
2: Ah, não. Eu só acredito vendo.
3: Ih, o cara!
5: Hoje,
3: tu não era assim,
2: não, não,
5: hoje
2: de
5: ele chuva, tá impossível.
2: Não, mas, gente, eu fui no zoológico, sabia que o elefante morreu? Ele caiu no poço e morreu, diz a história lá no zoológico.
3: Por quê?
2: Caiu no poço e morreu, verdade? Não é piada?
3: É
2: diz que o outro elefante que estava junto, acho que foi a fêmea, o macho, não sei o quê.
5: Morreu junto?
2: Acabou se matando.
3: Olha aí.
2: Como animal, ele acaba se suicidando, verdade?
3: Como é que ele se matou?
2: Eu não sei, se importou?
3: Se tu falar que ele usou a tromba, tá fora, cara.
2: É, não foi aquela vez que te propuseram lá pra fazer com a gorila aquela?
5: O quê?
3: Tem gorila.
2: Fazer o quê?
3: O gorila morreu, né?
2: Verdade.
3: Ah, é?
2: E aí sobrou só a coitada da gorila. Verdade. E ela tava no cio e tava quebrando as grades. Tava louca.
3: Aí quando
2: louca.
3: O Teta chegou lá, os caras ofereceram pra ele, escuta, tu não se dispunha a dar um jeito na gorila? A gente
4: pode arranjar ali pra ti. Aí o Teta, não, como assim? Ah, que a gorila tá sem marido, né? Ela tá enlouquecida, vai arrebentar aqui as grades, vai ser um perigo.
2: Meu Deus!
4: O senhor tem que ajudar.
3: Ah, não, e o Teta com o coração.
4: E aí, eu fui lá e ajudei. É, o Teta não recusa nada, né? Não é. Sabe dizer não, diz, não, mas tudo bem, mas eu faço o serviço, mas por três condições.
2: Qual
4: a
2: condição?
5: Tinha condição.
4: Qual? Primeiro, eu não beijo na boca. A segunda, se pegar filho, eu não assumo.
2: E a terceira?
4: E a terceira? Quanto é que eu tenho que pagar?
2: Sai daí, gente! Aqui tá começando! Censura! Em nome de quem?
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2: Feito! Ô, gente, rapidinho, se você quer participar, quer mandar seu recado, mandar aquele beijo especial, pessoas que estão de aniversário, ou mandar sua participação. Hoje pela manhã o Gugel participou.
6: Olha aí,
2: ele voltou com um telefone lá e tá participando.
4: Cara, o Gugel. Minha irmã tá de aniversário, um beijo pra ela, a doutora Márcia.
2: Olha aí, dá o número dela pra nós ligar pra ela.
4: Ah, tá lá em Campinas.
2: Mandar um abraço pra ela aí, ó.
4: Tá longe, tá longe. Mar.
2: Ela que arruma teus dentes.
4: Sim, senhor.
2: Olha que legal,
4: olha aí,
2: gente.
4: Cara.
2: Olha aí, gente.
4: Faz tempo que eu não vou lá.
2: Ela é a do meio, a mais
4: velha. É a do meio. Tem o mais velho, depois ela, eu sou o caçula, né? Eu sou novo, né?
2: Olha aí, que legal, ó.
3: Caramba, eles são todos assim.
4: Tem, né? Meu pai tem 93, minha mãe tem 90, imagina.
2: E qual mais tá no teu perfil, assim, dos irmãos, eram assim?
4: Como assim? Mais aquele... no meu perfil?
2: Mais risonho, mais piada?
3: Meu mas sim, mas é muito risonho o Herão.
4: É.
2: Não, ele é, pelo menos.
4: Detesto gente de mau humor.
2: É, olha aí. Me diga, qual é de fazer zoeira assim, teu pai?
4: Mas não, tem, meu pai.
2: Tu e teu pai só?
4: Meu pai, é.
2: Olha aí, ó, viu, Gil? Ô, Gil, quem tá de aniversário, vai?
6: Cara, temos uns amigos famosos de aniversário. Mandar um abraço aí pra ele, Arthur Cipriani.
2: Ô, Arthur!
6: Grande Túlio Pio, Arthur.
3: Ah, tem que mandar um abraço pra ele.
2: O Arthur, bem, gente, meu, boa.
6: Também o nosso ex-colega, o Rafael Santos.
2: Ah, Rafinha.
6: Rafinha.
2: Conhece e o Rafa, né?
3: O bailarino.
2: Sim.
6: Isso.
2: Ele dançava machixe.
6: Isso, ele era o bailarino do country.
2: Isso.
3: Tá louco, sabe que tá aniversário também? É uma ouvinte nossa, Nath Lang, tá de aniversário.
6: Olha aí, a Nath.
2: Ô, Nath. Beijo, Nath.
6: O amigo do Carioca também tá de aniversário.
2: Quem?
6: O Rafael Santos Martins, da Lions.
2: Olha aí.
6: Lions. Isso.
2: Lions é leão em inglês, né?
6: Isso.
4: Eu achei que fosse elefante.
2: Como é que é elefante em inglês? Elefante.
4: Elefante.
2: É isso aí, ó. Tu viu como você
4: fez? Elefante.
2: É isso aí. Gente, quer mandar um abraço pro Wag também lá de Mussum, que tá aqui ainda aí. O Wagner.
6: Quem é?
2: O Wagner.
6: Ô, Wagner.
2: Esse secretário de cultura.
6: Que não,
2: que coxa?
4: Não, loxa. O primo do loxa.
2: Que loxa.
3: Que tá certo, não responde.
6: É, não, deixa quieto.
3: Não pergunto pro papai.
6: É, deixa no vácuo.
2: Tem um Adão também de Aníver.
3: Ah, o Adão.
2: Conhece Adão?
3: O Walter, né?
2: Isso, o Walter também.
4: Ele abrevia o nome quando escreve, ele bota V.Adão.
6: Isso.
4: É o que vem, Adão.
3: Opa! Ai,
2: gente. Ô, gente, rapidinho aqui, antes de começar o pensamento.
6: Pois eu ia perguntar mesmo.
2: Vocês viram um vídeo que bombou na rede social?
6: Qual?
2: Acabou o Bar do Gão, gente.
3: Ah, eu
2: vocês viram, gente, eu rapidinho vi. Aqui. Se você já foi.
6: Mandar um abraço pro Gão Colorado. Não, deve estar tá feliz boa. Com o Internacional agora,
3: Inter.
6: Né?
3: Vamos, Inter.
2: Aí, ó, viu?
6: Também mandar um abraço pro DJ William.
2: O William, gente,
6: grande,
2: finíssima.
6: Grande tio Uou.
2: William
6: é,
2: MP?
6: É
2: não.
6: O tio. Não, é tio Uou.
3: Tio Uou.
6: É tio
3: Will. Ele anda aqui no shopping.
6: Will.
2: Isso aí.
6: É o tio Will.
3: Fica entregando os pacotinhos.
6: Não, tio Will trabalha lá na joalheria Hexel.
3: O Uou anda aqui.
6: Não,
2: o é o motoboy. Isso, também tem razão. Tu chama igual.
6: Olha aí.
2: Tem também o mesmo nome, tio Uou.
6: Não, esse aqui é tio Will.
3: Ah, mas tu falou Uou.
6: Não,
3: tu falou uou.
4: Isso parece as nossas vinhetas.
3: É, parece a letra do Tito.
2: Mas vamos lá, gente, aqui, ó. É boa.
3: Letra do acredita.
2: É o Felipe Dalmolin.
4: Corra atrás dos seus sonhos.
2: Verdade, olha aí.
4: Se você não alcançar, pelo menos faz exercício. Tenta.
2: É verdade, gente. Vamos.
3: Ai, cara, se eu fico em casa, vira um problema mental. Se eu saio de casa, vira um problema financeiro. Gente, essa altura do campeonato, eu já nem sei mais o que fazer. A vida adulta realmente não facilita. Herói Felipe da Bolinha.
2: Boa! Quer agora que vai?
8: Chuva.
2: Chuva,
8: chuva é o jeito da natureza dizer, cancela tudo e vai dormir, eu deixo.
2: Boa. Uma chuvinha boa,
8: Giovani,
2: né?
8: Giovani Gil.
3: Que, como é que é o macho vinho, o quê?
2: Uma chuvinha é boa.
3: Como macho vinha?
2: Um macho vinha é boa pra descansar.
8: Macho vinha com pedra pro teu lado.
3: É.
8: Cara, eu tô estranhando o teto.
2: Não é estranhando, cara, vou te dizer porque não é estranhando. Porque hoje, gente, não tem frase motivacional, não.
3: Olha aí.
2: Tá bom?
3: Como assim?
2: Faça como os nenês na creche. Verdade.
3: O que que eles fazem?
2: Morda se for preciso.
4: Nossa.
8: Sacanagem.
4: Terminaram com a bobajada?
2: Olha aí, alô, Zé.
3: O Zé não tá bem hoje.
2: Zé, tem um casal que tá olhando pra gente aqui na praça de alimentação assustados.
3: Que isso?
4: Azar é deles.
3: O que é isso?
4: Vamos então com as manchetes dos principais notícias.
8: Cara, se o
4: Heron
8: não
4: notícias.
8: Tem humor, o que que tu diz do nosso
2: Zé.
8: Colega Zé?
2: O Zé é mal amado.
4: Vamos fazer assim, vocês me avisam quando puder falar.
2: Lógico, Zé, você pode falar. Vai, Zé!
4: Tem certeza?
2: Sim!
4: Não gostaria de ser interrompido novamente.
2: Não, não vai ser não, Zé. Calma.
8: Vez, infeliz.
2: Calma, Zé, agora tem que botar a tua trilha aqui, meu. Espera um pouquinho aí.
3: Olha aí.
4: Estou no aguardo.
2: Aqui, Zé, agora foi, vai.
3: Vai.
4: Ó. Noticiário, relacionamentos, boneca sexual é confundida com vítima de crime, carioca.
8: Tem uma coisa, cara, muito engraçada, mas ao mesmo tempo trágica, né?
3: Triste.
8: É, triste. Né?
3: Triste.
2: Mais uma jogada fora.
8: A causadora de felicidade de alguém.
2: Quantos furos?
8: De alguém foi confundida, mas vamos lá.
2: Olha aí, gente.
8: Olha, na Austrália, atenção. Uma boneca sexual.
3: Austrália.
8: Aquela boneca sexual realista, sabe? Ela havia sido aparentemente descartada. E aí mobilizou a polícia e causou uma investigação de homicídio.
2: O Gil falou, como quem conhece? Aquela? E ele, isso ali.
8: Cara, tudo começou quando dois cidadãos, durante um passeio de carro, no domingo, dia 9. Encontraram uma mala abandonada.
2: Meu Deus,
8: na beira da estrada. Isso numa cidade remota. Cara, ao abri-la, encontraram o que pareciam ser restos mortais.
2: Ah, não! E era o quê?
8: Humano!
2: E era o quê?
3: A boneca, meu!
8: Aí logo em seguida, cara, foi acionada e a força-tarefa com detetives, peritos, e foi estabelecida para investigar o caso que foi encerrado após exames forenses revelarem que se tratava.
2: Meu Deus do céu.
8: Não se tratava de
2: foi uma boneca. Não.
8: Era uma boneca reborn.
2: Não.
8: Questionada sobre a confusão, a superintendente Linda, Linda Bradford.
2: Com respeito, papaião.
8: Defendeu os policiais e os repórteres que a polícia não, olha, abre aspas e não é a do Gil.
3: Olha aí.
8: Não gosta de perturbar muitos os restos mortais.
2: Amor, o que houve? O cara brigou com a boneca?
8: E o que objeto era muito realista em termos de aparência de restos.
2: Viu, gente? Viu? Porque na verdade, gente, acontece muito isso. A pessoa tá encalhada, tempo na vida dela. Aconteceu isso, não foi? Quanto tempo você
4: não,
2: ficou?
4: Não, comigo não.
2: Quanto tempo você ficou sem relacionamento? Assim, tipo, hoje tu tá amando isso.
4: Não sei tua língua, não fala a tua língua, cara.
2: Tá, não, beleza, calma, mas vocês vão entender. Tem muita gente que acaba ficando muito tempo sem ninguém e acaba indo pra uma boneca, correto?
4: Não sei.
8: Eu tô um bom tempo sem ninguém. E
4: tu
8: aí?
4: Conhece alguém que já tenha feito
2: conheço,
4: isso?
2: Conheço.
4: Sério? Não, falando sério.
2: Conheço? E depois essa boneca facilita a vida da pessoa, deixa ela mais feliz, depois de um tempo ela arruma uma pessoa de verdade.
4: Mas quem é?
8: E abandona a boneca.
2: Abandona a boneca.
4: Tu jogada. Também conhece?
8: Não, cara, eu acho que, mas eu, cara, não quero criar polêmica.
2: Mas pode ir.
8: Mas eu acho que não se trata de uma alternativa de não, tu não se incomodar.
2: Tá bem.
8: Isso.
2: Mas então
4: eu
2: deixa
4: não
2: essa...
4: vou acreditar.
8: Porque é o seguinte, eu pego a boneca, faço lá, ela não reclama, ela não deixa o saco. Ela não chega e fala pra ti, isso é hora de chegar em casa?
4: Eu quero...
8: Já bebeu de novo, vagabundo?
4: 30 segundos pra minha réplica. Eu preciso de tempo pra falar sobre isso. Eu não posso deixar barato isso.
2: Não, Charlotte, seja bem-vinda. Calma, Charlotte, mas fala com respeito, vai.
4: Com todo respeito, carioca.
2: Vai.
4: Do jeito que você fala, só lhe resta uma alternativa. Quero lhe dar um conselho. Casa com um homem.
8: Não.
4: O Gabriel tá dando sopa, viu?
8: Eu não tô falando isso.
4: Pronto, você não vai ter.
8: Eu tô falando a minha opção sexual.
4: Você não vai ter nada dessas reclamações que você tá fazendo.
2: E eu vou dizer um negócio, se o teu carro estragar, ele vai te ajudar, jogo de futebol, falta um, ele vai.
4: Ó, o Teta falou a voz da experiência, ó.
2: O Gabriel? Calma.
8: O que que tá falando,
2: Teta? Deixa eu terminar o pensamento.
8: Teu namorado?
2: Se tu casar com um homem, se faltar um no futebol, ele vai te ajudar.
4: Olha aí.
2: Se faltar arrumar a casa, um negócio, ele vai te ajudar.
8: Fala por ti, Teta.
2: Não.
4: Por que tu não casa com um homem de uma vez, Teta?
8: Tu tá arrependido?
2: Eu, claro. Não é isso.
8: Eu só tô por ti,
2: eu tô falando as vantagens, viu? Você fica aí.
8: Que é, velho? Só um minutinho, o que que esse velho tá falando?
9: Ai, meu Deus, seu Teta, o seu carioca, seu irmão. Não, é que esse caso aí me lembrou uma história do paieiro.
2: O que que aconteceu?
9: Ai, é que o paieiro, sabe que ele gosta de tomar um chasplim, né?
2: E aí
9: um dia nós fomos naquelas casas das luzes vermelhas. Mas como nós estávamos muito chasplim, a dona da casa lá chegou e quis aprontar pra cima de nós. E aí eu digo pra ela, moça, tu vê duas pra nós assim, que não incomodem muito. E aí nisso eu disse, eu vou pra um quarto e o paieiro vai pro outro. E aí daqui a pouco nós se fomos pros quartos.
2: E aí.
9: Meu Deus do céu, era um rusque-fusque dele que dele. Daqui a pouco eu vi um grito. Não sei o que, era o paieiro, saiu do quarto desesperado.
2: Por quê?
9: Ele disse, ô velho, como é que tá tua parceira? Eu digo, meu, tá aqui, ó, em silêncio, parece que tá morta. E ele diz, nossa, a minha saiu pela janela, eu fui dar uma mordida na bundinha dela, e ela nem foi embora até minha dentadura.
2: Boa, velho! Ô, gente, mas é, sabia que tem essas bonecas aí? Preste atenção, Elon, preste atenção. Você pode falar, colocar lá registrado?
10: Mamãe, isso!
2: Você pode falar o que ela fala e o que você quiser.
4: Olha!
2: Saber disso, carioca?
10: Mamãe!
2: Tem. Você fala
4: que mas sabe, o pessoal da IA tá um pouco
8: tem
4: preocupado
8: uma,
4: com
8: tem
4: isso.
8: Uma loja aqui, que por sinal, toda vez que vou gramado, me quebro, né?
4: Ah, é?
8: E aí a criança vai lá, escolhe a boneca, confecciona do jeito que ela quer. Olha. Entendeu? Bota a roupinha, ai, quer patins ou não. É o olho da cara, mas tudo bem. Aí depois a criança pode gravar.
2: A
8: aí
2: voz.
8: Bota uma gravação, tipo, que ela quer escutar na boneca. Oh, e aí volta lá, depois lá no enchimento, bota espuma e fecha, aí fica o boneco lá.
2: Olha aí,
8: cara. Adianta a criança, vai lá e quebra tudo.
2: É,
8: quebra não, cara.
2: Aí, ó, viu, gente? Aí, ó. Ai, gente. Olha, outra pergunta que tem aqui, gente. Posso falar com vocês?
4: Claro.
2: Se você tivesse uma boneca dessa, era uma boneca, vou te dar um exemplo, tá? Tava aproveitando ela bem.
4: Ok.
2: E a esposa pegasse você com a boneca, é traição?
8: Eu acho que é, cara.
4: Eu acho que não.
8: Eu acho
2: viu?
8: Que é.
2: Olha aí, viu?
4: Não, eu acho que não pelo seguinte.
2: Eu também acho que não.
8: Eu acho que é.
4: Eu ia dizer pra uma música o seguinte.
2: O quê?
4: Aqui não tem sentimento.
2: E aí?
8: Cara, falando sério, eu acho que é, porque é o seguinte, tu tá dividindo um pouco do amor que tu poderia dar.
4: Não, mas não tem certo
8: pra pessoa.
2: Calma, isso é uma bebida.
8: Com
2: calma.
8: Um boneco, com uma boneca.
4: Calma, e se a pessoa responde, eu tava pensando em ti.
8: Não, como é?
4: Não em ti, né, mano?
2: Não.
8: Vocês
2: querem que a gente...
4: Boa.
2: Vocês querem que a gente saia?
4: Não.
2: E aí?
8: Não, é isso que eu tô falando, cara.
4: Uma bobagem.
8: Tá
4: entendendo? Pra não começar, desculpa quem tem, tá? Mas quem tem uma boneca dessa, pelo amor de Deus, já tá precisando consultar
2: alguém. Não tá precisando nada.
4: Tá sim.
2: Quem? Não fala assim com essas pessoas.
4: Tem que ser feliz.
2: Tem que ser feliz. Não fala assim com essas pessoas. As pessoas são
8: sérias. O Lulu Santos já dizia.
4: Ajuda, vai bem. Ajuda.
8: Todo amor de todas as formas.
2: É verdade.
8: Isso. Como é que é?
4: Essa defesa de vocês me faz pensar.
8: Como é do Lulu Santos?
2: Quando a gente ama, a gente não faz mal pra ninguém.
4: O que é?
8: Amor toda forma, como é que é?
4: Toda forma de amor.
8: Toda forma de amor. Isso.
2: Quando a gente ama, a gente não faz mal pra ninguém.
4: Essa defesa de vocês dá a entender que vocês já tiveram essa boneca aí.
8: Não, eu sabe que é um sonho.
2: Ai, não, que isso. Olha. Oi, gente, vamos lá. O José tá escutando a gente. Ô, José.
8: Cara.
2: O José, filho do Dudu. Olha. Meu amigo do Balaca, tá indo rumo à capital com a maninha, olha toda a família, a mamãe, todo mundo. Ô, Dudu, abraço pra você.
5: Cuidado a estrada aí, né? Muita chuva, molhada, vai devagar.
2: O Dudu fez
5: sempre
2: a volta lá, né, Dudu? Abraço pra vocês aí. Viu? Ih, o Dudu, gente, que ele é empresário de Mussum, uhum. E o pessoal, e ele fez lavagem de carro, tá. Lava, faz estética, isso. E o pessoal não tá conseguindo chegar lá, viu? Tá
5: ai,
2: e ele tá indo trabalhar em outras cidades, tá indo caso trabalhar lá em Porto Alegre.
5: Viu, olha aí,
2: o Dudu,
5: cara.
2: Abraço pra ti, meu irmão, viu? Abraço. Salve de palma pro Dudu aí, ó.
5: Isso aí.
2: Viu, papai?
8: Ei,
2: viu?
8: Dudu!
2: Vai comer sagu.
8: Isso!
2: Aqui, ó, tudo bom, gente?
8: Tudo!
2: Uma pergunta. Ah. Se o suor são lágrimas que os olhos recusam a chorar, o arroto seria um pum que recusa a sair. Será que o papai responde essa pergunta? É o Rubem.
8: Obrigado,
2: ó.
8: Relaxado. Olha aí. Ele tá refletindo e o papai não tem paciência.
2: Eu vou comprar uma boneca dessa, o pessoal botou aqui, viu? É. Vou pedir pra eles gravar assim, ó, me arrebenta, me arrebenta.
9: Olá, ô Tieta.
2: Oi, velho.
9: Sabe o que me lembrou mais uma aqui, cara, da velha?
8: Esse velho tá aqui hoje.
9: Ai, eu tô sendo lepe, seu carioca.
8: Que bafo.
9: Não, tu sabe que eu disse, é que eu tomei uns gorossi,
8: meu irmão. Eu não tenho.
2: Tu tá fora hoje, velho.
9: Não, é que assim, o seu carioca, o seu Tieta, o seu Heron, é que a véia, um dia ela chegou pra mim e disse assim, velho, pega essa tua coisa de fazer pipi e me bate nessa minha cara.
2: E aí, tu fez o quê?
9: Aí eu fui lá, peguei o pinico e dei no meio da testa dela. Ai, gente. Eu digo, véia, pelo amor de Deus, tu nunca tá contente com nada.
2: Ô, gente, olha aqui, ó. Quem mandou essa boneca é bom? Porque elas não falam, não ficam reclamando.
8: Isso.
2: Se eu quero beber umas a mais, é o Matheus que mandou, viu, gente?
8: Opa, viu, Charlotte?
4: Mais um que deve casar com um homem pra resolver os seus problemas.
2: Olha aí, ó. Teta, sou Moacir Venâncio, nada substitui uma mulher.
4: Olha,
2: pode inventar o que quiser, mas a mulher é tudo na vida, é verdade.
4: Obrigada,
2: viu,
4: meu amor, obrigada.
2: Ó, a gente só é pai, gente. Teve o dia dos pais, eu escutei uma frase, só somos pais por causa da mulher.
5: Isso.
2: Viu,
5: se vê se um desse negócio vai te dar um filho.
2: Isso,
5: não vai.
2: Vai te dar um filho. Tem um filho. É, oi? Aconteceu.
5: Já,
2: aconteceu, veio o neném reborn, né?
8: É, veio o reborn.
4: Aí sumiu, né? Parou a febre.
9: Pois é, cara.
4: Viu? Parou a febre.
5: Veio. Mas é aquela coisa, né,
8: cara? Se eu tenho,
5: né,
8: um filho, cara, com uma boneca de plástico, essa aí, veio um...
4: Nasce um bebê reborn.
2: Aqui, oi, alô.
11: Boa tarde, Canto.
5: Tarde.
11: Sem censura, matando a pau, como sempre.
5: Aí,
11: céu. Só que esse me arrebenta do teto, agora aí ficou meio estranho.
8: É,
2: que isso?
11: Na audiência que Encanto tem, não sei não. Acho que o Teto tá se entregando.
2: Sai daí, Luciano.
8: Agora que tu percebeu.
11: Pra vocês aí, viu?
5: Valeu, agora, querido.
2: Olha aí,
11: quem é, quem me arrebenta aí, não sei não.
2: Não,
11: viu?
2: Não, o ouvinte que mandou, o mochilão que mandou.
4: Mochilão.
8: Mochilão, é o seguinte, cara, tá faltando pouco pra ele abrir as duas portas do armário.
4: Não. Sai daí, sai. Olha aqui, ó, um preconceito de vocês.
2: Verdade.
4: Deixa o Teta se libertar.
2: Muito bem,
4: se
2: libertar.
4: O Teta casou muito jovem.
8: Essa é a tese do Heron.
5: Ele tá se descobrindo.
4: Isso, ele é jovem ainda, tem tempo de buscar sua felicidade.
2: Não, e tem que ser feliz na vida.
4: O que importa agora é criar os filhos, os filhos terem, né? Depois tu te liberta.
2: Isso aí. Sai daí, com essas minórias.
8: Acontece muito isso, cara.
2: Acontece quem?
8: Depois, não, o cara tá lá, casado, família, depois envelhece.
4: Olha aí.
8: Envelhece.
5: Não, tanto é que o Teta já tem um plano traçado, carioca.
2: Isso aí, qual é?
4: Ele fala traçado. Que ele fica, ele não, sabe.
5: Ele tá botando uma piscininha, tá fazendo um aumento
4: piscininha,
5: lá.
4: Piscininha, amor.
5: Piscininha,
2: sim,
5: e aí, agora, próximo ao verão ali, ele disse que ele quer fazer um tratamento.
2: Sim,
5: né,
2: eu tô me depilando.
5: Isso. E aí, diz que aí diz que ele quer vir pra Lajeado, vir numa casa de sauna. Aqui.
2: Casa de swing?
5: Não, é sauna.
2: Meu Deus. Ô, gente, olha aqui, vamos ver, ó. Deixa eu ver quem mandou um recado aqui.
5: Eu ia te perguntar quem
2: mandou
5: o recado.
2: Mandou um oi, calma aí, Gil.
5: Vanderlei.
2: Ah, eu seria a favor do esposo ter uma boneca dessas. Daí quando ele estiver com dor de cabeça, ele já tem uma boneca. Não precisa sair na rua. Olha aí, ó, a mulher que mandou, a Angélica que mandou. Olha aí, ó, viu?
4: Olha, eu acho que o cara que tem uma boneca, se ele puder, ele sai na rua.
12: Credo! Pelo amor de Deus.
4: Não, vocês estão loucos, né?
2: Calma, gente. Tu só pode falar de uma coisa se você experimentar aquela coisa. Ah,
4: desculpa, então só tu pode falar.
2: Não, isso. Não, verdade, cara.
8: Essa foi boa! Essa foi boa!
2: Eu te ajudo, né, meu? Mas é verdade, como é que tu vai falar o negócio do mundo do Zorro?
12: Vou te emprestar.
8: Cara, eu já tive uma, mas eu tive que me desfazer. Eu tive que me desfazer porque era uma vergonha danada. Era uma vergonha danada quando eu ia no posto de gasolina, enchi ela de ar, desse calibre. Aí todo mundo ficava me olhando. Ai, e eu lá com aquela boneca dos calibres diferentes.
4: Que bárbaro. O Tita quer emprestar a boneca usada dele.
2: Eu tô vendendo seminova.
12: Não, ó, cara, eu vou dizer uma coisa pra vocês, tá? No meu caso.
2: O que é,
12: gente? Cara, eu sou sincero.
4: Confessa que tu tem a boneca,
12: fiel,
4: então.
12: Não,
4: confessa.
12: Eu sou fiel.
4: Não.
12: E eu não tenho nem interesse.
4: Ah, não tem?
2: Como não, gente? Não sai, tá perdendo.
12: Não. O que, com a boneca?
2: Ai, ai, ai. Alô, oi.
13: E aí, galerinha. Oh, eu gostei da história dessa bonequinha.
2: Olha aí. Tá dando que falar.
13: Chiquete.
12: Oi.
13: Quem é o bonequinho que a galera quer que mande fazer?
4: Olha aí.
13: Né?
12: Só se for o voodoo.
13: Aqui é. Às vezes a gente quer uma coisa e não pode ter, né? Vamos fazer uma enquete. Bonequinho teta, bonequinho Giovanni Gil.
12: Não.
13: E a gente manda fazer.
12: Não.
13: E bota a mãozinha de vocês lá dentro.
12: Não vai nem conseguir.
2: Viu? Olha aí, ó, Gil.
12: Não, vai olhar, vai dizer, ai.
2: O teu ia ser o mais barato, Gil. Ia gastar menos pra fazer.
8: Mas já tem o boneco da Encanto.
2: Vamos!
12: Isso!
2: Verdade, gente.
8: Ah, aquele boneco, nosso boneco.
2: Viu? Quem mais aqui, gente? Foi vós,
8: Pia.
2: Opa, desculpa, vou ligar.
8: Perguntei, eu fiquei uma curiosa agora. Será que o nosso boneco aí não tem uma namoradinha?
12: Pode ser.
8: Namoradinha. Namoradinha dessa que foi perdida aí.
2: Então. Olha aí, viu, gente? Que polêmico esse assunto hoje, hein?
12: É.
2: Aqui, ó. Oi.
14: Tarde, gurizada. O Teta tá com a moral tão baixa. Por que ele não assume de uma vez?
8: Pois é, cara.
14: Assume.
2: Assume o quê?
4: Por causa dos filhos.
14: É os guris da Aurora aqui, Teta.
2: Ô, amigão.
14: Assume, Teta.
2: Não assume.
14: Os caras tão dizendo tudo que tu é.
2: Não, é nada.
14: Não, tu não tá querendo assumir. A tua moral tá tão baixa.
2: Não, não.
8: Ele tem medo.
14: Sacaneando aí
4: não
14: mesmo.
4: Não é.
2: Ele trabalha no negócio de
14: assume
2: vinho.
14: Assume de uma vez.
2: Não.
8: Faz assim, que vai trago dele de vinho, que daqui a pouco ele solta a
2: frango. Mas assim, ó, pega um vinho dele. Esse, um dia desse
4: não é tão simples, né, Teta? Tem a família, tem a sociedade.
8: É por isso que eu tô dizendo, deixa os filhos crescer e depois se liberte.
12: Isso, vai pra sauna.
8: Se liberte, meu.
2: Quer mandar mais uns amigos Bert, tá escutando a gente. Valeu,
12: liberte.
2: Aí, ó. Opa, povo da Encanto, hoje é teu dia, Teta, dia do elefante, que isso? Nossa, Zé, como você é grosso.
12: Credo, viu?
8: É verdade, ele tá mal-humorado hoje.
2: A Dudinha que mandou, Zé.
8: Ele tá mal-humorado hoje.
4: Não estou mal-humorado não.
8: Olha aí.
2: Tu precisava de uma boneca dessa.
4: Nego veementemente e bato em quem discordar.
8: Olha aí.
12: Partiu pra agressão.
2: Olha aqui, a Duda botou, e a boneca que foi confundida, o Teta dando, como é que é?
4: Opa.
12: Ó.
2: O Teta dando oi pro boneco do posto. É a história mais que a gente dá mais risada, ela botou aqui, eu vi até hoje, é a Dudinha que botou.
4: É verdade,
2: mais uma vez me aconteceu, eu dei oi mesmo.
4: Buzinou, inclusive.
2: Buzinei, dei oi, né? Eu vi a pessoa se mexendo lá, eu dei oi.
4: Não, e tem a outra história do Teta que ele contou um pouco, ele já contou pra mim, mas acho que no ar não me lembro. Que é da história da véia lá do outro lado da calçada. Teta cumprimentou uma senhora do outro lado da calçada e aí ela não cumprimentou ele de volta.
12: Ficou triste.
4: E aí ele ficou triste.
2: É verdade.
4: E aí um cara viu e falou pra ele, meu, ela é surda.
2: É verdade. É verdade. Paulinho falou no posto, fazendo ação. Acho que ela tá brava comigo.
12: Imagina o Teta se martirizando.
4: Teve outra, Carioca, que tu não tava aqui, o Teta foi fazer uma unidade móvel e deu um problema com a móvel da rádio. Você me lembra o que aconteceu? Quebrou o eixo? Alguma coisa assim.
2: É verdade.
4: Aí vem um ônibus escolar logo depois e a mulher enterrou o Teta osso xingando, achando que ele tava fazendo uma blitz, parou o trânsito pra fazer blitz. E ele tentando explicar que não, eu não podia. Cara, não. Ele não dormiu durante meses tentando achar. Nós chamamos aqui no ar pra motorista.
2: Desculpa.
4: Pra ele pedir desculpa, dê ter oportunidade. Sim, desculpa.
2: Sim. Na verdade, eu não sabia o que tinha acontecido. Quebrou o pino ali da direção, que não tem como se mexer mais. É, caiu, aí não tem o que fazer. Só no guincho. E a mulher disse pra mim: fazendo blitz nesse lugar, sabe que não é? Só pra atrapalhar. Eu disse, mas não é, moça? Sim, vocês ficam aí atrapalhando. Mas vamos lá.
4: Tá chateada contigo.
2: Não tá, não. Hoje ela tá aí, ouvinte nossa. Uhum. Uma piadinha.
12: Cara, hoje é dia do elefante, mas vou contar uma do papagaio.
2: Papagaio.
12: É, o papagaio fofoqueiro. Cara, eu comprei um papagaio. Eu tava meio desconfiado da situação e coisa e tal. Mas não é que o papagaio fala demais? Meu Deus do céu. Primeiro dia o papagaio já chega. Oi, tio. Oi, tio. Tua mulher tá te traindo. Eu digo, que louco,
2: meu
12: né?
2: Deus.
12: E aí no segundo dia,
15: Rogério, sua mulher tá te traindo.
12: No terceiro dia,
15: Rogério, sua mulher tá te traindo.
12: Eu digo, mas com quem afinal? Aí diz o papagaio, não, aí você tá querendo demais, eu só sou papagaio, não sou investigador.
2: Ô, Galoca, me permite falar de papagaio? Mano. Uma vez o pai teve um papagaio só.
12: Olha aí, seu Léo.
2: Sim, e um dia o papagaio escapou.
12: Louro.
2: Não, é o Zeque.
12: Ah, o Zeque.
2: Isso.
4: O Zeque.
8: E né? Aí?
2: E um dia, não é que o papagaio fugiu, meu? E foi nos remédios da mãe e do pai. Não é que ele tomou o azulzinho do meu pai?
12: Meu Deus.
2: E aí, cara? Engoliu os azulzinhos do pai?
12: Ai, meu Deus do céu. E aí, o seu Léo entrou em desespero.
2: Não, papagaio entrou em desespero. E aí? Porque ele queria fazer com todo mundo. Com tudo.
12: E tu, Teta? Foi lá salvar ele?
2: Era na mima que tinha lá em casa.
12: Hã?
2: Era na cadelinha que tinha lá em casa. O papagaio tá doidão, tomou o azulzinho do pai. E o pai não aguentava mais. Pegou ele vivo e botou dentro do freezer. Jogou dentro e fechou ele dentro do freezer. Vai aí, vai morrer congelado.
12: Isso, não. Até pra dar uma esfriada na situação, né?
2: O pai foi trabalhar meio dia 12 e voltou às 6:30.
12: Meu Deus, e aí... A morreu o papagaio?
2: Não, a mãe disse, vai lá ver aquele papagaio lá.
12: Oi, aí?
2: Foi lá ver, pensou que o papagaio tá congelado.
12: Imagina, durinho.
2: Abriu o freezer, o papagaio tava suado dentro do freezer.
12: O quê?
2: Sim, aí foi que o pai disse, o que que tu tá fazendo aí suado, é pra tu tá morto, vagabundo. Diz ele, não, é que não conseguia ver as pernas das galinhas. Ah, desculpa.
8: Clássicos do papael.
2: Vai.
4: Aí tá uma mulher no ônibus andando e com um pacote do lado, do banco do lado, e o Teta entrou no ônibus.
12: Isso, eu vi a cena, era o Piraí.
4: Isso, e você veio, o Teta, louco pra fazer amizade.
2: E aí? E
4: já foi sentando, oi, tudo bom, que ele diz, né? Oi, tudo bom.
12: Ó, campeão.
4: Isso, já foi sentar, quando ele foi sentar, a mulher, cuidado, aos ovos. Aí o Teta levantou, opa, desculpe. Quase que ele senta em cima do pacote, ela tirou o pacote, sentou e o Teta já pra puxar assunto.
12: Isso.
4: A senhora leva ovo no pacote? No pacote? E ele, não, leva um prego.
2: Bola! Ai, meu Deus do céu.
16: Deixei tudo por ela. Eu sei.
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22: Essa letra foi minha. Ó.
23: Tu é outro mentiroso também.
22: Olha aí, olha aí, ó.
23: Vai da letra.
22: Olha aí, ó, viu?
23: Nos vales.
22: Ó, essa parte é mais difícil, ó.
23: O quê? Ah, o quê? Encanto.
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25: Pai, Marcelo, sai beber de novo? Se você beber essa latinha, você esquece que eu existo, viu? Pai, Marcelo, não tô acreditando nisso.
26: Quem é você?
22: Gente, essa é boa. De bom, tem nome de quem?
23: Um abraço aí pra toda a família do Dália, galera. 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
22: Ô, gente, rapidinho, a Dargela da Dália, isso. Tá de aniversário hoje.
23: Parabéns, Dargela.
22: Ô, Dargela, felicidade, Dargela, da Dália, o teatro é pra você. Hoje chega a Dargela, paga o bolo.
23: Isso.
22: Gente boa demais ela, hein? É aqui, ó.
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22: Feito! Ô, gente, vai dar tempo dele, porque ele acalma os ânimos e é uma das pessoas que eu mais me identifico aqui, viu?
23: Muito obrigado.
22: Eu não tô falando de você. Calma, deixa
23: ele. Mas agora é a vez do Zé falar.
22: Não, é Zé.
23: Manchete.
22: Zé, quem?
23: A notícia.
27: Mas que é o Telmo.
23: Notícia de cultura. Vem aí o eclipse solar total.
22: Olha aí.
23: Telmo Cravasso.
22: Ô, Telmo, acalme os ânimos aí das pessoas.
28: Olá,
22: vai.
28: Boa tarde.
27: Ele
28: boa
27: se
28: tarde,
27: identifica Telmo. Contigo.
28: Boa mas tarde, é. Leonardo Rodrigues.
22: Que legal.
28: Boa tarde, Giovanni Maria.
23: Obrigado, Telmo.
28: Boa tarde, Altemir Soares.
27: Obrigado. E boa tarde.
28: Felipe Dalmolin.
23: Olha, Felipe Dalmolinho.
27: É o nome de Felipe.
23: Isso.
28: Então, eu gostei do Felipe. Vamos falar desse assunto que está movimentando o mundo. Lamentavelmente, no Brasil, nós não vamos pois assistir. É. Mas podemos assistir pelo YouTube, pelas redes sociais.
23: Olha, que lindo.
28: Ah, não faltarão pessoas, inclusive estou aqui de olho para ver quando começa. Não é que vai lá na Europa, tá um bafafá, um furdunço.
27: Porque vai escurecer.
28: Vai escurecer. Isso. É o eclipse solar. Milhões de pessoas estão se preparando para acompanhar o eclipse que deve transformar o dia em noite.
23: Olha.
28: Em boa parte da Europa. Em diferentes pontos, moradores, visitantes estão organizando locais, festas de observação. É a festa da lua, do sol. Para quem não sabe, o eclipse solar é quando a lua se interpõe entre a Terra e o sol, ela cobre completamente o sol, ou seja, o dia vira a noite.
23: Isso.
28: Vai acontecer o fenômeno daqui a pouco, ele está começando, na verdade, a pontinha vai se deslocando, a lua assim, vai pegando um pedaço.
22: E vai ficar escuro.
27: Quanto tempo dura?
28: Então, o fenômeno total chega em torno de 2 horas, mas a lua completamente tapando o sol dura apenas 2 minutos.
23: Olha.
28: Que vira a noite completa.
23: Será que dá para dar uma formicada nesse tempo, entre a Terra.
28: Não entendi o seu comentário.
22: Por que tem que ser à noite?
23: Por que tem que ser à noite? Não sei.
5: Tem que ser durante o dia.
27: Tem que avisar lá meus.
28: É. Então, a fase total começará às 13h58, daqui a pouco. E o máximo do eclipse vai ocorrer às 14h46, horário de Brasília.
22: Onde é que vai poder ver isso? Só no YouTube? Aonde?
28: No YouTube, nos Instagrams, as pessoas certamente vão começar a postar, né?
5: Isso aí.
28: Videozinhos e tudo
5: isso
28: mais.
5: Isso é, o pessoal passando link.
22: Mas a olho nu, onde é que a gente consegue ver que
28: não
22: país
28: consegue.
22: É?
28: Não consegue. Ah, os países?
22: É.
28: Tanto na Groenlândia, Espanha, Portugal, Inglaterra, tudo, praticamente
5: Europa.
28: Toda a Europa.
27: Eu me lembro quando eu era piá, cara. Como vocês gaúchos falam, piá. Eu me lembro que teve uma febre, eu não sei que ano foi isso, mas faz muito tempo.
22: A piá tá mal, hein?
27: Eclipse no Brasil. No Eclipse do Brasil, e aí o que que eles recomendavam? Usar óculos, né? Cada radiação, não sei. E principalmente fazer com vela em pedaço de vidro, defumar.
5: Isso. Entendeu? Isso, eu usava isso aí.
22: Eu usava o capacete de aqueles de soldador pra olhar.
27: Ah, é?
22: Sim.
27: Tu já viu?
22: Sim.
28: Uma vez o filho do Teta perguntou pra ele: pai, eu posso ver o eclipse? E ele e o Teta disse: pode, mas não chega muito perto.
22: Eu entendi. Mas isso acontece, Thelma, em quantos anos acontece isso?
28: Ah, agora você me pegou, nossa.
22: Ai, vagabundo.
5: Não, mas é que às vezes esse fenômeno ele fica mais visível na parte aqui da América do Sul, né, cara? Ah, mais perto.
28: Então, vamos à informação.
27: Sabe, Gil, acabou de falar que na Europa, infeliz.
5: Não, cara, eu tô dizendo quando é aqui no Brasil. Esse fenômeno às vezes acontece que o Brasil pode vê-lo.
27: América.
28: Então, você está certo, eu vou defendê-lo, Gil, porque dia 27 haverá um eclipse lunar visível do Brasil.
5: Olha aí!
27: Mas o cara tá falando da Europa, tu veio do Brasil.
22: América,
5: cara,
22: Latina,
5: não.
22: Cara.
5: Não, é que ele perguntou de quanto em quanto tempo. Aí eu disse que de vez em quando isso também.
28: Não, mas é que
5: ele
28: queria saber esse eclipse. Esse eu não sei quando é que vai ter de novo. Mas posso pesquisar.
27: Lá na minha comunidade, o último eclipse aí também durou 2 minutos quando escureceu tudo. Hoje da NASA, o caramba, pra filmar.
22: O quê?
27: Lá no Morro do Macaco Verde.
22: Isso.
27: Aí deu uns 2 minutos, roubaram as câmeras. Bateram carteira.
28: Então, gostaria de informar que na madrugada do dia 27 pro dia 28, aproximadamente 1 da manhã, vai ter o eclipse lunar.
5: Ai, é o lunar.
28: É quando a Terra está entre a Lua e o Sol.
22: Ai, tá, repita pra gente, quando é solar, quer dizer o quê?
28: Que a Lua está na frente do Sol.
22: A lunar, a Lua.
28: Pense você aqui na Terra, certo?
22: Tá bom.
28: O solar, a Lua passa na frente do Sol.
27: Ah, mas se o
28: lunar.
27: Se o Teto é a Terra, o tamanho que ele tá, não vai dar. Vai ser uma Lua minguante.
22: Sai daí.
28: O lunar é a Terra que.
22: Lunar.
28: É a Terra que está no meio, então projeta a sombra da Lua, de tudo. A Lua está de um lado, o Sol de outro e a Terra no meio.
22: Ah,
28: é só lunar.
5: É quase um trisal.
27: Eu não queria estar vivo nessa.
5: É quase um trisal.
27: Pra ser um eclipse,
5: gente.
27: Se o Teto é
22: o sai daí, meu. Sai daí, gente. Ô, gente, rapidinho, falando nisso, em Lua e essas coisas todas aí. Sabia que os Estados Unidos detectou aí um OVNI mais uma vez?
5: Olha aí, a NASA. O pessoal da NASA lá.
22: É isso aí.
5: A inteligência.
22: Pode pesquisar aí.
27: Estão falando que tem o que achava que era um meteoro, um meteorito, não é nada.
5: É uma nave espacial.
27: Eles só estão falando que não é.
22: Não
27: e
22: é.
27: Eles não entram em detalhes. Se não é, então o que que é?
5: O que não é? O que pode ser? O que não é?
22: O que que pode ser?
5: É o quê?
22: Aí, gente, eles estão escutando a gente.
5: Isso.
22: Você pode dizer, estão entre nós.
5: Eles vêm.
22: Faz amizade, são gente boa.
5: São gente boa.
27: Outra coisa, pelas ondas do rádio também, cara. Pode ter uma tentativa de contato.
5: É. Né? Tanto é que os aviões, né? Eles...
22: Alguém tá escutando aí, amigão?
27: Fala com eles, Teta.
22: Ei, amigão, nós somos tudo bem, gente boa.
27: Vocês vão ter que comer, hein?
22: Não.
27: Olha isso,
22: eu tenho colesterol, não.
5: Ó, dia 6 de fevereiro de 2027, o próximo eclipse solar no mundo.
22: Olha, 6 do 2
27: de 2027. Eu tinha feito uma pergunta pro Heron, ele não me respondeu.
5: Qual é?
27: Anotou aí.
5: Qual é?
27: Cara, eu ando meio esquecido, cara.
4: É mesmo? Olha. Mas o que bom.
0: O Heron, mas tem um lado bom, é que tu esquece que tu tá sendo esquecido. É.
22: Isso. É. Não entendi.
4: Calma, não entendeu?
27: Não, eu fiz.
4: Como ele esquece muita coisa, ele não lembra que ele é esquecido.
27: Ah, eu fiz uma pergunta e eu pedi, ó, Heron, você pode falar no sensacional.
22: Aqui, ó, tá. Não entendi.
4: Calma, não entendeu?
27: Não, eu fiz.
4: Como ele esquece muita coisa, ele não lembra que ele é esquecido.
27: Ah, eu fiz uma pergunta.

0: Eu acertei.
1: Pera, olha aqui, ó, o Delancini tá escutando a gente também, ó, falando em ETs, que se contataram, que isso, sai daí,
2: não, já foi além do.
1: O Delancini disse que por trás eles fizeram o contato.
2: Isso.
0: Ah, mas eu acho, eu tenho essa desconfiança com o Gil.
2: Abduziram
0: o Gil por trás,
2: não,
0: hein?
2: Não, esse peludo não. Vai. Lembrei o que o Carioca queria,
1: que ele queria
2: sobre
1: saber?
2: O círculo de fogo.
0: Isso!
2: Ah, sim, dos terremotos.
1: Aquele do circo que a moto
2: pula. Não, do cinturão de fogo do Pacífico.
0: Isso. O que que é o cinturão de fogo do Pacífico?
2: O cinturão de fogo do Pacífico, conforme a IA, é o Google que fala. Ele é uma extensa área em forma de ferradura que vai lá da Austrália, passa por todo o Oceano Pacífico ao redor, porque nessa região vai até o Chile. É ali que é a maior concentração de terremotos e vulcões.
0: Isso que eu queria saber.
2: 75% dos vulcões do mundo estão nessa região. Aí fogo, porque o fogo dos vulcões.
3: Agora duas coisas que aconteceram.
0: Só um minutinho.
3: Pepita. Agora duas coisas que aconteceram nessa tragédia, né? Tanto na Venezuela como na Colômbia. Uma das coisas que chamou muito também a atenção do pessoal que é especialista é de como nenhum dos dois tivemos nenhum abalo com questão de tsunami.
1: Viu?
3: Porque geralmente quando dá
1: as placas tectônicas, viu?
3: É, exatamente. E porque, tipo assim, na Indonésia, que às vezes acontece esses terremotos.
2: Mas é que não foi perto do oceano, né?
3: Não, mas no centro. Eu sei, mas.
1: Mas aí não tem nada a ver, Gil.
3: Mas
1: até chegar,
3: foi um
1: até
3: pouco
1: chegar
3: mais
1: lá, vamos dizer assim, até mexer e chegar lá no mar, vai chegar fraquinha, gente.
2: Não, mas aí que tá. Quando a placa tá no oceano, isso, aí que vem
0: o bicho pega. É. O bicho pega e cria as ondas.
1: Isso, Gil. Ela vai se deslocando até chegar lá mais mansa, né?
3: Eu sei que a Indonésia é um dos problemas, né? Geralmente quando dá. É parte ali do oceano e aí o bicho pega.
1: Um dia também a professora me perguntou onde é que fica o Mar Morto, né?
3: Olha aí, cara.
1: Eu disse, mas prof, eu nem sabia que ele tava doente. O Giovanni mandou.
4: Oi, ô gurizada, e o eclipse tetal seria quando tá o teta entre a lua e o sol, é isso?
1: Sai daí, meu, sai daí.
0: Cara, eu volto a dizer, se o teta se colocasse no lugar do sol, da lua, independente, cara, ia durar 2 minutos, cara, ia durar umas 2, 3 horas.
1: Sai daí, gente.
0: Sobrepor o outro.
1: Uma vez eu tava assistindo Chiquititas, né, gente? E a minha sogra passou em frente à TV, eu perdi 2 capítulos. Gente, olha só, minha sogra tava também com um telefone, né?
0: Olha aí.
1: De tão grande que ela é, que ela trocou o telefone de bolso de um lado pro outro.
0: E aí?
1: O telefone trocou o DDD. Deixa eu ver quem mandou aqui, alô, hoje.
5: Boa tarde, amigo da
0: Zeca.
5: Eu também tive esse sonho de ter essa boneca aí, mas eu já fiz a pesquisa, é muito caro. Não dá.
1: Olha aí, quanto é que vale ser uma boneca dessa, gente?
3: Ah,
1: vamos pesquisar,
3: né?
1: Pesquisa aí.
3: Depende do material que tu vai querer essa boneca, né?
2: Quanto custa?
3: Não, tem que ver, tem aqui.
0: Tem aquela que pisca os olhos.
2: Como é que eu falo? Boneca inflável?
0: Isso. Aquela que pisca os olhos é mais cara.
3: Com material realístico.
1: Atenção.
2: Com material realístico.
0: O Gil sabe tudo.
2: Tu tem a marca pra me indicar, não?
3: A marca eu esqueci.
1: Calma, gente, deixa eu terminar aqui, gente.
2: Não, só, para aí, deixa eu fazer negócio aqui. É Shopee, o que?
1: Não, bota no Google.
3: Não, isso aí. Não vamos entrar em detalhe.
2: É Mercado Livre.
1: Atenção.
2: É
1: não
3: vamos entrar em detalhe. Só procura.
1: Quanto é que vale essa boneca?
3: Só procura. A procura é tua.
1: Vai lá.
2: Uma boneca inflável com detalhes realísticos custa geralmente entre 150 e 1.200 no Brasil.
1: Olha aí. Eu quero, gente, só me permita interromper vocês. Assistência à Rocha. Dá uma pesquisada nos históricos de Heron Dalmolinho que ele tá olhando lá.
2: Sim, vai até agora, né?
0: Ah, tu quer incriminar ele agora, vagabundo?
1: Por favor, já tarde eu vou mandar pra ela olhar o que tu tá pesquisando.
2: Para aí que eu vou lá apagar tudo.
1: Aqui, ó.
2: Com toque mais realista em partes específicas chega a 1.200, então. É isso. Mas tem umas aqui, tá dizendo que algumas chegam a 20 mil reais.
3: Olha aí.
0: Essa aí deve ser.
1: O que ela faz? Faz suco?
3: Tá louco.
0: Daqui a pouquinho ela levanta.
3: Não, essa aí.
0: Agora, Charlotte, essas de 20 mil reais.
1: Ela tira leite.
0: Além de não fazer isso, levanta e ainda vai limpar tua casa.
3: Isso.
1: Que engraçado. Não. Ô, gente, olha aqui, ó, rapidinho, oi.
5: E outra, né? O teta de novo aprontando, né? Hoje de manhã ele foi no médico, tava com doente, né? Febre. né? Bebe, bebe, aí bebe. Chegou lá, né? Daí a enfermeira

0: começou a medir a febre dele, né? Com termômetro. Atirou o termômetro na boca dele, né? Daí ele, meio estranho, assim, né? Ele disse, sabe, qual a diferença entre o termômetro oral e um retal? Daí ela tinha o sabor.
1: Vamos, Zeca! Ô, gente, olha aqui, ó, ele tá de volta. Alô, quem é?
2: Perguntando no pé do Teta, né? Se o Teta tem mulher que nem eu também, né? Ó. É, sempre sobra pro Teta. O Teta é. Aí. É o Teta é as costas largas, que nem o Ricardinho.
1: Olha aí, Ricardinho. Ô, gente, olha só, um amigo meu mandou boneca inflável, realista, Victoria é o nome dela. Olha aí, no mercado.
3: Por que que essa boca aberta assim?
1: 945. Vê se dá pra fazer 10 vezes, hein, Júlio?
3: Ela parece assustada. É. Ela levou um susto, não, meu! Ela tá assim, ó! Não. Ela viu o teto e ó!
1: Sai daí! Aqui rapidinho!
3: Que absurdo!
1: Quantas vezes dá pra fazer? Olha o aí. João de Tijucas pediu.
4: É Mercado
3: João,
4: Livre.
3: O João de Tijucas.
4: Ó, teta, diz aqui, ó. Mais 50 unidades disponíveis.
1: Olha, olha. Então quer dizer que teve quantas.
3: Ô, meu,
1: teve?
3: Vou montar uma casa, eu e tu, teta. É? De boneca.
1: De boneca, gente. Olha aí, ó. Cara, olha aí, vai ter
3: dia que eu fui enganar o papai.
4: Eu queria mostrar pros ouvintes, que pena que não. Eu já mostrei pra vocês aqui no computador que eu achei aqui no Mercado Livre, tá? Porque a foto da boneca.
1: Posta no teu Insta, posta.
4: Aham, tu vai ver. Mas assim, ó, sério, aí vai aquela minha teoria. Quem compra isso aqui
3: vai ter vontade de fazer o quê, cara?
1: Mas tem mais bonita, meu. É só pagar mais, tem mais. Pesquisa aí.
3: Tem mais bonita.
1: Olha que tem, gente. Mas é.
3: Eu acho que eu não teria nenhuma, sei lá.
4: Nenhum problema?
3: A minha libido ali não é, sabe? A mulher tem uma cara de assustada.
1: Também, ó.
3: Não, meu, eu nem tomando um dadalinha aí, a da brinque ali.
1: Alô, oi.
5: Você viu aquele vidente falando em placas tectônicas, em terremoto? Aquele vidente que falou que ia dar lá na Venezuela, ia acontecer, e ele previu que vai dar no mundo todo, que ia dar o terremoto no mundo todo, ia dar um grande terremoto.
4: Ai.
5: Será que é verdade ou os caras estão inventando isso aí? O cara previu e agora eles postaram, né?
1: Olha aí, viu, gente? Ó.
4: Ah, eles geralmente jogam, né, pra ter mais curiosidade.
1: Quem sabe disso é a Charlotte, o Roberto que mandou. Charlotte, você que tem esse negócio, a facilidade com as.
6: Sim.
1: Com os astros, assim.
6: Na verdade, meu amor, esta é uma área mística onde muitos charlatões.
1: Por que que a boca dela tá assim?
4: Teta acaba de ver a foto.
6: Vocês estão cortando.
4: Ô, meu, Teta não tá bem, gente.
3: Abana o Teta aí, cara. Meu,
1: por que ela tá assim, cara?
4: Parece aí, aquela música do Fábio Júnior. E aí, né? Você, quando eu falo que quem pega isso aí tem problema, vocês dizem que eu tô louco, né?
3: Cara, essa é legítima mulher que eu chamava de boca aberta.
4: Ô, meu, eu vou dizer uma coisa. O Fábio Júnior se inspirou naquela música com essa boneca aí. Você tem uma cara de assustada. Atenção, vou fazer um exercício, uma brincadeira aqui.
1: Vai rápido.
4: É Natal, tá? E aí a gente tem que dar presente de amigos secretos. Você tem que pensar em a primeira pessoa que você imagina que daria de presente.
1: Já sei. Vamos fazer?
4: Não.
1: Ele vai dizer que não, mas depois vai buscar no lixo.
4: Olha aí. Vou lá, vou encher lá no posto. Lixo.
1: Uma piadinha rapidinha, que é agora que começa, vai. Tem aí a tua.
3: Ah, é verdade, cara. Os caras, eu cheguei na mão da mulher lá. Como é que é, né? E aí eu comecei a conversar, né, cara? Aí o que costuma fazer? O que costuma fazer com o teu namorado? Pescando, né? Porque se ela tinha namorado, o que costuma fazer com o seu namorado? Aí ela, qual namorado? Que namorado? Não é qual namorado? Aí eu falei, não, eu só fiz a pergunta só pra saber mesmo, né? Não, sim, eu entendi. Eu tô perguntando qual namorado, porque eu tenho o Pedro, o João, o Ramiro, o Giovanni.
1: A professora também pediu assim, ó, Leonardo Rodrigues, quem foi Tiradentes?
7: Olha aí.
1: Quem foi Pedro Álvares Cabral?
7: Olha aí.
1: Quem foi Vasco da Gama?
4: Não, mas era só os personagens.
3: Vasco da Gama é o time isso, que sempre perde pro
1: Flamengo. Mas ela me pediu isso, né? Uhum. E ela disse, eu disse, não sei, se ela tem que estudar mais.
3: Oh.
1: Eu cheguei pra ela, então, professor, quem é João?
3: Isso.
1: Quem é Fernando?
3: Isso.
1: Quem é Tiago?
3: Isso.
1: E ela disse, eu não sei. Eu disse, então tu tem que prestar mais atenção na tua filha.
3: Ai, ai, ai.
1: chega no final em nome de quem?
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7: 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Tinha.
4: Oi. Manda um beijo aí pra menina que tá aí na frente, aí, vem aí, abanou.
1: Beijo, menina.
4: Olha aí, tá com a mamãe. Tá alô?
1: Alô, alô, alô, mamãe.
4: Beijo. Ah, beijo.
1: Ela já comeu, tá com a mamãe. Beijo. Como é que é o nome dela?
4: Hã? Nome, nome dela.
1: Nome dela, como é que é o nome dela? Ana? Emanuela? Fernanda? Meu Deus.
4: Ah, ele vai ficar até amanhã, deixa. Desiste, teta.
1: Como? É, Camila.
4: Ó, tá mandando.
1: Camille. Aí, Camille. Tu viu, gente, até facilidade, ó. O Papai vai falar só mexendo os lábios, eu vou descobrir o que ele vai falar.
3: Isso aí, leitura labial.
1: Isso, quer ver, ó. Vai, tipo,
3: não. Ah, meu, isso aí é palavrão, cara.
1: Eu não falei, foi ele que me disse isso. Um pensamento é um Felipe Dalmolin.
6: Sonhe alto. Porque boleto baixo não existe. Teta Rodrigues.
1: É verdade. Mas nós vamos conseguir.
4: Gente, por favor, parem. Parem, parem de romantizar. A vida adulta. Adulto só vive de café, ódio e dívidas. Bora trabalhar. Carioca.
1: Olha aí, cara. Viu?
3: Vai, cara. Olha a previsão do tempo de chuva e frio.
4: Oh.
3: E o meu corpo entende. Modo de hibernação ativado com sucesso.
1: Heron Dalmolin.
3: Heron Felipe Dalmolin.
1: Isso, Heron, que bobagem. O que você vai fazer num dia que nem hoje, depois das 3 da tarde?
6: Olha aí. Olha, eu acho que eu vou dar uma dormida.
1: Olha aí.
4: Porque tu vai querer deixar a cama quente?
1: Gente, eu não, quero usar aqui a minha permissão do meu pensamento, esses 20 segundos, pra mandar um recado. Posso?
4: Pode.
1: Assistência Rocha, investigue o computador de Heron Dalmolin. Tomara que ele tá olhando coisas que não se deve.
6: Mas que loucura. Muito bem, pararam com a bobagem? Vamos então.
3: Ele tá zendo hoje.
6: As principais manchetes que foram desperdiçadas com outras coisas piores.
1: Olha, por que isso, meu?
6: Porque deixaram de falar o que interessa e ficaram falando bobagem.
1: Tu acha que a da boneca não é legal?
6: Meu Deus do céu.
4: Sem comentários.
6: Vamos com a primeira manchete.
4: Vamos.
6: Ronaldinha dos anos 90 fala de dias bebendo.
4: Quem foi o Ronaldinha?
3: Eu me lembro. Foi até a capa de Playboy.
1: Ah, é? O tio não emprestou isso aí.
6: Luciana Vendramini mostra o apartamento onde vive com cachorros em São Paulo.
3: Essa também, cara. Por sinal, se eu não me engano, foi a Playboy mais vendida da história no Brasil.
1: Ah, é?
3: Ela era considerada a ninfeta do país.
6: Olha só.
1: Olha, o que que é isso?
3: Ninfeta.
4: A Lu não foi mulher do. Não foi mulher do Paulo. Do Paulo Ricardo. Paulo Ricardo, né?
3: Isso.
1: A Ana também.
6: Cantora virá ao Rock in Rio.
3: Não, vai vir um. Vai vir um cantor de lambada pro Rock in Rio.
1: Não.
3: Ah, vai se catar,
1: Zé. Tchau, Zé. Fiquem com Deus. Compre uma boneca pra ti.
3: É verdade, meu. Compre uma boneca pra ti.
1: Ah, que coisa, Zé. Olha aí. A Camille tá de aniversário hoje. Camille, beijo. Ô, Camille. Beijo. A Camille tá em frente à rádio aqui, gente. Deu tempo de nós mandar um beijo. Tá fazendo 19 anos. Beijo, Camille.
3: Não, cara. Pequena, meu.
1: Acabou!
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Vamos lá encarar essa chuva com muita música boa e curtir o dia do jeito que dá. Ótima tarde pra você ligado aqui no Clássicos do Encanto. Vai começar nossa viagem ao túnel do tempo, recuperando as grandes músicas que marcaram época e deixam sempre aquela saudade. 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Tem reggae no Centro-Oeste, banda de Brasília, Mascavo.

0: Aí o som que marcou uma época, Weather Girls, It's Rainy Man. Grandes sucessos do passado você ouve aqui no Clássicos da Encanto. A gente rodou também o Sugar Ray com Fly, teve Santana, Coração Espinado, Talking Heads, The Lady Don't Mind e ainda Mascavo, Anjo do Céu. Não acabou não, tem muito som por aí pra rolar também, fica com a gente.
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0: A informação é a seguinte: o contrato entre a EGR e a empresa vencedora do pregão eletrônico emergencial foi assinado ontem, com previsão de início imediato dos trabalhos para reconstruir o pilar danificado na ponte entre Encantado e Mussum. Num primeiro momento, vai ser feito o escoramento do pilar, trabalho que deve levar cerca de 30 dias, quando então ocorrerá a liberação da ponte para pedestres e veículos leves. A conclusão total da recuperação está projetada para 40 a 45 dias, depende das condições climáticas. Durante esse período, a travessia de barco deverá seguir funcionando, a não ser em caso de condições climáticas desfavoráveis, como neste momento, quando as prefeituras de Encantado, de Mussum, estão disponibilizando ônibus de manhã cedo para caminho alternativo.
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0: Então, seguimos por aqui tocando música boa do passado. São os clássicos no ar. 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

0: Lulu Santos, de 1995, a música Fugaz, da Marina Lima, fechando clássicos da Encanto de hoje. Essa aí daquele disco ficou muito emblemático. Lulu Santos, Eu e Memê, Memê e Eu. Tava à frente do seu tempo com música eletrônica, com tudo mais. A gente ouviu ainda Master Boy, teve Concan, teve Pearl Jam e Red Hot Chili Peppers. Só pérolas, só músicas boas de um passado que traz saudade. Mas por hoje era isso. Amanhã tem mais.
1: 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Se você tem insônia, se você está trabalhando, tem sonambulismo ou apenas não quer perder tempo dormindo, né? Seja bem-vindo.

jeito, meu compadre. Vambora. Ela vacilou comigo, nós estamos aí, né? Tudo certo.

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Existe uma teoria que se chama 90-10, onde uma pessoa tem 90% daquilo que você procura em alguém, só que você foca naqueles 10% que falta. 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

0: Os 10% a gente deixa pro garçom, né não?
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2: Encanto, boa quinta, bom dia, você que tá cedinho. 5:05, você que pulou cedo.
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2: Nossa, Encanto, muita chuva no vale. Bom dia. 14 graus na região.
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2: Bom dia, chegando com você cedinho aqui, ó.
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2: Bom dia, minha gente. Bom dia, você que tá cedinho. Tudo bem aí, gente? Começando. Ei, chuvão. Chovendo pelo vale.
10: Tá chovendo aí, aqui tá chovendo.
2: Mas pensa num chuvão, hein, gente? Eita, nós, vamos lá. Vamos juntos. Aqui, das 5 até 6, tem muita música boa. Tem o seu recado, tem o seu bom dia. Então você sabe, né? Toda quinta, aqui na Encanto.
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2: Mas é o momento de você pegar o telefone e pedir aquela das antigas, aquela das sombandas, das antigas, que a gente roda pra você, tá bom? Só das antigas hoje, não esquece, manda aquele recado, manda aquele bom dia, pede a tua. Chuva pelo vale, vai com calma, gente. Rádio ligado, tá sintonizado, e assim vamos, com você que pula cedo. Pula cedinho aí, já sintonizou Encanto? Então tá bom, né, gente? Vamos lá, vamos juntos com você que tá pulando aí, tomando aquele chimarrão. Já tá aí, tomando aquele chimarrão, já tá começando. Bom dia, aqui Encanto, muita música boa, juntos, aqui.
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2: Começando, você que tá aí, pede a tua também, hoje é só das antigas, hein? Ótimo dia! Pontapé inicial, vamos lá, gente. Chove no vale. Boa quinta.

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1: 5:15, bom dia, gente. Você que tá aí, 5:15? Você tá começando. Bom dia, gente. Falou, chegou na linha Zanotelli, falou cedo já. Tudo bom, Chigão? Bom dia, meu amigo. Tá aí já. Juntos. Muita chuva, hein?

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1: 5:22. Bom dia, gente. Você tá começando a quinta só das antigas, hein?

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1: Bom dia, gente. 5h25. Bom dia a você que tá começando. Muita chuva pelo vale. Vai com calma, vai com atenção, gente. Vai com atenção aí, chovendo bastante pelo vale, pela região. Você que tá aí na companhia da Encanto, bom dia. Você que tá começando seu dia também, vamos lá, gente. Chuva pelo vale hoje. Previsão de bastante chuva. Menos que ontem, mas chove hoje, né, gente? Máxima 17. Tem 35 milímetros hoje. Depois é santa semana aí, gente. Ó, sexta, sábado, domingo, segunda. Também tem chuva, mas com menos intensidade. Ei, São Pedro, tá bom já, né? Tá bom. Vamos lá. Tem bastante chuva no dia de hoje também, viu, gente? Vamos nessa. Deixa eu ver quem tá aqui mandando recado. Chico, já mandei. Falou cedo. Bom dia, meu amigo Chico. Alô, Nanico. Tá aí, pessoal, TR Bagatini. Meu amigo Geló deve estar aí também. Meu amigo C90. Alôzão, pessoal aí do Areal Porto Seguro. Meu amigo aí, Patrolinha, deve estar aí também. Já no tapetão, todo o pessoal que já roda cedinho, né? Bom dia. Aqui, ó. Uma boa viajada. Deixa eu ver mais quem tá aqui no WhatsApp pedindo música. Hoje é só das antigas, hein, gente? Só das antigas. Você que tá na audiência aí, Marcinho Gal tá na companhia também. Marcinho, bom dia, meu amigo. Pulou cedo. Tá aí já. Tudo bom? Tá bom dia. Boa noite pra gente. Escutando vocês. Toca a terceira dimensão. O Ale de Jaraguá do Sul. Ótimo dia. O Ale. Ótimo sim. Daqui a pouquinho tem terceira dimensão. Deixa pra nós. Tá bom? Valeu, mano velho. Fica com Deus aí. Bom dia. Quem mais aqui mandando recado? Quem é que mandou aqui? Deixa eu ver aqui, ó. Soltou a voz. Bom dia. Fala comigo. Tudo bem? Oi.
2: Bom dia, meu amigo Teta Rodrigues. Tudo meu irmão, bom? Tudo certinho com você? Chique. Aquele abraço pra você, toda a equipe da Encanto, dos ouvintes. Hoje poderia ser a música do Brilhação, querida amiga.
1: Opa.
2: Valeu, Teta. O Márcio Gal de Lajado e Tom Menos de Venâncio para a Noite do Meio. Aquele abraço.
1: Valeu, mano velho. Bom dia, boa viajada. Ei, gente, quanto recado tem aqui. Bom dia, quem mais mandando recado? Quem tá pulando cedo aí? Bom dia, oi, tudo bom?
3: Bom dia, Teta.
1: Dia.
3: Tudo certo?
1: Tudo.
3: Nós hoje descendo pra Lajado, né? Com bastante chuva aqui de Lopes, vai encantada, tá?
1: Eita, nós, hein?
3: Eu e o Maurício, te disse.
1: De boa.
3: Um abraço pro amigo, coloca uma música aí pra nós. Valeu.
1: Bom dia, vai na boa aí. Valeu, meu amigo Adriano, o pessoal do Oregon já na estrada aí, né? Vai na calma. Vai na boa aí, viu, gente? Cuidado e atenção, tá bom? Manda pro seu meu amigo Edgar. Oi, Edgar. Bom dia, mano velho. Pessoal Belmonte já na atividade aí. Eita, meu irmão. Bom dia, mano velho. Vem aí o churrasquinho na Encanto. E a Belmonte tá junto aí. Eita, nós, hein? Bom dia. Vamos juntos. Manda aí o alusão aí, meu amigo Edgar. A Jaine. Destino aí a capital. Valeu, gente. Valeu, Jaine. Valeu, meu amigo Edgar. O pessoal já não corre, né? Não tem tempo ruim, não. Não tem tempo ruim. Já na atividade, valeu meu irmão, Deus abençoe, boa viajada aí, proteção divina, e vamos juntos com a Encanto, cedinho, aqui um dia desse, vamos junto aí, viu, pra conhecer lá, Edgar. Bom dia, mano.
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1: 5h29, você sabe, né, gente, a quinta da Encanto é assim, ó.
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1: Mas aqui, ó, pede a tua, vai, rainha.

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1: 28 para 6. Aqui, ó, pedido musical atendido. Bom dia, meu amigo Odair. Já na estrada, vai na boa. Tamo juntos. Você que tá cedinho só das antigas hoje, gente. Aqui.

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1: Nossa, só bandas, vamos lá, gente. 25 para 6, você que tá começando. Muita chuva pelo vale, vai com calma, vai com atenção. Vamos juntos com você que tá pulando cedo, acompanha o rádio ligado. Máximo hoje batendo 17. No momento, gente, 15 graus pela região, chove pelo vale, caindo uma chuva aí pela região. Vamos juntos. Vamos pular feliz aí, quinta, mas é sexta, semana passando voando. E você ligado na Encanto aqui, ó. Tá bom? Intervalo bem rápido. Daqui a pouquinho tem notícias, informações. Você começa o dia bem informado. Juntos na Encanto.
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1: Encanto! Encanto, bom dia. Você que tá cedo. 24 para 6 aqui.
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1: Notícias da Encanto, você bem informado, gente. Começando seu dia, notícias portais da nossa região. Dois Ajatos tem a maior nota do Vale no IDEB dos anos iniciais, hein, gente? Olha que bacana, Dois Lajados, região aqui, chamando a atenção, tá bom? Também notícias aqui, gente, do nosso Vale. Notícias e informações. 20ª feira do livro de Lajado está acontecendo também. Bom, um pouquinho de notícias aqui no Correio do Povo, nosso estado. A gente fala um pouquinho para vocês, viu? Falando de tempo, instabilidade permanece no estado ao longo desta quinta. Ainda continua estabilidade. Vamos lá, gente. Muita chuva ainda essa semana continua aí pela região. Mega Sena. Mega Sena, gente, pode pagar 3 milhões e meio hoje. Mega Sena, pode pagar hoje 3 milhões e meio.
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1: Máxima 17, vamos lá, atualizando você. 15 graus na região.
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1: De volta, gente. Um ótimo dia. Você que tá na companhia da Encanto. Vamos juntos. Aqui, ó, cedinho. Bom dia, bom dia.

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1: Bom dia, gente. Vamos juntos. Você que tá falando cedo, deixa eu ver quem tá mandando recado aqui. Meu amigo Odair tá aí já. Boa viagem. Bom dia. Alô, meu amigo Patrolinha, pessoal da Preta e Cia, já na atividade aí também. Valeu, meu amigão. Bom dia. Quem mais é que hoje tem música nova também deles? Ei, banda genial. Meu amigo Cleison. Alô, Cleison. Alô, banda genial com música nova. Eita, mano, velho. A gente vai dar uma palhinha dela aqui daqui a pouquinho, viu? Tá na escuta aí. Valeu, boa viagem. Banda genial. Já na atividade aí. Valeu, Cleison. Bom dia, meu amigo. O que tem de recados aqui, gente? Ei, só agradecer vocês, hein? Bom dia. Fala comigo, tudo bom? Quem tá aí? Oi.
2: Bom dia, Teta. Tudo certo?
1: Tudo.
2: Toca uma música aí pra galera, toca mais, que tá destino ao Guaíba.
1: Positivo.
2: Toca Soldadinho de Deus.
1: Ô, oh, mano, velho, abraço pra você aí, viu? Quem mais aqui? Bom dia, oi.
3: Bom dia, Teta.
1: Bom sim,
3: tudo certo?
1: Tudo. Como
3: toca
1: é que tá?
3: Toca uma música bem legal do Marrão Star.
1: Tá.
3: Se pode ser... Qual? O menino da porteira.
1: Ok, mano.
3: Um abraço.
1: Mas já tá anotado aqui pro baúzão, tá bom? Seja bem-vindo à nossa Encanto. Quem mais aqui? O Jonas mandou outro monte, tá mandando uma música bem bacana. No TBT, toca aí Amada Minha. Os atuais. É aí, tio Neus Bonomente. Tudo certinho. Quem mais? O Jéio, a Clarice mandando oi aqui. Tudo bom, Teta? Bom dia, oi.
4: Bom dia, Netinha.
1: Tudo bem?
4: Dá um alerta ao pessoal.
1: Atenção,
4: da,
1: gente.
4: Da rodagem, como caminhão grande, como carro pequeno.
1: Atenção.
4: Ter atenção nas nossas rodovias aí. Bastante água no meio da pista e coisa tudo.
1: Cuidado,
4: entre,
1: gente.
4: Ao trevo de Cruzeiro até o Poço do Arco.
1: Mas
4: pessoal,
1: com calma.
4: Tem um pouquinho de atenção na 386 também, entre Lajado e Estrela. A situação não tá legal, não.
1: É, gente. Cuidado,
4: e
1: hein?
4: Um modão bem, bem legal. Pedro Paulo. E São Bento.
1: Valeu, meu amigo. Valeu, Pedrão. Isso aí. Cuidado, gente. Vai na calma, pista molhada, mais atenção, hein?
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1: Mas aqui só pode as antigas, hein? Ei, na quinta é assim. Com você que tá falando cedo. Bom dia. Aqui, ó.

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1: 10 pra 6, isso aqui foi em 2015. Sucesso, hein, gente? Você vai cantar junto. Fala, meu amigo Tucano. Já pegou o busão? Daqui a pouquinho recolhendo aí a meninada. Bom dia, gente. Você que tá cedinho? 10 pra 6. Aqui, ó.

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2: 7 para 6, bom dia, gente. Você que tá começando, bom dia, gente. Nosso TBT, só das antigas aqui hoje. Boa quinta.

0: 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Bom
1: dia. Mais ótimo dia, gente. Chove hoje, chove amanhã, pelo menos aí, gente. Previsão de chuva até final de semana, hein? Eita, nós, hein? Que tempinho, São Pedro, tá bom já, deixa assim que tá bom. Bom dia. Deixa eu ver quem tá aqui, mandando aquele recado, aquele bom dia. Quem tá pulando cedo aqui também. Tudo bom, tá bom dia escutando vocês. Adilson e Maclaus, rumo à capital. Ô, gente, abraço pra vocês aí, pessoal dos móveis, né? Adilson, Maclaus, valeu, gente. Chuva e chuva. Nem me fala, vai na boa, gente. Cuidado e atenção, tá bom? Cuidado com os buracos aí, 386. Aquela coisa toda, né? Tudo bom, tá bom dia. Maclaus, valeu, gente. Chuva e chuva. Nem me fala, vai na boa, gente. Cuidado e atenção, tá bom? Cuidado com os buracos aí, 386.

0: que mandou aqui, tocando bom dia. Quem mais aqui? Mandando recado, bom dia. Oi, tudo bom?
1: Bom dia, pessoal.
0: Tudo bem?
1: Só para informar aí a ponte entre Marques de Souza e Travesseiro.
0: Como é que
1: a ponte
0: tá aí?
1: Baixa ali, no caso, né? Vai ser interditada, eu acho, em breve aí.
0: Atenção, gente, ó, cuidado.
1: Passei agora, mas já tá o pessoal ali da... monitorando ali o pessoal da prefeitura, eu imagino.
0: Tá.
1: Né? Mas tá na beiradinha ali a água.
0: Ok, mano velho.
1: Então, acho que com a chuva que deu agora uns minutos atrás ali, em breve vai ser trancada.
0: Valeu, mano velho, valeu pela informação aí, tá bom? Bom dia, valeu, Cronir. Bom dia, amigão. Tem mais aqui, ó. Oi!
2: Tietinha, tudo certo? É contigo?
0: Roné, tudo bom?
2: André, toma um suco da mimosa aí, chuva e chuva na estrada.
0: Mas aí na boa, hein?
2: Aí vamos lá, né? Não dá pra parar.
0: Isso aí.
2: Toca umas músicas boas, hein?
0: Com Deus, mano, velho, deixa pra nós, tá chegando modão, baúzão, só moda boa demais, né? Pede a tua também, manda aquele recado, manda aquele bom dia que hoje é quinta, né? Ei, a sexta tá pintando aí. Bom dia!
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0: Tá nós, hein?
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0: Modão.
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0: Nossa, Encanto com você. Bom dia, gente. Alô, Jorge. Já pulou aí. 2 para 6 aqui, ó.
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0: Máximo hoje batendo aí 17. Chovendo pelo vale, chove hoje, gente. Chove amanhã. Final de semana também tem pancadas de chuva. Aqui a gente atualiza você. 15 graus na região.
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2: Aquela mensagem positiva de todas as manhãs. Você que tá começando, gente. Você que tá aí, já dando aquele pontapé inicial. Vamos nessa, gente. Olha só, isso aqui chamou atenção. Aqueles que ajudam os outros a brilharem já entenderam sobre a vida. Então, olha só, gente. Aqueles que fazem o bem, aqueles que ajudam o próximo, já sabem realmente o sentido da vida. Aqueles que ajudam as outras pessoas a seguirem firme, sabem o significado da vida. Então, você que tá aí, você já sabe o significado, né? Você já sabe que espalhando bem, quanto mais o bem você faz, mais as coisas boas vão acontecendo. Então não esquece disso. Quanto mais você espalhar o bem, mais as coisas boas acontecem. E assim, essa energia de começar mais um dia, que você comece feliz. E vamos lá, desanima não. Tudo dá certo. Tudo tem um motivo e tudo tem um momento certo também. Vamos em busca de mais um dia. Mais um dia juntos, na nossa Encanto. Aqui, ó. Bom dia! 6:02. Convido você a pedir a sua. O modão tá começando com chuva.

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2: Bom dia, minha gente. Bom dia, meu amigo. Bom dia, minha amiga. Bom dia a você que tem aquela vontade de ficar na cama, mas não dá. Tem que pular. O compromisso te chama, né, gente? Mais um dia, mais um dia. Chove pelo vale. Deu uma acalmada, encantado. Mas já deu uma pancada forte também. Hoje eu já fiquei assim, pancadas e chuva pelo vale, pela região. Bom, vamos lá, gente. Vamos lá começar. Tem modão, tem música boa. Você que tá ligado aqui, ó.
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2: 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Alô, Veraldo. Alô, Elaine. 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Alô, Zé Luiz. Alô, Luiz Felipe. 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Bom dia. Aqui tá começando...
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2: 6 e 7. Eita, Rick Renner.

aquela moda boa, você começar bem. A todos os amigos da Boleia, boa viagem, cuidado, pista molhada. Mas a gente vai de um modão bom aqui, ó. Saudade pesada. Mas, ah, alô, meu mano Edgar, já tá lá. O Thales pulou também. Ligou o plantão? Boa viagem. Aqui, ó.

0: moda linda, gente. Aqui, ó.
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0: Mas, ah, meu amigo Jorge, esse aqui ele vai aumentar o volume, hein? Eita, nós, hein? Pensa na moda boa, né? Você que tá começando. Ótimo dia, gente. Bota fé, vamos correr, vamos batalhar. E o modão é bom, hein? Você começa feliz, seu dia fica melhor. E é o mesmo preço, hein? Vamos juntos? Aqui, ó. Vai.

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1: Bom dia, Tetinha.
2: Dia,
1: número 8. Eita, Celinho de Mossor aqui tá bem embaçada.
2: Atenção, gente.
1: Bem complicado. Então, vamos lá. Vamos meter, que amanhã é sexta-feira.
2: Eita, a nós, hein?
1: Um abraço, meu irmão.
2: Valeu, meu Clécio, beijinho. Já levando a minada aos estudos? Vamos juntos. Vamos que a moda é boa. Ô, Tucano, aumenta o volume aí. Ô, Dé, a meninada quer cantar assim, ó. Quer ver? Vai.

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1: Nossa, Balzão. Alô, Marcinho. Dizendo, manda um beijão aí, esposa Alessandra, Tadianese. Ei, futura mamãe do Gui, né? Ô, Marcinho, meu irmão, fica com Deus, hein? Bom dia. Pode mais de você, Márcio. E Alessandra, felicidades. 29 anos. Onde você quer 29, hein? Marcinho, bom dia. Aqui, ó.

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2: Bom dia, Tetá. Toca aí pra nós o Barerita, o menino da canoa aí, pra toda a galera. Um abração, valeu.
3: Ô, Vivi, bom dia, minha amiga, lá na Serra Gaúcha, escutando a gente, boa viagem. Bom dia, essa moda é linda. É.

0: moda linda, hein, gente? Bom dia! Aqui, ó!
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0: Mais ótimo dia, 6h25, você que pulou cedo. Tudo bem aí? Você tá na companhia do Encanto, encantado, não chove. Tô atualizando as câmeras aqui, Lajeado, vê se tá chovendo, né, gente? Acho que agora não, né? Dá uma pancada aí, mas acho que no momento não chove, Lajeado. Como é que tá na sua região? Tá chovendo? Me avisa também. Hoje, máxima batendo 17. Tem chuva em todo o vale no dia de hoje, amanhã também, final de semana. Eita, nós, hein? Mas vamos lá. Bom dia, meu amigo Jorge. O Edilei já pulou. Não teve G. Giovanni, o Edilei pulou, mas a Edilei. Ei, Edilei. Bom dia. Vamos lá, o Duda tá sempre ligado aqui, Ronaldão também. Valeu, povo. Fiquem com Deus aí, tá bom? Uma viagem. Deixa eu ver mais quem tá aqui mandando recado, mandando ver. Tudo bom, Teta? Bom dia, minha amiga Maria Pelens mandou um oi aqui também. Tudo bom? Toca aí. Marquinhos, ousar anotar teu pedido musical, hein? Daqui a pouco tem Vitor e Léo. Deixa pra nós. Bom dia. Quem mais aqui? Tudo bom? Bom dia, oi.
2: Bom dia, Teta. Tudo certo?
0: Tudo.
2: Chuvinha velha pegando, né?
0: Eita, nós, hein?
2: E aí, manda aquela pra nós aí.
0: Ai, já.
2: Destino, hein? Tamo carregadito aí dos reis da horta aí.
0: Vai pra onde?
2: Carrego e não tá no Boa Vista aí.
0: Positivo?
2: Certo, Teta.
0: Ô, gente boa. Valeu, Gastão de Azevedo é o nome dele, já na boleia. Bom dia. Quem mais aqui? Anésio, como é que tá aí? Tem chuva? Como é que tá as coisas, hã?
3: Bom dia, Teta, tudo bem?
0: Tudo?
3: Ah, que chuva, cara.
0: Eita,
3: a chuva aqui tá louco.
0: Ei, me fala, hein?
3: Mas vamos firme, vamos em frente.
0: Vamos
3: mais
0: lá.
3: Um dia de trabalho e curtindo o baú. Forte abraço.
0: Bom dia, mano velho. Guarde mais de você, Anésio. Boa viagem. Tudo bom? Tá muita chuva aqui na capital. Vamos lá. Toca aí Gilberto e Gilmar. Pode sim. Valeu, Fábio. Baita pedido, hein? Bom dia. Quem mais aqui? Oi!
4: Cristiano Luiz Becker de Lajeado, quero concorrer os ingressos do cinema.
0: Ok. Bom dia, meu amigo. Quem mais aqui? Oi!
5: Bom dia, Teta. Tudo certo, certinho aí?
0: Oi, gente boa.
5: Eu sou Adriano de Garibaldi aí.
0: Como é que tá as coisas aí? Tudo bem?
5: A música pra nós curtir aí, que estamos desde as 5 da manhã ligado.
0: Ah, exato. Aí é bom demais.
5: Talvez, se for possível, aí o menino da canoa aí pra nós curtir aí, que também tá com essa chuva.
0: Cuidado,
5: e chove, Teta, e chove, Garibaldi.
0: Bastante, né?
5: Chove de pau.
0: Eita, nós, hein?
5: Presidão.
0: Bom dia.
5: Aí pra todos os motoristas de van e ônibus aí, que estão na estrada aí.
0: Pra ótima
5: todos
0: quinta.
5: Os motoristas da estrada.
0: Valeu, mano,
5: ótima
0: velho.
5: Quinta-feira pra todos nós. Valeu, um abraço, Teta. Tudo de bom.
0: Você também. Fica com Deus, meu amigo. Bom dia, gente. Aqui bombando de recados, né? O Deta aí, Linha Frank, escutando a gente. Tudo bom, Teta? Feliz aniversário pro meu pai, Juliano Greif, que hoje tá de aniversário. Oi, Juliano. Tá de aniversário, Juliano, hoje não falou nada. Julianinho, felicidades em nome da família que te ama demais. 22 anos, hein? Ei, Juliano. Juliano, felicidades. Ah, aqui, ó.
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0: Nossa, Encanto, vamos lá, gente. 6h29, você que pula cedo.
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0: Nossa, engano com você. Bom dia, gente. Você que tá aí cedinho já no corre. Ela tá dizendo você, 15 graus.
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1: De volta, gente. 26/7, bom dia. Vamos lá, 15 graus no vale, chovendo pela região. Um ótimo dia. Que tem moda boa, hein? Seu recado, seu bom dia, começando bem.

0: Gente, Roca, Mussum, Mussum, Roca, tudo fluindo. Meu amigo Jonas já mandou aí também, tudo andando com calma e atenção, mas tudo andando, tudo fluindo. Valeu, gente, pela notícia, né? E pela informação. Qualquer coisa, me avisem aí. 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Bom dia. 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Ótimo dia aí. Alô, Marciano. Já se deslocando. Bom dia. Aqui, ó.
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0: Alô, meu amigo Dé, tá com a gente aí também. A Paty, o Vilmo, o pessoal que tá na estrada já começando, né? Alô, meu amigo Bimbo, já pulou, fez o chimarrão? E assim vamos. Alô, Brunão, alô, Sibeli. Pessoal, é o Valmate Amável, também tá aí. Bom dia. Juntos, nosso encanto. Bom dia.

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1: 15:07, bom dia, gente. Você que tá começando. Um ótimo dia. Vamos juntos. Você que falou cedo. Bom dia, meu amigo Décio Moá. Tudo bem? Abraço, meu amigo Selvio Vespasiano. Tá aí perto ele também. Pessoal no caminhão. Boa viagem. Leandrão, aqui, ó.

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2: Bom dia, Teta.
0: Bom dia, pé de uma aí, vai.
2: Toca pra nós aí, som de cristal.
0: Eita, mano velho, tá na mão aí, viu? Bom dia. Meu amigo Mateuzinho pediu, levou.

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1: Bom dia! Bom dia, 7. Faltando para 7, bom dia, gente. Você que tá aí, Jaquim Manoel, som de cristal. Pedido musical atendido. Vamos nessa. Você que tá aí, gente, ó. Tô olhando Roca aqui, Mussum, Mussum, Roca, tudo indo. Fluindo. Tá bom, gente? Qualquer informação, repassa pra gente também. Tem um pouquinho de neblina na região mais alta, vai com calma e atenção, viu, gente? Doutor Ricardo aí, você tá pegando encantado, doutor Ricardo? Você só fez o asfalto, não tem aí a pintura no asfalto, né? Então fica um pouquinho mais complicado, tá bom? Alô, Vilmo, tá com a gente também, valeu, Vilmo, parte 10, valeu, gente. Quem mais aqui mandando recado? Bom dia, oi, tudo bom?
2: Bom dia, minha amiga Teta.
1: Opa! Tima,
2: Charlie, Quinto.
1: Ô, Calinhos.
2: Com a música aí pro meu aniversário aí,
1: vai já
2: nem virou hoje.
1: Que coisa, hein?
2: 37 aninhos.
1: Eita, nós, hein?
2: Só alegria.
1: Felicidades, Carlos. Oi.
3: Bom dia, Teta. Tudo bem, Teta?
1: Tudo, Liz.
3: Boa, aqui é quinta-feira.
1: Pede uma, vai.
3: Teta, bota uma música aí do João Paulo e Daniel aí, tá? Pra nós escutar, tá? Um abraço.
1: Valeu, mano, velho. Tá anotado aqui. Bom dia, meu irmão. Quem mais aqui? Tudo bom, Teta? Bom dia. Escutando vocês também. Quem é que mandou aqui, ó? Só pegar. Joênio. Ô, Joênio. Quanto tempo? Valeu, Joênio. Bom dia, meu amigo. Bom dia, oi.
4: Bom dia, Tetinha. Tudo certo, meu querido?
1: Príncipe
4: de Mussum aí. Estamos tá subindo a Guaporé. Na cautela. Bastante chuva.
1: Eita, nós, hein? Pede uma.
4: Toca pra nós aí um barreirito.
1: Aí, aí.
4: Passos. Só cê pra boa. Nós curtir aí de boa. E vamos lá, que quintou.
1: Valeu, Vini. Boa viagem, proteção divina. Quem mais aqui mandando recado? Oi, tudo bom?
5: Bom dia, Teta. Negão da Roca, por cá. Até mais pro lado do Renan Soares, tá bom?
1: Vai pra onde hoje?
5: Busca do Rosário do Sul, tá
1: bom? Opa!
5: Show! Toca aí pra nós, Amor de Violeiro.
1: Tá.
5: Uma abençoada quinta-feira pra todos nós aí, Teta.
1: Tudo de bom.
5: Grande abraço aí, tudo de bom.
1: Valeu, mano velho. Proteção divina aí, tá bom? Oi.
5: Bom dia, Teta. Vamos na linda. Tamo aí. Valeu, um abraço. Olha pra nós aí.
1: Tá.
5: Filha. O Rigi,
1: tá.
5: Um abraço a todos.
1: Vai estar tá pedido aí, mano velho. Bom dia. Quem mais aqui mandando recado, mandando oi? O Tarcísio tá com a gente também. O René tomando seu chimarrão. Valeu, René. E aqui bombando mais um recadinho. Bom dia, oi.
6: Bom dia. Quintou, então. Nessa chuva aí, é os gritos das entregas.
1: Ei, Tia Gabi, boa viagem. Proteção divina aí. Não tem tempo ruim. Isso aí. Vamos lá. E ligados na Encanto.
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1: Nosso baúzão volta amanhã, gente. Amanhã, 6 da manhã. 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Vamos lá, gente, que amanhã tá de volta o baúzão. E daqui a pouquinho.
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1: Juntos, aqui, ó. Mais um dia, gente. Vamos lá. Bom dia. Sertão Encanto. E vamos atualizando. 2, faltando pra 7. Pula aí. Promoção.

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2: Márcio Monge bater na Izende 17. Vamos lá, vamos atualizar você no CBN. 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Alô, Maricão, alô, Anne e todo o time CBN. 15 graus na região.
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2: 7 em ponto, muita chuva em Lajeado no momento, hein, gente? Lajeado estreando bastante chuva. Pancadão, hein? Cuidado aí, gente. De boa. Chegando nosso sertão com você que pula cedo. Bom dia.

você cantou, com você que tá cedinho, 7:01, vamos lá, gente. Pontapé inicial do nosso dia, bota fé, vamos correr, não importa, faça chuva, faça sol, vamos começar feliz, aqui ó.

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1: Chovendo aí, aqui tá chovendo.
2: Mas tá chovendo, vó. E pensa num chuvão que dá vontade de ficar na cama. Mas não dá. Tem que pular, né? Chovendo pelo vale, hoje em dia fica assim. Mas vamos nessa, gente. Sertão em Canto pedindo permissão. Ei, você que tá aí, posso chegar na sua casa, fazer companhia. Companhia do seu carro, do seu caminhãozão, proteção divina. Uma boa viajada. Você que tá indo rumo à escolinha, obedece o pai, a mãe aí. Bota um pouco de agasalho aí. Não muita coisa, mas coloque, tá bom? Não esquece o guarda-chuva. Vamos juntos. Você que tá aqui, gente. Aqui tá começando...
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0: 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Vamos lá, que aqui tá começando. Se você tem um tempinho, gente, manda aquele recado. Manda aquele bom dia. Solta a voz, só manda bom dia aí, ó. Aqui, ó.
1: Bom dia!
0: Cadê o bom dia?
2: Bom dia, Teta!
3: Bom dia, Teta!
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1: 76, bom dia, gente. Alô, Gabi, alô, Simão, pessoal na companhia aí.
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1: Mas a moda é boa, hein, gente? 7:09, você tá começando. Ótimo dia, vamos lá, gente. Bota fé, vamos correr, vamos batalhar. Mais um dia. Alô, Klaus, alô, Dieguinho. Alô, Marcelão do Pão, tá aí já.

0: pra quê? Fala pra mim, vai.
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2: Fala, irmão, bom dia, tudo certo?
3: Bom dia, Marcelinho.
2: Acabei de passar o adesivo aí, tudo tranquilo. Fui indo devagarinho.
3: Começando
2: bastante movimento agora aí, né?
3: Tá.
2: Porém, agora eles vão, a ambulância da GR tá se posicionando no lado de Mossum aí pra eles trancarem a passagem, então.
3: Tá.
2: E agora vai vir o comboio do dos caminhões da Giovanella.
3: 7:30, né?
2: Carregado de novo, eles vão trancar.
3: Show.
2: Os dois lados aí pra pelo menos passar esse comboio dos caminhões aí, depois libera de novo.
3: Ok, Marcelinho, então 7:30, gente.
2: Bom dia.
3: 7:30, passados os caminhões aí, viu, gente? Bom dia, Marcelinho, valeu pela informação. Roca Mussum fluindo, 7:30 passa os caminhões, hein? Olha, gente, Léo Paim chegando aqui, ó.

0: bom dia, som de traia véia. Eita, nós. Ô, vó, me diga.
1: Tá chovendo aí, aqui tá chovendo.
0: Mas pensa numa chuva, vó, mas vamos lá. Aquela vontade de ficar na cama, mas não dá. Tem que seguir, temos que ir. Se você tá de folga, coisa boa, aproveita, vira pro lado, aumenta o volume da Encanto e fica aí, tá bom? Bom dia, tá de folga. Vamos nessa, gente. Vamos nessa com você, 130 mais movimento. Roca Mussum, às 7h30 vai passar o comboio de caminhões, gente, que estão trabalhando na ponte de Roca Mussum, então vai trancar um pouquinho, mas depois já tudo fluindo, tudo andando. Tá bom? Bastante barro. Bom, gente, mas tudo andando, tudo fluindo. Tem um acidente que teve aqui, ouvinte relatando, gente. Atenção, hein? Já começamos informando você. Valeu, nosso amigo que mandou aqui, ó. Bom dia, oi.
2: Tudo fala, bom? Tetinha. Bom dia, bom dia.
0: Manda aí, bom
2: pessoal
0: dia.
2: Pessoal que tá indo aí, capital, sentido interior, logo depois do parador Bortolini aí, deu um acidente aí.
0: Atenção, gente, hein?
2: Os carros estão parados no meio da pista, hein?
0: 386.
2: Pelo jeito, eu acho que deu uma acoplanada na pista.
0: Fechou, mano, velho. Valeu, meu irmão. Só não tem o nome do gente boa aqui. Final do telefone 81, mas mandou recado aqui, tá tudo certo. Amigão, fica com Deus, tá bom? Boa viajada. Bom dia. Alô, Maiquinho? Pessoal dos Laminados, Fabrício tá aí também. Bom dia, povo bacana. Quem mais aqui? Mandando recado, mandando bom dia. Oi, aqui eu já mandei. Deixa eu ver se é aqui. Bom dia.
3: Bom dia, Teta.
0: Dia. Oi,
3: tá.
0: Tudo chique?
3: Tudo certo.
0: Vamos?
3: Forte abraço aí pra gurizada aí que tá. Eita. O trânsito aí. Muita chuva aí na Aranha do Meio aí.
0: Cuidado, gente.
3: E nós indo sentido a Pantano Grande.
0: Vai na boa, tá bom?
3: Positivo. Forte abraço aí.
0: Bom dia. Valeu, meu amigo Caron, amigos do Vale já com a gente. Quem mais aqui? Oi, tudo bom?
4: Bom dia, Teta. Tudo certo?
0: Tudo.
4: Aqui é Valdir de Imigrante.
0: Olá, Valdir.
4: Manda uma música pra nós aí. Estamos aqui encantados no Centro Oftalmológico, esperando tá. O pessoal que vão fazer a cirurgia das cataratas.
0: Ok.
4: Tomando um verdinho.
0: Fechou?
4: Um abraço.
0: Eita, mano, velho, parabéns pelo trabalho que vocês fazem, todo o pessoal da saúde, né? Bom dia, quem mais aqui? Oi, tudo bem?
5: Bom dia, meu povo. Alex Nazanoni, como as entregas aí nessa chuva gostosa?
0: Eita, bom dia.
5: Manda aí.
0: Pede.
5: Amor, violeiro.
0: Valeu, mano, velho, anotado aqui, a gente volta com uma das antigas dessa aí pertinho, viu? A Marcele tá mandando aí um beijão a esposo. E tá de aniversário o Juliano. Felicidade, Juliano. Eita, que legal. Juntos aqui, ó.
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0: Daqui a pouquinho tem mais, hein? Bom dia. Vamos lá, atualizando. 727, pula aí.
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0: Mas vamos à previsão do tempo, chovendo pelo vale bastante, hein, gente? Deixa eu atualizar as câmeras aqui, já vou dizer, está chovendo em Lajado, cai uma chuva em Lajado, Estrela, Arroio do Meio, chovendo também, Encantado, chovendo também, toda a região, gente, hoje o dia fica assim, bastante chuva, totalizando hoje 50, aumentou, gente, 55 milímetros, hein? Máxima 17, tá bom? Amanhã já dá uma acalmada. Amanhã pode ter sol com algumas nuvens. Mínima de 15, máxima 18, 5 milímetros amanhã. Sabadão, mínima de 15, máxima 25, 10 milímetros. E aí, gente, ó, notícia boa. Fiquei feliz, hein? Ó, domingo ainda chove. Segunda, terça, quarta, tempo bom. Semana que vem, até vou atualizar de novo aqui, gente, ó. Semana que vem tem sol pelo vale. Amém. Amém, São Pedro. Então, segunda, o sol tá de volta. Até no sabadão, hein, gente, pra ter sol. 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
13: Positivo? Copiou daí, galera?
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0: Máxima hoje batendo aí, gente, 17, vamos lá. 15 graus na região, bom dia.
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0: De volta, gente. 27 para as 8. Oh, bom dia, vamos lá, 130, um pouquinho de lentidão. Você tá na companhia aí da Encanto, vamos juntos? Aqui, ó, com calma e atenção, gente. Tá bom? Bom dia, bom dia. 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Vamos juntos. Você que tá aí, gente, pede a tua. Manda aquele recado que aqui, ó.
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0: Essa aqui foi sucesso. A gente roda pra você. Pedido musical, a gente atende também. Vamos juntos. 25 para as 8.

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0: Atenção, gente, informações, hein? Bom dia, oi.
2: Bom dia, Tetá.
0: Bom dia.
2: Passando para informar que tem um acidente aqui na 386.
0: Atenção, gente.
2: Na verdade, foi uma acoplanagem na pista. É bem na... é fazendo a Vila Nova aqui ainda, tá?
0: Bom dia.
2: Sentido Lajeado.
0: Tá com Deus.
2: Bom, só pro pessoal ficar atento que tá... a via, metade da via bloqueada.
0: Valeu, Damiani, abraço pra você, menina, fica com Deus, tá bom? Meu amigo Robson, pessoal que tá na estrada aí também. Robson, bom dia. Aqui, ó, cuidado, gente, pista molhada, bastante chuva. 17 para as 8, juntos, aqui, ó.

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1: Eita, moda boa, hein? Bom dia. Inferno na Encanto. 10 para as 8.
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1: 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Atenção, gente, sentido Santa Cruz do Sul, mais um acidente, hein? Bom dia, oi.
3: Bom dia, Teta. Tudo acidente bom? Aqui na alça da 386 para 130 no sentido Santa Cruz.
1: Eita,
3: dois carros ali, um bateu na traseira do outro ali.
1: Cuidado, gente.
3: Tá, apenas danos no carro.
1: Valeu, amigo. Bom dia, Serginho. Aqui, ó, muita água, gente, vai com calma aí. Mas aumenta o volume, na Encanto.

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1: Bom dia, gente. Você que tá aí, bom dia. 5:58, bom dia. Tudo bem, gente? Vamos lá. O pessoal informando desses acidentes na 130. Cuidado e atenção, viu, gente? Cuidado, vai com calma. Muita água na pista. Vai com atenção. Nosso colega Aquiles Costa também chegando. Bom dia, Aquiles Costa, já na audiência. Gente, chegada aqui, ó, Lajeado. Ó, um pouquinho de lentidão. Chegada, Lajeado. E já informando o acidente também na 130. Passando o posto do Arco aí, né? No acesso a 386. Tem esse acidente aí. Então, cuidado. Vai com calma, tá bom? Bom dia. Gente, deixa eu ver quem mandou o recado aqui. Bom dia, oi. Tudo bom?
2: Bom dia, bom dia, bom dia.
1: Oi, Giló.
2: Tetinha.
1: Tudo bem?
2: Giló por aí.
1: Ei, Giló.
2: Na chuva, né? Temo aí. Fazer o quê, né? Trabalhar.
1: Vamos lá, nós já.
2: Um abraço aí pra galera do TR, Bagatini e outros bichos mais.
1: Positivo. Ei, mano, velho. Guarda mais de você, meu irmão. Bom dia. Quem mais aqui mandando recado? O Robson. Tá com a gente aí, Robson. Um abraço, meu irmão. Valeu. Quem mais? O Felipão? Eu tenho salvo aqui, Felipe dos Biscoitos, meu conterrâneo. Valeu, Felipão. Bom dia. Quem mais aqui mandando? Oi, tudo bom?
3: Bom dia, Liriane da Rosa de Lajeado. Quero concorrer aos ingressos do cinema.
1: Fechou.
3: Bom dia a todos.
1: Valeu, menina. Manda alusão ao pessoal aí da NBTEC, meu amigo Nereu. Ô, Nereu, bom dia, meu amigão. Tá aí, ó. Oi.
4: Dia, Teta.
1: Tudo bom?
4: Linda chuvosa.
1: Como é que tá aí?
4: Relâmpagos aqui em Capitão, muita chuva.
1: Nem me fala,
4: nós aqui estamos juntos da Encanto FM.
1: Um bom dia.
4: Nos fazendo companhia sempre.
1: Beijo.
4: Adoro. Oh, um beijo. Menina.
1: Com Deus.
4: Pro meu filho Lucas, que deve estar na escuta aí no carro.
1: Valeu.
4: Um beijo.
1: Beijo, Maritana e Capitão. Alô, Luquinhas. A mãe vai fazer uma polenta e vai dizer pra gente, venha, Capitão. Ah, o que tu acha? Bom dia. Quem mais? Oi, tudo
5: fala,
1: bom?
5: Fala, Tetinha. Bom dia.
1: Dia.
5: Vamos lá, né? Mais um dia aí nessa
1: stress. Chovendo bastante?
5: Nesse trânsito aí, né? E vamos lá, de Forquetinha, sentido a Boqueirão, hein?
1: Boa viagem.
5: Atenção aí, pessoal, no trânsito aí, bastante chuva.
1: Verdade.
5: Toca pra nós aquela. Ela gosta demais do chapeludo.
1: Bom dia, vocês são demais. Quem mais aqui? Oi, tudo bem?
6: Bom dia, meu amigo Teta. Opa. Como é que vai o amigo?
1: Nossa,
6: aqui é o Sandro de Lajeado, cara.
1: Tudo
6: te mandando um abração aí.
1: Tá.
6: Encanto é mil.
1: Vocês são mil?
6: Quero mandar um abraço pro pessoal da Hoff aí, já tô na lida, já estamos na estrada. Um abraço.
1: Fechou.
6: Muita chuva, né?
1: Cuidado.
6: Devagar aí, pessoal, que tá perigoso.
1: Vai com calma, valeu, amigão. A Dilson tá aí também, a Belzinha, o Cafu, aqui, ó.
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1: Pô, gente, só agradecer a audiência de vocês. Se você tem um tempinho, manda um WhatsApp pra Encanto. Atenção, eu tenho aqui, ó.
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1: 51998391001. Manda um WhatsApp. E você manda apenas um, ó.
7: Bom dia, Tetinha.
1: Já tá valendo cinema. Então manda aí. 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

0: Isso, faltando para as 8.
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0: Dica de saúde, atenção gente, você que tá aí já começando seu dia, dica especial de saúde na nossa Encanto todas as manhãs. Alô meu amigo Dudu, pessoal da Betiolo saindo de Caxias, rumo a Lajeado, Dudu tá na escuta aí. E a dica de saúde é hoje, hein, aqui ó, a musculação tornou-se uma atividade física popular, que alimenta os sonhos de transformar corpos, ergue os ensarados, viu gente? Mesmo assim, médicos alertam que quando iniciada cedo demais, a atividade pode fazer sérios danos ao desenvolvimento dos adolescentes. Mas feita de forma correta, sem exageros, assim como outras atividades, ela evita o sedentarismo, melhora o condicionamento cardiovascular, flexibilidade e as habilidades motoras também. Então, gente, mas com qualidade com o profissional do seu lado, ajuda mesmo adolescentes, hein? Tá bom? 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Bom dia, Marco, Raquel. Alô, Tati.
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0: Máxima hoje batendo aí 17. Vamos lá atualizando você. 15 graus na região.
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0: volta, gente. Um ótimo dia, você que tá aí. Vamos juntos, ligados na número do Vale. Bom dia, bom dia, bom dia. Chovendo, vai com calma, vai com atenção. Aqui, ó. Bom dia pra você. Sabe essas vinhetas que rolam e acontecem aqui no Encanto? Tem o nosso amigo da UPEC, os comerciais. Meu amigo Luiz, dá um bom dia aqui. Luiz Botoni é o nome dele. A gente tá aqui falando mais por trás. Tem uma turma que está aí fazendo acontecer. Ô Luizão, dá bom dia pra gente aqui. Ô Luiz, bom dia.
1: Bom dia, mano.
0: Qual é os comerciais hoje? Tem produção hoje, Luiz?
1: Lá, bastante.
0: Você tem novidade? Tem novidade? Estamos chegando, Luiz? Tem, né?
1: Tem? Tem, tem.
0: Ei, Luizão, dá um bom dia aqui bem pertinho, Luiz.
1: Bom dia,
0: mano. Como é que é o nome do pai lá, Luiz?
1: Mário.
0: E a mãe?
1: Adriana.
0: Ah, Isa. Conhece o Mário? A avó, como é que é o nome da avó?
1: Malice.
0: Conhece o Mário? Eita, nós deixa assim. Valeu, Luizão. O pessoal da UPEC tá com a gente aí chegando, dando bom dia, mas ao bom dia do Luiz, hein? 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Bom dia, André Eli. Ô, Douglinhas Cunha. 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Vamos juntos. Aqui, ó. Nego Silva tá com a gente.
2: Ah, canção, rei.
0: Aqui, ó.
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0: Ô, Dudu, diz, boa viagem.
2: Plicente. História pra nós, pai.
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2: 8h15, bom dia, gente. Você que tá aí, uma boa viagem, 8h15. Chovendo pelo vale, diminuiu um pouquinho, mas continua, hein? Bom dia.

0: Santiago. Que presente! Obrigado, irmãos.
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2: 8h19, bom dia, Alô Robson, dos móveis com a gente.
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0: Deixa falar.
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2: 8h25, bom dia.
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0: mais um ótimo dia, gente. Bota fé que dá e vamos lá, corre, vamos correr. Não importa, passa chuva, passa sol, estamos aí com vocês. Bom dia, gente, 8h25. Ah, não, pulou aqui, 8h26. 8h26, tá bom? Bom dia, gente. Vamos lá, 15 graus pelo vale. Tem informações, nosso colega. Atenção, gente. Informações de trânsito, nosso colega Gabriel tem informações. Ô, Gabi, bom dia, meu amigo.
1: Bom dia, Pita. Bom dia, você ouvinte. Trago informações sobre o trânsito. Importante. Neste momento, faço o trajeto de Teutônia, seguindo a Estrela Lajeado. No quilômetro 43 e nas suas proximidades, se observa grande volume de água sobre a pista, principalmente nas deformações, nas ondulações e nos buracos que acabam ficando invisíveis.
0: Cuidado,
1: também,
0: gente.
1: A invasão da água nas valetas que já não conseguem se escoar naturalmente e acabam invadindo a pista, tornando em alguns pontos o risco de aquaplanagem cada vez maior. Solicitamos que redobre a sua atenção e também tome cuidado que em alguns pontos foi feito recentemente a recapeação e não há a sinalização, o que torna a dificuldade cada vez maior de visualizar essa água sobre a pista. Com informações do trânsito para a Rádio Encanto, Gabriel Ribnich, o querido.
0: Meu amigo, ei, ele é um queridão. Valeu, Gabi, abraço pra você, meu irmão, fica com Deus, Gabriel. Boa viagem, bom dia. Vamos junto com o Encanto, quem mais aqui, ó? Tudo bom, Encanto na minha casa, Elisângela Machado, eita, beijo, menina, fica com Deus aí, tá bom? Quem mais aqui mandando recado, bom dia, oi. Tudo bom?
2: Bom dia, Teta.
0: Tudo bem?
2: Sou a Jaqueline de Arroio do Meio e ofereço uma música para meu querido namorado de Paverama, o Jair, da ambulância.
0: Top!
2: Desejo a ele uma boa viagem. Te amo.
0: Olha, que mensagem legal. Ei, é o combustível do meu amigo Jair. Valeu, ficar com Deus. Ademir já tá aqui também. Quem mais fala comigo hoje?
3: E aí, Tetinha, bom dia. O pé de pano por aqui, meu guri. Como é que tá? Muita chuva aí. Bastante, né? Cara?
0: Bastante
3: chuva.
0: Eita, amiga.
3: Tá bom, Tetinha? Manda um abraço pro pessoal aí da TransLD aí, do todo o pessoal aí da Chapéu Virado aí.
0: Tá.
3: Tô indo a Lajada aí fazer uns exames aí, vai dar tudo certo. Um
0: Amém.
3: Abraço aí, Tetinha.
0: Bom dia.
3: Não é o que a gente gosta, mas tá bem pertinho, né?
0: É isso aí. Tremendo da bugia.
3: Tudo de bom aí, Teta.
0: É isso aí.
3: Bom dia de trabalho pra nós todos.
0: Bom dia, meu irmão. Deus abençoe, viu, gente? Fica com Deus. Aqui, ó, juntos, tá bom? Fazendo a Vila Nova, teve aquele acidente. Sertão em Vai com calma e atenção, tá bom? 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
1: Informação na nossa Encanto. Um ótimo dia pra você aí. Começar o dia bem informado. Atenção, gente. Uma das notícias mais faladas na nossa região. A ex-segunda princesa da Corte da Espovale 2026, Amanda Felisberto, se manifestou nas redes sociais após anunciar a saída do posto de soberana. Ela alega motivos pessoais e fidelidade aos seus princípios. Com a saída de Amanda, a organização da Espovale convocou Bruna Giane Soto, quarta colocada no concurso, realizada em abril, para assumir a função de segunda princesa. 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
1: 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Passa lá, gente. 15 graus, não vale.
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1: De volta, gente. Você que tá aí, 25 para as 9. Bom dia, bom dia, bom dia. Juntos na nossa Encanto. Aqui, ó. Nosso Serdão. 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Bom dia, Douglinhas. Alô, André, alô, Eli. 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Você tá ligado aqui, ó. Sertão em Canto. 24 para as 9. Gustavo Lima.

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1: 20 para as 9. Bom dia, gente.

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2: Estrada. Gente, chega informação até nós. Se você estiver passando, me avisa também. Diz que tá bloqueado, Roca, Mussum, Roca. Pessoal fazendo manutenção da estrada aí devido à chuva. Tá bom, gente? Manutenção na estrada, Roca, Mussum, Roca nesse momento, então trancado. Deixa eu ver quem mandou o recado aqui. Bom dia,
3: Tetá. Imigrante, Boa Vista do Sul, bastante chuva e ceração também, bastante neblina.
2: Cuidado aí, Rosinei. Vai na boa, vale pela informação, gente. Aqui, ó.
0: Bruno Rosa.

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1: Bom dia, minha gente. Bom dia, você que tá aí. Tudo bem contigo? Tudo certinho? Um ótimo dia, você que tá ligado na Encanto. Só modão 5 para as 9. Vamos juntos. Deixa eu ver quem tá aqui. O Fernandinho mandou um oi. Quem mais? O Paulinho tá com a gente também. Bom dia. Tudo bom? Quem mandou recado aqui? Deixa eu ver aqui. Ó. Todo mundo tá bom dia. Mandou um oi pra gente. Escutando vocês. Ah, Juliana aqui na Invasão das Obras. Tudo certinho, tá bom? Quem mais aqui? A Belzinha mandou um oi também. Valeu, Belzinha. Abraço pra você. Quem mais tá na estrada aí? Mandou um recado, Mariângela. Bom dia, menina. Ela mandou um áudio aqui antes também. Deixa eu ver o que ela mandou aqui. Oi, bom dia.
2: Bom dia, bom dia, bom dia. Oi, Mari amiga. De Vera Cruz.
1: Tudo
2: Olha
1: bem?
2: Olha só que chuvarada.
1: Nem me fala, menina.
2: E o rio já subiu novamente.
1: Que função?
2: Tal tocar nessa manhã de TBT Impasse,
1: tá.
2: Da Marília Mendonça e Henrique Juliano.
1: Ok.
2: Bora pra cima, que tá quase chegando o final de semana.
1: Bom dia!
2: Um abraço pra todos os ouvintes aí, pessoal de Santa Clara, que eu tenho no meu coração.
1: Que legal, menina.
2: Santa Cruz do Sul também merece um abraço, que é onde eu moro, e Vera Cruz, onde eu trabalho.
1: Que show!
2: Vamos lá, então? Beijo pra todos.
1: Simpaticíssima, Mari. Beijo pra você, menina. Quem mais é que mandou recado? Janei também. Ô, Janei, não vi antes. Tá na escuta os manos, o Janei. Tá aí na estrada também. Valeu, Rosinei. Viviane Kunzler tá aqui. Quem mais aqui mandando recado? Kleber também. Quem mais mandou aqui? Ó, tudo bom? Oi, bom dia.
3: Bom dia, Tetinha.
1: Bom dia.
3: Um forte abraço aí. Proteção divina. A gurizada ali a sentir a capital gaúcha. Um
1: bate
3: muita chuva aí.
1: Eita, vai na boa, Rudi. Bom dia, meu irmão. Belzinha tá aí também. Belzinha, bom dia. Tá ligado na Encanto? Alô, Belzinha. Valeu, Bel. Bom dia, menina. Quem mais aqui? O Fabiano do táxi, o Zito. Quem mais aqui mandou um recado também? Bom dia, oi, tudo bom?
4: Bom dia, Teta. Tô Opa. Aqui na escuta do Sertão Encanto.
1: Tudo
4: aqui
1: bem?
4: Aqui no Chimarrão. Eita. E dele chuva aqui no Passo Sobrado.
1: Que coisa, né?
4: Aliás, Passo da Mangueira, interior de Passo Sobrado, viu, Teta?
1: Tudo
4: certo. Pra mim, Nando Moreno, Chapeludo.
1: Tá.
4: Que já tocou, larga pra mim qualquer uma e oferece a todos que estão na escuta da Rádio Encanto aí.
1: Tá bom.
4: E desejar uma quinta abençoada pra todos e chuvosa. Valeu, Teta. Um abraço, amigão.
1: Bom dia. Valeu, Sidney. Tá com a gente também. Valeu, Sidney. Abraço, gente, que tem de recados aqui. Bom dia. Quem mais mandando aqui? Deixa eu ver quem soltou a voz, mandou recado. Fala comigo, bom dia, oi.
5: Bom dia, bom dia, bom dia. Fala, pessoal da Encanto, tudo certo?
1: Tudo.
5: Aqui é a Mariela em Borges Street de Lajeado. Me coloca no sorteio dos ingressos do cinema.
1: Tá.
5: Valeu.
1: Valeu, menina. Quem mais? Aqui o Steve, só não vai dar tempo do áudio, Steve. Mas tá ligado na Encanto. Eita, tô ligado em vocês, hein? Bom dia, cuidado no trânsito. Quem mais aqui, ó? Nosso amigo Betinho. Ô, Gilberto, um abraço pra você, Gilberto. O Beto Silva, um amigo que deixa a cidade ainda mais bonita. Diz ele assim, manda alusão à esposa, que tá na escuta também. Valeu, Betinho. Um abraço, meu irmão. 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Vamos lá, que amanhã tem nosso Sertão Encanto cedinho, mas às 5, segunda edição com Giovanni Gil. Ele volta às 5.
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1: Nossa, Encanto com você, atualizando, gente. Vamos nessa. 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Se liga aí. 2, faltando para as 9. Alô, Luciano.
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3: Notícias da Encanto. Ser bem informado, começando seu dia, gente. Começou ontem a obra de reconstrução da ponte do Rio Guaporé. Amém. Na 629, entre Encantado e Mussum. Caminhões da Giovanella, empresa vencedora da licitação, começaram a descarregar materiais que serão utilizados para permitir o acesso da parte inferior da estrutura, além da instalação de um guindaste e de outros equipamentos necessários aos trabalhos. O valor total da obra é de quase 5 milhões, um pilar. Em um primeiro momento, será realizado o escoramento do pilar danificado. A previsão é que em até 30 dias seja liberada a travessia para pedestres e logo após também para veículos leves. Amém, né, gente? Amém. 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
3: Máxima hoje, gente, você que tá na audiência da Encanto. A máxima de hoje pode bater aí os 17. Vamos lá, chovendo pelo vale. 15 graus na região.
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3: Mas eu tô indo nessa, gente. Vamos lá, você que tá ligado no Encanto. Bom dia. Bom dia, você que tá aí. Gente, tá chegando aí muita música boa. É, o Vitamina C Turbinado, Eron Felipe. E Carioca, na Encanto. Tá bom, gente? Fiquem com Deus. Eu volto com a móvel, tá bom? Ô, Carioca, me avisa aí. Como é que tá aí, ó?
13: Tá chovendo aí, aqui tá chovendo.
3: É, chovendo aqui, hein? Tchau, gente. Fiquem com Deus.

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1: E aí, tudo bem contigo? Tudo bacana? Estamos chegando, gente.

0: 15 de agosto, tempo instável, é, Teta? Tá chovendo aqui também. Vambora, vamos colocar aquele sorriso no rosto, positivismo na cabeça. E música aqui, música bacana, nosso encanto aqui na sua vida, é claro. Nós somos a trilha sonora, hein? Aqui, ó, liberado as redes sociais, Encanto 100.1, nosso site encantofm.com.br e o WhatsApp o 998391001. Já manda aquele beijo pra quem você gosta e ainda participe das nossas promoções. Promoção Invasão nas Obras, Encanto na Minha Casa, ingressos pro cinema. Daqui a pouquinho vamos divulgar quem ganhou ontem. Tem Pit Stop das Ruas com Giovanni Gil, Gabriel. Tem Fechado com a Encanto com Zé Antônio e muito mais. 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Vambora! 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Agora, 9:08, é hora de chamar ele, Heron Felipe.
1: Mas nem precisa chamar, eu já venho.
0: Já vem, bom dia, Heron.
1: Bom dia, carioca, bom dia, ouvintes. Uma quinta-feira de boas notícias já adianto. Opa! Em termos de tempo, apesar dessa água que a gente tá vendo aí cair da noite toda, etc., temos boas notícias. Daqui a pouco vamos passar aí do tempo. Tanto para agora quanto para semana que vem. Boas notícias de menos chuva do que se previa.
0: Oh, legal, hein?
1: Também boa notícia, dá para adiantar, mas depois vamos falar mais. Vem balsa nova aí pelo governo do estado. Ou já começou ontem as obras para a questão do pilar ali. Enfim, as coisas vão se ajeitando devagarinho. São boas notícias. Hoje, quinta-feira, dia do economista. Parabéns aos economistas. Dia do psiquiatra.
0: Opa, preciso de um.
1: Tu precisa?
0: Preciso.
1: Eu não conheço nenhum, não, cara, pra te indicar.
0: Cara, eu vou ser mais sincero ainda.
1: Pois não.
0: Não só eu, como quase toda a equipe aqui da Encanto.
1: Sabe que ainda se enfrenta um preconceito muito grande, tanto psicólogo quanto psiquiatra, né? Sabe que o psiquiatra é o médico, né?
0: O médico.
1: O psicólogo é um pouco mais leve, digamos assim, pra, em linhas gerais.
0: Sim.
1: Pra, mas tem muita gente que acha, e eu me incluo até, assim, naquela história de, ah, mas pra quê?
0: Pra quê?
1: Eu não tô doente, eu não preciso.
0: Eu não sou, eu bato bem da cabeça.
1: Acabou de ver uma pessoa aqui que tem, tenho certeza que precisa.
0: Não, mas isso aí é a NASA, isso aí não.
1: Alô,
0: é.
1: Alô, psiquiatras no
0: não
1: seu
0: é
1: dia.
0: Psicólogo nem. Isso aí é a NASA já.
1: Mas eu acho que já foi, né? Isso aí não adianta mais tratar, cara. Não tem
0: isso
1: mais
0: tem
1: cura.
0: Que fazer um, sabe, mano?
1: Nenhum psiquiatra vai querer, cara, pegar esse caso aí. É muito grave.
0: Muito é muito triste. Grave. É o Giovanni Gil tá falando,
1: né? Ou não, ou não, né? De repente é um cliente pro resto da vida, né? Pode ser. Dia do canhoto também hoje.
0: Olha aí, canhota. Minha irmã é canhota.
1: Tem a teoria de que canhoto não é ruim de bater pênalti. O D'Alessandro acabou com essa teoria aí.
0: É mesmo?
1: É, nosso amigo Queco, acho que tem essa teoria também. Alô, Queco, mexa, aquele abraço. Uma das teorias do futebol. Hoje é aniversário de Marcelo Novaes, 63, o eterno Raí da novela lá, Raí, não sei quem. Como
0: quantos
1: é que...
0: anos?
1: 63.
0: É, tá conservado, cara.
1: É da minha geração. Júlia B, que não é da minha geração, 26 anos, hoje, cantora, anda sumida aí, né?
0: Não, faz parte, música nova que
1: é
0: promoção, sim.
1: Então eu que tô louco. E o Murilo Couto, humorista, 37 anos hoje também.
0: Tá certo, Heron. Daqui a pouquinho aquelas novidades e
1: Charlotte.
0: Tem a Charlotte.
1: Vai falar da Virgínia Fonseca.
0: De novo?
1: É, que não é. Saiu da. Eu não sei como é que eu consigo falar, me desculpa, eu tô me emocionando.
0: O quê?
1: Não é mais a.
0: Não é mais o quê?
1: Ah, negócio, cara, nem sei, carnaval lá.
0: Ah, uma madrinha?
1: Rainha de alguma coisa.
0: Ah, madrinha de bateria? A Maria é madrinha?
1: Eu não sei nada.
0: Como não sabe?
1: Não sei de que escola, qual é o posto. Eu sei que ela deixou o posto.
0: Ah, tá bom. Tá. A Charlotte vai contar, ela sabe tudo.
1: É, e eu tô muito triste com isso, cara.

0: o Thiaguinho, Pensamentos Intrusivos, Belly, Neon e o MC Daniel. O MC Daniel tá entrando na linha gospel, se convertendo, homem. Alok, Ziba, Portugal e The Man, abrindo legal nosso Vitamina.
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2: E aí, eu vou começar pelo pior e vou indo e vou melhorando, terminar feliz da vida.
0: Previsão. Opa, do tempo. Isso aí.
2: Começa com o pior, que quem tem medo. Nível do Taquari tá a 15,3 metros aqui em Lajado, subindo a 23 centímetros por hora. Chuva que a gente olha aqui em Lajado, noite toda, assusta. Pronto, passou as más notícias.
0: As boas
2: é que choveu muito menos do que as previsões iniciais, já mudou bastante na previsão, as cabeceiras, nenhum atingiu 100 milímetros como se projetava. E baixou bastante, inclusive eu me baseio muito no senhor Evanilson de Moraes, que é o cara das enchentes no Taquari, que eu falo aqui.
0: Sim.
2: O cara que eu acompanho há muito tempo e ele acompanha todos os modelos, então vai na matemática. E além disso, é muito cauteloso. E ele mesmo tá cravando que não há chance de enchente, porque a chuva foi bem menor e tá diminuindo. E mudou também os prognósticos para a semana que vem.
0: Opa!
2: Chuva se deslocou lá pro oeste. Infelizmente para eles, bom para nós. Uhum. Tem sol, inclusive, o núcleo aqui de hidrometeorologia, as informações da Univates, que eu também acompanho bastante, também tá marcando sol para segunda-feira, para terça, para quarta. Chama atenção o calorão, cara. 32 graus segunda, 32 graus segunda-feira, 28 já no domingo, 32 na segunda, 31 na terça, 29 na quarta.
0: Mas que isso, cara? Não organizo que aguente.
2: Pois é, quem gosta de sol e calor pode se preparar aí que vai secar tudo a partir de segunda-feira e essa é a boa notícia. Então não tem chance de enchente. A menos que mude tudo, aconteça uma loucura.
0: Boa notícia,
2: total.
0: Boa notícia. Senão,
2: é isso.
0: Vamos com mais informações e o Cris Costa.
3: Bom dia, Carioca, bom dia, Heron. Falando
2: dia.
3: Aqui da parte alta do Vale Taquari, mais precisamente de Encantado, falando sobre o tempo aí e também o Rio Taquari em Encantado, tá? As informações aí passadas pela Defesa Civil de Encantado dão conta aí de 40 centímetros a elevação do rio aqui em Encantado por hora, né? A última medição às 9 horas, o rio estava em 6,56, sendo que já passou a cota de atenção, que é 5 metros. A cota de alerta fica em 9 metros e a cota de inundação é de 12 metros. E uma coisa curiosa que chama atenção, a previsão não era de muita chuva hoje, né? Era mais chuva na quarta-feira e não na quinta. Só que as informações dão conta aí de que somente na madrugada em Encantado choveu 40 milímetros. Então, as previsões aí não estão acertando, né? Porque a previsão era de mais chuva na quarta e menos chuva na quinta, o que não está se confirmando. Então, portanto, são essas as informações em relação ao Rio Taquari, aqui da parte alta de Encantado, tá bom?
0: É isso aí, o Heron tinha falado, né? Não se concretizou o que estava sendo previsto, né?
2: O bom é que lá em cima, entendeu? A chuva baixou bastante, que não bom. Choveu mais, parou, então chovendo bem menos, é isso que vai descer ainda, tem água para descer, mas é importante, é adiante, né?
0: É isso aí, daqui a pouquinho tem mais informações. Meu amigo, é o Vitamina Turbinado, muita música, muita informação. 9:27 na Encanto.
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0: A informação chegando pra você aqui na Encanto. Olha só, pesquisas eleitorais têm mostrado que o número de indecisos em relação às eleições de outubro é elevado. Na Genial Coest, sobre a eleição para o governo do estado, 31% dos eleitores não sabem quem votar. Os pesquisadores fizeram aí 1.104 entrevistas entre os dias 24 e 28 de julho. A margem de erro é de 3 pontos percentuais.
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0: Vambora! 28 para as 10. É amanhã, molhada de quinta-feira. Hoje é dia 13 de agosto. Vem comigo aqui na Rádio.

0: 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Vambora, vamos exaltar aqui o multiverso e exaltar os vários estilos musicais que tocamos em nossa programação. Fala em multiverso, sábado agora, hein? É, no Serrano Encantado, brilha som, gente, ao vivo. E mais banda de estilos, é mais uma Busoli Multiverso Encanto.
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0: 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E eu, DJ Carioca e Corujas Bar. Quer ingresso? Então faz o seguinte, pelo WhatsApp aqui, ó, 998-39-1001, tô dando um passinho de ingresso pra curtir o Serrano. Eu quero ir no Serrano, Carioca, manda aí, tá bom? 998-39-1001, passinho de ingresso pro show do Brilhação, destinos no Serrano, sabadão.

0: Os 10% a gente deixa pro garçom, né não?
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1: Olha o pop nacional pintando na
3: canto. 19 para as 10, bom dia.

0: Vinícius Bochecha, Maiara e Maraísa, Natanzinho no Multiverso. Daqui a pouco já vamos ver quem ganhou o ingresso aqui pro Serrano Sabadão, hein? Tô ligadinha, bom dia, Heron, que tá mandando aqui. Já vou te dizer, Heron.
1: Quem?
0: A Patrícia Pinheiro.
1: Ô, Patrícia.
0: Ô, Patrícia, não era a nossa bombeira aqui? É sim, a
1: olha,
0: Patrícia. Oh, saudade de você, nossa ex-colega aqui, né? Ô, oh, Patrícia, gente boa. O que mais aqui? Bom dia, amigo. É o André Luiz Schneider, da linha Frank, Westfalia. Tudo de bom, um abraço pra vocês. Eu quero encanto na minha casa. Chovendo muito agora em Teutônia, 14 graus, hein? André Luiz Schneider, da linha Frank. Tem recado de voz da galera. Cadê o recado aqui? Vai ter que abrir o canal, né?
2: Ô, bom dia, Gil. Aqui é o Daniel, do Grupo Vente. Manda uma música aqui pra gurizada da Lavagem. O Estevão, o Célio, Josias e o Eduardo. Manda uma do... A nova do Mirosmar. Canta Mirosmar.
0: Mirosmar. Ô, Daniel, pessoal da Lavagem, um grande abraço pra vocês. Ih, olha só quem chegou cheio de plumas.
3: Fala, Charlotte.
4: Ui, ui, gente, ui, amigas, ui, minha...
0: Tu tá rouca.
4: É, o cigarro tá acabando comigo, meu Deus do céu, parar de fumar.
0: Para,
4: meus mulher. Amores, bom dia, minhas miglis, eu lamento, eu dormi muito mal, estou com olheiras, tá? Vou ter que fazer algum peeling também à tarde.
0: Peeling?
4: Tratar a pele. Porque não me deixou dormir, durante toda a noite fiquei investigando a bomba. Como dormir depois da notícia de que Virgínia Fonseca não será mais rainha da bateria da Grande Rio?
0: Caramba!
4: Lamento dizer isso assim de sopetão, mas acho que vocês já sabiam, né? Vazou essa informação desde ontem. Eu tentei ligar pra ela hoje, eu liguei às 7h18, ela não me atendeu.
0: Olha aí!
4: Lamentavelmente, eu que sou cliente dela, compro aqueles whey protein dela pra academia. Pra academia.
0: Eu sabia que tu era tão íntima.
4: Então, meus amores, eu investiguei o porquê disso. Porque o que interessa pras pessoas é saber o porquê das coisas.
0: E aí,
4: o que
0: tu descobriu?
4: Oficialmente, ela realmente quer se dedicar mais ao relacionamento com o Vini Júnior. Tratar a coisa de forma mais séria.
0: Ela quer sambar não em escola de samba.
4: Isso.
0: Quer sambar no amor.
4: Só que maldosos não param de especular que ela teria sido sumariamente demitida. Tanto é quem defende essa tese diz que como assim se ela botou, acabou de botar bumbum, mais bumbum. Você viu que ela ficou enorme? Meu Deus, ela já tinha posto, agora botou mais ainda silicone.
0: Eu não olho mulher dos outros.
4: E aí a resposta é, mas não é pro samba, é pra ele.
0: Ai, meu Deus do céu.
4: Gente, então tá aí, tá? Ela postou, veio com o coração apertado, cheio de verdade, me despedir do posto de rainha de bateria da Grande Rio. Pra quem não lembra, já teve polêmica no passado, que ela sambava muito mal, fez aula de samba, ela substituiu a Paula Oliveira, que era muito querida pela escola.
0: É verdade.
4: Teve treta com a Paula Oliveira nas redes, uma criticando a outra, enfim, farpas pra todos os lados. Vamos aos comentários.
0: Agora que vem o melhor.
4: O que o povo tá achando? Tá certíssima, ela tá amadurecendo e vendo o que cabe e o que não cabe. O samba e o carnaval agradecem, disse outra.
0: Meu Deus.
4: Melhor notícia do dia. Prometeu tudo, entregou nada. Primeiro vai aprender a sambar, volta Paola.
0: Que isso, cara?
4: Ela samba muito, disse outra, muito mal. KKKK. O verão tá aí, é hora de realizar o sonho de ter a sua piscina de plástico gigante.
0: Para, isso
4: as crianças
0: tchau,
4: vão adorar.
0: Você tem um comentário de propaganda, cara, que coisa louca, 10 pra 6.
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0: Governo federal regulamentou a abertura do mercado livre de energia elétrica para consumidores de baixa tensão. O decreto presidencial estabelece as regras para que consumidores como pequenos estabelecimentos comerciais, propriedades rurais, indústrias de menor porte, hospitais e escolas possam escolher livremente o fornecedor de energia elétrica a partir de novembro de 2027. Para os demais consumidores, incluindo os residenciais, essa possibilidade estará disponível a partir de novembro de 2028. 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
0: 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E a temperatura pra você, 14 graus.
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0: Vambora, gente! Tempo instável em todo

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1: Passado.
0: Vamos matar a saudade de um sucesso recente. Esse programete já virou programa.

0: aí a roça vence e matamos a saudade com David Guetta e o Ben Rickshaw, I'm Good. Essa também toca das duas, três, no programa, uma hora de Essa Rolou. É, meu amigo, novidades na programação da sua Encanto.
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0: Valeron!
2: Vamos lá, resultados dos times brasileiros nas oitavas de final da Libertadores. Flamengo empatou com o Cruzeiro, clássico brasileiro, lá no Mineirão, 1-1. O Palmeiras cedeu o empate no apagar das luzes, estava vencendo, jogo difícil contra o Cerro Porteño. O Palmeiras não é mais aquele, hein?
0: Também tô achando.
2: O Verrete, jogando no Cerro Porteño do Paraguai, enganou o goleiro Carlos Miguel e empatou o jogo na finaleira. Resultado ruim, em casa, agora tem que jogar lá, não vai ser fácil não. Pela Sul-Americana, só pra lembrar aqui, ontem o Bragantino perdeu pro Atlético Mineiro em casa, 1-0, times brasileiros. E temos aí o Santos jogando hoje contra o Macará, nem sei de onde é o Macará.
0: Nem sei também.
2: Bela Vista, não sei de onde é, não me informei. Também nós temos o Campeonato Brasileiro, dupla Grenal envolvida, né? O Grêmio joga no domingo, às 16h, lá contra o Atlético Mineiro, na Arena MRV, e o Inter na segunda. Eu não gosto de falar isso, mas fazer o quê?
0: Como é?
2: O Inter joga na segunda-feira, às 20h, contra o Remo.
0: Agora eu entendi, o Inter na segunda, entendi.
2: É, sempre o cara fala o Inter joga na segunda, fica difícil. Tá ali, né, na beirinha da zona de rebaixamento, que tá um ponto a mais que o Santos apenas. É isto!
0: Tá certo, Heron! 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E a hora 10:07.
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0: Ministros do Tribunal Superior Eleitoral, TSE, devem se reunir hoje para discutir se proíbe de forma ampla o uso de deepfakes na campanha eleitoral e qual a punição para os casos de violação da regra. A reunião será fechada e deve ocorrer após a sessão de julgamentos do plenário. O encontro foi marcado pelo presidente do TSE, o Cássio Nunes Marques. Deepfake é uma técnica que permite alterar um vídeo ou foto com a ajuda do IA, né? Com ele, por exemplo, o rosto da pessoa que está em cena pode ser trocado pelo de outra pessoa. Ou aquilo que a pessoa fala pode ser modificado. Caramba!
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0: 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Quem ganhou ontem? Olha, Daniel Brusque, de Roca Salles. Deu às 7:45 da manhã, hein? Par de ingresso. Legal, parabéns, Daniel Brusque. E a temperatura pra você, 14 graus.
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0: 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Daqui a pouquinho, dá o som da galera com a Força Cresol. 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

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Que bom estar com você nesta manhã vitaminada de quinta. Ed Brito e Samuel. É um sucesso dos anos 90. Numa nova regravação. Essa dupla aí.

0: essa música é contagiante, é Mariana Fagundes, com Manu Batidão, Bebê Até Esquecer. É mais uma que a gente lembra de Giovanni Gil. Não sei porquê. Não sei porquê. Taylor Swift, o Ed Brito com Samuel, Romance Rosa. Pessoal aqui participando, DJ, deixa eu ver aqui, DJ Ismael de Paverama. Quero mandar um abração, meus amigos Cão, Bola, o Marreco. E dedicar a música Amor a 3, do Bruno Marrone. Ismael, DJ Ismael, Cão, Bola e Marreco. Tá bom? Galera participando aqui, bom dia. Olha ali, ó. O William Esmalte de Bento. Tamo junto, Encanto é a melhor. Se tem outra, eu não lembro, só lembro da Encanto. Ô, meu bruxo, obrigado pelo carinho. O Vanderlei Marchioro, que é a Encanto lá na obra dele, isso? É, que é a churrascada na obra. A minha amiga Maritana, diz aí, Maritana.
1: Bom dia, Carioquinha, bom dia, Heron.
0: Bom dia.
1: Tudo certo com vocês?
0: Tudo.
1: Aqui, tudo certo?
0: Tudo.
1: Estamos nos preparativos do almoço aqui, tomando um chimarãozinho.
0: Olha, não mandou foto.
1: Eu e meu marido João. Cerração em Capitão, acalmou a chuva. E nós sempre aqui, né? Ponteiro colado, 100.1.
0: Show.
1: A melhor do vale, a maravilhosa. Beijo a você.
0: Beijo, Maritana. Ela mandou a foto aqui, era um fogão a lenha e uma polenta.
2: Eita,
0: coisa boa. Vamos chamar o Cris Costa.
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0: A informação com Cris Costa. Vamos falar da travessia. Vambora, Cris. Fala aí.
4: Traga informações agora em relação à balsa, travessia da balsa entre Santa Teresa e São Valentim do Sul, né? A elevação do nível do Rio Taquari provocou a suspensão da travessia de balsa entre Santa Teresa e São Valentim do Sul nesta quinta-feira. O serviço permanece interrompido e até o momento não há previsão para retomada da operação. A chuva também mantém suspensa a ligação por barco aí entre Encantado e Mussum, né? A operação está suspensa desde a tarde de terça-feira e enquanto não houver condições para o retorno das embarcações, Encantado e Mussum aí tem uma alternativa para o deslocamento de moradores, estudantes, trabalhadores que precisam circular entre as duas cidades, né? Um transporte de ônibus que está sendo realizado em duas etapas. Os ônibus partirão aí das 6h e às 17h45 do posto Viaduto em Mussum e da Barra do Guaporé Encantado, levando os passageiros até a região da Pinguela do Zeferino. A travessia está sendo feita a pé e na outra margem haverá veículos para completar o trajeto. Para o retorno, os horários previstos são 6h30 e 18h15. A recomendação é de que os passageiros estejam nos locais de embarque com antecedência. Informações aqui da parte alta do Vale do Taquari para Encanto FM, o Vale é 100.
0: Valeu, valeu, Cris Costa, as informações.
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0: Encanto FM, o vale a 100, a temperatura pra você: 15 graus.
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0: sorriso maroto. Com Ferrugem e Grupo Benzadeus, Papas da Língua, o Diego Vitor Hugo no som da galera. Tudo isso pra você nessa manhã vitaminada. Alô, Gui! Pessoal aí dos fretes, tá ligado com a gente? Tem a galera que tá mandando seu recado de voz.
1: Bom dia, Cariaquinha. Crisilva de Lajeado, gostaria de participar dos ingressos do cinema.
0: Alô, Cris! Cris Silva! Dá um abraço aí no Fabiano. Grande abraço pra todos vocês. Valeu, valeu! Heron, tem informações, né, Heron? Opa, desculpa.
2: Só para fazer um reforço de duas informações. Primeira delas é que ontem, para quem não sabe, começou finalmente, né, as obras ali para reconstrução do pilar danificado na ponte sobre o Rio Guaporé, tá? Então tá começando os trabalhos, caminhões da Giovanella, que é a empresa vencedora dessa licitação com a EGR, que assinou o contrato, começaram a descarregar os materiais e tudo mais. E aí a ideia agora, nesse primeiro momento, é fazer o escoramento do pilar, a previsão de que até 30 dias seja liberada a travessia para pedestres. E logo depois disso, também para veículos leves. Oxalá o tempo permita que isso aconteça dentro desse prazo. Também teve o anúncio do governo do estado para garantir mais uma balsa, né? Uma embarcação para a travessia de pedestres pelo Rio Guaporé. Deve chegar segunda-feira, uma barca de pequeno porte, capacidade para até 6 passageiros. Vai ficar instalada de forma permanente aí no local.
0: Opa!
2: Tudo ajuda.
0: Tudo
2: e
0: ajuda.
2: Outra informação é convidar as pessoas a prestigiarem a Feira do Livro de Lajeado, que está acontecendo desde ontem na Praça da Matriz, com entrada gratuita, tudo coberto, não tem problema de chuva nesse caso. Oficinas, exposição de venda de livros, artesanato, ervateira, praça de alimentação, atrações para toda a família e sessão de autógrafos de todos os escritores do dia às 5:30 PM.
0: Tá certo, essas informações com o Heron aqui no Vitamina Turbinado. 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E a hora? 18 para as 11.
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0: O Senado Federal aprovou ontem um projeto de lei que permite o governo usar receita extra a partir da venda de petróleo para reduzir impostos sobre combustíveis. Conforme o texto, a redução de impostos federais será usada na importação, produção e comercialização de óleo diesel rodoviário, biodiesel, gasolina, etanol e querosene de aviação. Como já passou pela Câmara, o projeto segue agora para a sanção do presidente Lula.
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0: 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E a temperatura? 15 graus.
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0: vitamina dessa quinta com Simone Mendes. 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
0: Vamos encerrar o Vitamina, Heron.
2: Vamos lá, os assuntos mais falados nas redes de ontem pra hoje, um deles é Fora Stabile. Eu até tive que pesquisar quem é o Stabile, é o cara do Corinthians. É, presidente do Corinthians, aparece no topo do ranking das tendências, todo mundo, incluindo aí nomes também como Memphis Depay, os corintianos enlouquecidos, revoltados, é aquela coisa toda. Eclipse, o eclipse solar ocorrido ontem, chegou a ver algum vídeo, alguma coisa, não?
0: Vi bastante vídeo.
2: Muito bonito, né, cara? Parou, milhões de pessoas fizeram acampamentos, fizeram uma série de coisas na Europa pra assistir. Eu queria ter visto, infelizmente aqui não deu pra ver. O fenômeno foi marcante na Europa e no Canadá. E também, esse é um assunto pesado, o Discord, que é um aplicativo que começou como jogos e depois foi pra outras coisas, ganhou bastante atenção, estão todo mundo falando, porque a Agência Nacional de Proteção de

0: em Lajeado, na medição já está nos 16, perto de 16 metros, mas a boa informação é que nas cabeceiras lá onde interessa, essa água toda está descendo, lá não chove de tarde, teve uma grande folga ontem, né, dando um respiro, e o tempo está ajudando nesse quesito. Não deve acontecer enchente nenhuma, não.
1: Tá certo, valeu, Heronda. Até mais no Falou. Sem Censura.
2: Daqui a pouco, na Encanto.

0: 11:01.
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2: 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Litro do leite em média cotado em R$2,54. Saca de soja em média cotado em R$123. Saca de milho em média cotado em R$58. O quilo do suíno está cotado em R$5,02. O dólar está cotado em R$5,18. O euro cotado em R$5,98. E o grama do ouro está cotado em R$656. 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
2: É isso aí. Tá começando o desfile das poderosas, as nossas gostosas da programação da número um dos vales. 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Vambora, gente. Tá na hora, hein? O bicho pega aqui as mais pedidas. Então, toma o que te mandaram.
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2: Começando com a Ana Castela. 11 e 9, bom dia.

0: muito risa aqui na programação das mais pedidas. Tem Pixote também, o Gustavo Lima embaixador, e começamos com a Ana Castela, tudo isso nessa manhã vitaminada. E é claro, as mais pedidas poderosas da número 1. O Alan Link de Arroio do Meio tá participando aqui no Invasão das Obras, deixou o endereço, tá querendo aí, só Invasão das Obras de um prêmio desse. Quero aqui na minha obra, churrascada, Alan Link, Arroio do Meio. Vamos chamar o Teta?
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0: Bom dia!
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2: 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Valeu, Teta. 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

0: 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Gustavo Adolfo, e a hora em português, em inglês, em português. 11:24 em inglês.
1: It's 11:24 a.m.
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1: 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E a temperatura para você, deixa eu atualizar aqui, agora sim. 15 graus.
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0: 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São os nossos patrocinadores aqui nas mais pedidas. Tá chegando Israel e Rodolfo.
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0: mais pedidas. E aí, como é que tá você, galera, participando? Tô mandando uma foto aqui, olha aí, tiraram a foto do Teta no trânsito. Será que o Teta, a caminhonete tá inclinado para o lado? É verdade, cara. Do lado do motorista pendendo para um lado mesmo, né? É o peso do Teta. E aí, cara, o pessoal não perdoa, tira foto de tudo que é lado, né? Fabiano, Cristiano, man. 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Galão Gesso, e a hora 18 pro meio-dia.
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2: Começou uma atenção comemorativa dos 20 anos da Feira do Livro de Lajeado, mesmo debaixo de chuva. O público está se prestigiando o evento, já que foi instalada cobertura para todas as atividades, com espetáculos, intervenções artísticas, oficinas, exposição e venda de livros, artesanato, ervateira e praça de alimentação. As sessões de autógrafo acontecem hoje e amanhã, às 17h30. Do domingo às 9h30. A entrada é gratuita, hein?
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2: 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E a temperatura, 15 graus.
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2: 14 pro meio-dia, estamos de volta. E aí, como é que tá tua manhã de quinta, hein? Quero saber, 998-3910-01, o WhatsApp pra você aproveitar e mandar aquele beijo pra quem você gosta. Fala aí, beijo. Quero mandar um beijão aí pra Dona Eva. Aí, Dona Eva, na região metropolitana, a mãe do meu grande irmão, que o rádio e os eventos me trouxeram, né? O meu grande amigo Sander. Ô, rapaz, grande Sander. Esse é fera neném, ele faz merchandising nas TVs, cara. Tava em São Paulo, naqueles programas de TV, tá direto em Porto Alegre, nas grandes TVs aí, da nossa capital. Ele é um garoto propaganda. E a Dona Eva, a mãe dele, tá de aniversário hoje. Muitas felicidades, Dona Eva, hein? Deus te ilumine sempre, Deus te abençoe, você e sua família. Vida longa, vida longa! Parabéns! Vambora, gente! 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Alô, seu Hugo Schmidt, Sidney, Daniel e o Gustavo. 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
1: 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E a hora? 12:01.
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2: As manchetes dos principais portais de internet para você, destaques do meio-dia. UOL, fraude no INSS. Polícia Federal prende presidente da Conafer que estava foragido. Terra, skatista espanhol realiza manobra durante eclipse solar. Ig, tá parecendo com as manchetes do Zé, né? Ig, aposentados com doenças graves têm isenção do imposto de renda. O que é, o Gil? Fala aí, Gil. O que é?
3: Ah, vou cair pra dentro. O que é?
2: Tu tem na cabeça, né? Eu sei. Aposentados com doenças graves têm isenção do imposto de renda. Renda é manchete do Ig. Clique RBS. Atacante deve chegar a Porto Alegre até o final de semana para assinar com o Inter. Quem será? Verão!
4: Oi!
2: Será que o Jôs pediu ajuda pro Zé?
4: Eu acho. Isso é manchete do Zé, né? Não fala nada.
2: Ai, ai. G1, Polícia Federal cumpre novo mandado de busca e apreensão contra o advogado Nelson Williams em São Paulo. R7, Roger Federer sai da lista de bilionários que tem os esportistas Cristiano Ronaldo e o Messi. Gastou? Andou gastando que nem o Gil? São as principais manchetes notícias do meio-dia. 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
2: Encanto, vale a ceia, temperatura 15 graus.
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1: Dando mais uma atualizadinha aí, às 15 horas e 10 minutos, o Rio Taquari atingiu a marca de 16 metros e 98 centavos na cidade de Encantado.
2: E 98 centavos.
1: Ai, meu Deus do céu.

0: Olha, vamos. O que que houve, Alisson? Fala comigo, Alisson.
1: Ô, Gil, quer dizer que o rio, então, alcançou 16 metros e 28 centavos.
0: Centavos?
1: Aí tá valendo, né?
0: Olha aí. Sério? As pérolas do Giovanni Gil. Gil.
2: Ai, não, para aí, eu preciso corrigir.
3: Não,
2: o ouvinte errou.
3: É 98.
2: 98 centavos.
0: 98. O ouvinte foi corrigir, errou.
2: Errou.
3: É o Tentacô, você tentou errar, tentando acertar.
0: Isso.
2: Não, é que o rio, ele desce. Isso. Só que ele tá subindo. Isso. Aí, mas subindo, menos, então ele tá descendo.
3: Olha isso. Gente, tudo bem com vocês? Tá chegando o momento de você esquecer o que deu de errado. É o momento de você pensar nas coisas boas.
0: Ah, isso aí, cara. É positivismo.
3: Isso. Aleluia. Amém, amém.
2: Ah, que saco isso.
3: Nesse momento, você tem alguma coisa na cabeça que te deixa feliz, caraca? Vai!
0: Que me deixa feliz, cara. Eu tomei banho hoje, passei shampoo.
3: Olha aí.
2: E eu com isso?
0: Sozinho meu cabelo.
3: Eu tenho uma denúncia pra falar, gente, te interrompendo aí, Arondo Almolim. Caraca disse que não lava o cabelo dele todos os dias.
2: Pois é,
0: não,
2: verdade,
0: não lavo.
2: Verdade.
0: Olha não. Aí,
2: Por quê?
0: Não, não é necessário lavar o cabelo. Também, eu não, isso não quer.
3: Tá, não, mas.
0: Só um minutinho, peraí. Não, calma. Isso que eu quero dizer. Eu não tô dizendo que eu não tome banho todo dia. É. Eu não lavo o cabelo todo dia.
3: Tá, mas
0: dia.
3: Como é que tu vai
0: tomar
3: no chuveiro?
0: Banho, não, só eu evito. Fica assim, ó.
3: Nato, bota aquele saquinho de proteção.
0: Tá aí pra ir na festa amanhã. É. Aí eu tomo e faço shampoozinho, faço cremezinho. Entendeu?
3: Ah, e os cabelos.
0: E pra ir na festa terça.
3: Isso, é.
0: Ah, não, aí tem que tomar de novo.
3: Pelo menos
0: uma, duas vezes por semana eu lavo o cabelo.
2: Tá confundindo o Papai Noel.
3: Não, gente. Não pode ser verdade. Caroca disse que
0: lava. Tu lava o cabelo todo dia, por isso que tu tá careca.
2: Cabelo.
3: Tu lava o cabelo todo dia.
2: Eu lavo, por isso que eu tô careca.
0: Gil. É, por isso que tu tá careca.
2: Bem, também.
3: Mas quem falou que lavar o cabelo fica careca?
0: Ah, não sei, fica gastando. Tu não fica.
2: O carioca gastando. Falou. Tu não ouviu ele falar agora?
3: Eu tô com bastante caspa. É isso
2: aí. Ouvi aí na frente, não gostou de vocês falando de careca lá.
3: Olha aí, ó, viu? Olha aí, ó.
0: Ai, meu Deus.
3: O nosso amigo tem entrada.
2: Mas que curioso.
0: Mas tu também não, não pode falar que é o cabeludo, Heron.
2: Eu falei que eu lavo porque eu sou careca?
3: Não, gente, mas o Heron da Molinha
2: eu não sou careca, eu sou o cabelo piscina.
3: Por que piscina?
0: Cara, piscina.
2: É, conhece o cabelo piscina?
3: Como é que
2: conheço,
3: funciona?
2: Cara. Raso? Tá cheio, mas enxerga o fundo.
3: Gente, mas vocês vão dar mais risada ainda, porque o Heron da Molinha é careca duas vezes,
2: correto? É verdade.
0: Como assim?
3: Explique, Heron da Molinha, se você pode.
2: Eu fiz um implante.
3: Ah, é?
2: Claro.
0: Fez?
2: Ah, ninguém acredita.
0: Deu certo!
2: Tu pediu dinheiro de volta? Não, pior que deu. Só que aquela coisa assim,
3: viu,
2: ó. Pensa num cara que vamos supor que tu não conhece e o cara meio gordinho e diz assim: eu fiz uma cirurgia de barela. E o cara diz: bah, mas não deu certo. Ele diz: não, senhor, tinha que ver como é que eu era.
0: Bah.
2: Entendeu?
0: Então, entendi.
3: Entendi.
2: Deu certo, senão seria careca.
3: Ah, tu não é.
2: Não, agora eu sou piscina.
3: Olha aí, gente, que legal. Olha.
0: Cara, eu também, então, eu acho que agora eu vou usar essa definição
3: de piscina.
0: Porque, na verdade, aqui atrás no coco que tá começando
3: o senhor
0: a ficar
3: tem uma
0: ralo.
3: A entrada por trás.
0: Isso, pega a galega. Não, foi isso, tá. Tá meio, é piscina. Cara,
3: era um porto de mosquito ali.
0: Mas a gente enxerga o fundo.
3: Ai, gente, esse é o momento de a gente pensar coisas boas, porque o Giovanni Gil está aí também, né, Giovanni Gil?
0: Não, peraí só um minutinho. Aí tem um côncavo e o convexo.
3: O que aconteceu?
0: Vamos pensar em coisa boa e já se remete ao Giovanni Gil.
3: Por quê?
0: Não tem como pensar em coisa boa.
2: Não, carioca, não. Tu ofendeu o Gil agora.
0: Ofendeu. Defende.
2: Não
0: que eu sou um abobado que o teu.
2: Não é porque tu é um abobado que não sabe absolutamente nada e erra tudo que eu vou deixar o carioca te atacar.
3: É verdade.
0: Tá no meio dele,
3: Heron. Tu não deixa de ser uma pessoa do bem, Giovanni Gil.
0: Mesmo com essa cara de abobado?
3: Sim, porque é nas pessoas mais simples que se encontram as melhores atitudes.
0: Olha,
3: é bem complicado.
2: Ele tá querendo coisinha.
0: Eu entendi essa aí.
2: Não, ele tá querendo coisinha. O que eu não entendi é que o careca lava, os carecas, tem pouco cabelo, lavam todo dia. E quem tem cabelo não lava. Não entendi isso aí.
0: Não, eu não lavo todo dia. Gente, eu tomo banho todo dia. Não interessa a temperatura.
3: Ô, papai,
0: a gente imagina o cheiro, aquilo ali é um ninho de rato.
3: A gente usa na roça, deve ter uma expulsa isso aí, dentro da louca.
0: Ah, tá louco!
3: Eu sabia!
0: Cheiro. Vem cá, cheira aqui.
2: Eu sabia que tem o cheiro, eu achei que era do ralo.
3: Não, que ralo, meu?
2: Eu fabrico ralo.
3: Ah, é?
2: Que tipo? Uma exposição, vou fazer.
3: Vai fazer.
2: Não vai na exposição?
3: Como é que vai ser a exposição?
2: A expo ralo. Opa!
3: Tá começando!
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3: Feito! Ô, gente, vamos nessa. Aqui tá começando. Conhece alguém que tá de aniversário hoje? Giovanni Gil, pode mandar um beijo especial. Ou se você conhece alguém que é o Aquilão do Almolim, quer mandar um beijo especial, quem tá de aniversário?
2: Cara, eu sei especial. Que tem alguém especial aí que tá de aniversário.
3: Manda aquele beijo.
2: Isso, especial. E é nosso ouvinte,
3: Ou se você quiser. É o Juliano, gente.
2: O Juliano Greff.
3: Juliano de Arroio do Meio.
2: Isso, lá da 32.
3: É? 32?
2: Cara, hoje ele tá triste.
3: Por quê?
2: Não, ele não vai poder dar cavalinho de pau hoje.
3: Por quê?
2: Ele dá cavalinho de pau com o trator.
3: E não pode, por quê?
2: Não, vai estar chovendo.
3: Mas
2: e aí tá
3: fica
2: muito...
3: melhor ainda.
2: Não, tá tudo embarrado.
3: Mas manda ali no desvio pra ajudar lá, puxar os caminhões lá.
2: Isso.
0: É o DJ aquele Rafa de Luca, tá de aniversário.
3: Ó, Rafinha. Olha aí. Tem mais gente de aniversário hoje,
2: quem,
3: viu, gente?
2: Quem?
3: A dona Marlice. Mãe do Fábio da Obra Materiais de Construção da Delive. Ô, Fabinho, um abraço pra vocês.
2: Ô, Fabinho.
0: Olha, estão escutando na região metropolitana. Eu acho que é lá em Porto Alegre.
2: Ah.
0: Eu tô com medo de falar a cidade, que é a dona Eva, né?
3: Eva.
0: É a mãe do Sander, um grande amigo meu de TV.
2: Olha aí.
0: Da TV. Uhum. Ela tá escutando a Encanto, acho que pela primeira vez ela está de aniversário hoje.
2: Parabéns.
3: A Eva também.
2: Sabe quem tá de aniversário? O DJ. Tem o DJ que tá de aniversário.
3: Qual?
2: O Lisandro Figueiró.
3: Ah, o Lisandro cresce?
2: Não!
3: O papai
0: Figueiró! Ah, não, gente, tá fiado, hein, cara? Ele vai tirar o programa do ar.
3: São Deus fã, papai, eles querem que tu manda um abraço, a dona Eva e também o seu Adão.
2: Eles querem, eu quero tanta coisa. A Eva e Adão?
3: Manda um abraço pra ele!
2: Um abraço, a dona Eva e Adão!
3: Mas alguém tá de aniversário?
2: Não, melhor não, né?
3: Ai, gente, aqui, ó, vamos lá.
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3: Pensamento chegando.
2: Ah, esqueci.
3: Não te preocupa não, amigão. Não,
2: tá na mão.
5: Saudades da época que tristeza para mim era 2 aulas de matemática e não a fatura do cartão como hoje. Carioca.
3: Olha, é verdade. A minha entrou hoje.
2: Olha aí.
0: Olha aqui, quando quero falar umas verdades, mas não posso gastar com advogado agora. Infelizmente. Carioca, você vai pra mim.
3: Ô, gente, tá o Ratinho tá nessa aí. Quem tá dando no meio das pessoas aí, dá.
0: Não, tá aqui, não, na verdade, vamos proteger o Ratinho.
3: É.
0: Tá certo. Vamos falar sério.
2: É. Fala.
0: O Ratinho, ele sempre brincou, né, cara?
3: Sim, sempre brincou.
0: E aí daqui a pouco vem um cara lá que ele já conhece desde o início da carreira, chama no programa. Aí o cara fez uns procedimentos, né? Faciais, né? E aí ele achou, ó, tu tá com cara de... E o cara se ofendeu.
3: Mas ele falou do animal.
0: Ele falou brincando, não, cara. Não, isso aí é um caso. É outro caso, então.
3: Não.
2: Não, ele não se ofendeu, Carioca.
3: Ele não se ofendeu.
2: Não, ele até a...
3: Mandou uma mensagem.
2: É, ele mandou uma mensagem dizendo que ele conhece o Ratinho.
3: Há anos.
2: Já duas décadas. Não, o problema foi
3: as pessoas.
2: Então, eu não quero entrar nessa polêmica.
5: Que foi um discurso, uma coisa muito homofóbica e não sei o quê.
2: Quanto
5: porque ele chamou ele... Ele chamou ele que ele tinha a cara de viado.
3: É isso aí.
2: Mas e aí animal, a questão hoje é a seguinte, não é o cara que tem que se ofender ou não. Eu tô dizendo assim, por que que dá as pessoas... É. Vou dar um exemplo aqui, o Teta.
3: Vai.
2: Quando tu faz piada de gordinho, etc.
3: Sim.
2: Tu não tem autorização em nome dos outros
3: gordos
2: pra fazer, entendeu? Se o cara levar na boa, beleza, todo mundo. Beleza. Mas se o cara não gostar...
3: E aí, como é que fica o humor nesse negócio?
2: Minha opinião, acho que o direito é de todo mundo. Tanto do cara de fazer, eu acho que deveria, quanto o cara de não gostar.
3: Sim,
2: e se entendam.
3: É.
2: Entendeu? Mas... Senão...
0: Ficou meio confuso a tua explicação, mas não, tudo bem, entendi.
2: Quer dizer que os dois têm direito.
3: Pode dar M.
0: Direito, mas entendi. Aí eu posso brincar com teta, mas o cara não se ofender.
2: Não, é que eu digo assim, tá errado reclamar que ele falou e tá errado também reclamar que reclamaram.
0: Ah, então tá bom. Calma, uma coisa bem clara.
6: Calma. Eu não entendi o que ele falou.
3: Calma.
6: Eu não entendi o que ele falou.
0: Entendi.
3: Então explica,
2: para aí que eu vou explicar.
3: Explica, gente.
2: O teta vai ali fora e dá um, sei lá, um chute em alguém.
3: Tá bom.
2: Ele tem o direito.
3: E a pessoa pode não gostar.
2: Vai ter que assumir as consequências.
0: E o cara revida e dá-lhe um tabefe na cara dele. E aí ele vai ficar bravo com o cara.
2: Pode.
0: Se ele tem direito de falar, o outro tem direito de rebater.
3: Isso aí, muito bem.
0: O cara falou.
7: Bota a vinhetinha de novo.
0: Tem o direito de falar e o outro tem o direito de reclamar.
6: Eu não entendi o que ele falou.
3: Mas a gente concorda contigo, Babel. Tudo bem.
0: Obrigado.
3: Nada, amigão.
7: Eu não entendi, mas.
0: Ah, é burro,
3: Heron, o seu pensamento.
2: Ah, o pensamento é esse: errar é humano. Eu, pelo jeito, sou muito humano. Giovanni Gil.
7: Bota humano nisso.
3: Ah, eu vou falar o meu, então. Eu errei tentando acertar.
2: Boa!
3: Teta Rodrigues.
2: Olha aí! Isso. Olha aí, gente. Tu não tem noção da filosofia que é isso, cara.
3: É verdade.
2: Claro, que a maioria das pessoas erra tentando errar, tu não.
3: Isso. É, eu errei tentando acertar.
0: Que olha, bonito. Mas é legal, né, quando o pessoal tá de longe escutando a gente, né? Esse meu amigo que eu falei, o Sander Gogó, mais conhecido como Sander Gogó Tadala, o rei do Tinder, tá lá nos escutando.
3: O rei do Tinder, eu entendi, mas por que Tadala? Valeu! Manda um beijo, a minha esposa tá escutando hoje, ela disse.
2: Olha aí.
3: Ela é tua fã, papai.
0: Ah, é? Ah, olha ali, tem coisa aí, ela tá largando.
3: Sai fora, meu.
2: Muito bem. Vamos começar o programa. O âncora quer dizer alguma coisa?
3: Eu quero falar pra você que o show do Milhão Verde tá chegando. E se você, nosso ouvinte, tá nos escutando, é só você botar assim, ó. Eu quero participar. E o Giovanni Gil vai representar esse ouvinte.
0: Isso, represento. Só um minutinho de novo.
3: Calma, gente, calma. E vai valer um par de ingressos pro cinema. É o momento de você bugar o WhatsApp do Encanto. Diga, eu quero.
2: Isso,
3: eu
2: hoje quero, vai dar certo. A isso. Galera vai ganhar.
3: E ele está chegando, atenção.
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3: Seja bem-vindo.
0: Ah, muito bom.
2: Oi, oi. Olha aquela senhora lá no fundo. Tira, alô, segurança, tira aquela mulher lá no fundo.
0: Aqui, ó. Deixa a mulher, cara.
2: Parece a véia da chuva.
3: Manda aí que dá tempo, gente, que tem recado chegando aqui, ó. Ô, Silvio.
2: Bem, olá, você. Boa tarde.
3: Tarde,
2: boa tarde, auditório. Quem quer dinheiro?
0: Aviãozinho.
2: Vai trabalhar, vagabundo.
3: Não.
0: Aviãozinho.
2: Bem, mas olha, o quadro foi muito elogiado, viu?
3: Ah, é?
2: Quase duas pessoas elogiaram o quadro. É o que me contaram.
0: Quase duas.
2: O quadro funciona da seguinte forma.
0: Como
2: é que
0: é?
2: Eu ia perguntar. Olha o aviãozinho!
3: Olha aí! Qual é a diferença, Silvio, do bambu?
2: Saiu voando pela janela. O bambu? Bem, faça a pergunta, qual é?
3: Qual é a diferença?
2: O bambu é desse aqui, o resto é teu.
3: Isso.
2: Aê, bem, mas agora eu gostaria, Lombardi Júnior, boa tarde.
9: Perfeitamente, boa tarde, patrãozinho. Nós temos hoje um prêmio surpresa, um par de ingressos pro Cibeba.
2: Atenção, o quadro é muito perigoso, porque nós temos um representante que eu vou chamar agora. Ele vai representar o ouvinte. Qual o ouvinte?
3: Joel, final do telefone 50.
2: Joel 50.
0: Joel 50.
2: Joel 50, você estará representado.
0: Sim,
2: por...
0: Joel 50, entendi.
3: Olha aqui, ó, Joel, final do telefone 50.
0: Qual é a cidade?
3: Eu gostei, ele é muito criativo. Ele não tem a cidade
2: bem,
3: dele
2: Joel aqui. Joel 50.
3: Ó, ali tem a frase aqui, ó, a conduta define o homem.
2: Joel. Muito bom.
0: Boa, boa, foi
2: opa.
0: Representado.
2: Joel 50, cruze os seus dedinhos, porque você precisa que ele, que vai estar chegando aqui, responda corretamente a pergunta, que entre o candidato Giovanni Gil.
0: Beijo, Silvio Gil! Não, o Giovanni Gil, faz bonito.
3: Vai, Gil.
0: Tu vai hoje, acabar hoje, apanhando na rua, meu.
3: Hoje não vai ter chororô. Hoje é pinball.
2: Sensacional, candidato. Qual é seu nome?
3: Giovanni Gil.
2: Essa máscara é sensacional que você tá usando.
0: Que máscara? Boa. Não é máscara, é ele mesmo.
2: Ah, é assim mesmo? É. Ah,
3: isso. É, sabe por quê, Silvio? Porque as máscaras vão cair.
2: Oi, bem, eu vou fazer uma pergunta agora, acabou a frescura, eu vou definir o assunto, viu?
3: Tá bom.
2: É uma pergunta sobre mistérios.
3: Mistérios.
2: Opa. Nós temos a seguinte questão, eu faço a pergunta com alternativas, você pode pular, você pode escolher a carta, ou você pode pedir ajuda dos universitários.
3: Olha isso, aí!
2: Tá
3: bom?
2: Perfeito. Se você acertar, o ouvinte ganha os ingressos, mas se você errar, você vai cair no fosso das cobras com duas cabeças.
3: Olha, duas cabeças.
2: Não, peraí.
0: Duas ou várias?
2: Duas. Não, peraí. Eu prefiro uma cobra com a língua bifurcada.
3: É, mas agora, duas cabeças. Não
2: quer,
3: pode.
2: Quer dizer que uma cabeça você lida bem.
0: Ô, Gil, cara, capricha, cara.
3: Semana passada
0: o ouvinte ficou frustrado.
2: Só tem um detalhe, né, cara? Eu queria ter pedido ajuda, os universitários não me ajudaram.
3: Olha aqui, verdade. Gil, me ajuda aí, vamos.
2: Isso. Até pelo seguinte, porque semana passada ele me falou que era pra ser sobre novela e ele usou assuntos gerais.
3: Calma, é. Você
2: tá falando demais.
0: Não, vai. Denúncia, hein, Silvio?
3: É sobre o que é o assunto?
2: Corta o microfone dele, eu já falei, surdo. É sobre qual? Mistérios.
3: Mistérios, tá bom.
2: Bem, vamos então pra pergunta. Atenção, Giovanni Gil. A trilha de pergunta.
0: Eu tô nervoso. Vai, Gil!
2: Como se chamava a cidade vietnamita de Ho Chi Minh? Ela hoje chama-se Ho Chi Minh. Mas antes ela tinha outro nome. Qual nome?
0: Deus, que pergunta difícil.
2: Letra A.
3: Ho Chi Minh.
2: Ho Minh Chi. Era Ho Minh Chi, virou Ho Chi Minh. Letra B. Lo Chi Chi. Letra C, Pequim. Pequim. Letra D, Saigon.
3: Nossa. Essa é boa também, hein?
2: Letra E, Putinga. Putinga.
3: Putinga, boa. Putinga é boa.
2: Letra F, Xiaomi. Era Xiaomi. Olha, não sei, hein?
3: Sim. Ai, meu Deus.
2: Letra G, Hanoi.
3: Hanoi.
2: E letra X.
3: X.
0: Lobo X. Alô?
3: Como X?
0: Como assim?
3: Como X?
2: É porque eu tô com fome. Letra X é Shindoku.
3: Que isso? Ei, ó, respeito.
2: Cara, eu vou fazer o seguinte, cara. Antes de mais nada... Repita, Shindoku.
3: Shindoku. Isso, não, meu.
2: E aí, eu acho que eu vou fazer o seguinte.
3: O que tá fazendo?
2: Eu acho que eu vou fazer o seguinte. Eu vou já pra alternativa. Vamos pular. Pronto, agora o candidato já pulou, agora pode responder a pergunta.
3: Ai, meu Deus, não posso usar os
2: universitários?
3: Isso, vai.
2: Ajuda?
3: Pois não, pode falar.
2: Eu vou apresentar os universitários.
3: Isso, vai. Obrigado, Silvio, obrigado.
2: De nada, o candidato
3: Eu tô nervoso,
2: Vamos receber o candidato lá na esquerda, que é Altemir Soares.
3: Olha aí!
0: Eu sou eu.
2: Conhecido como Soldado Soares.
0: Isso aí!
2: É da Agulhas Negras.
3: Olha aí, por que Agulhas Negras?
0: É porque deixa assim.
2: Qual é a resposta certa?
0: Dá pra responder, repetir as respostas?
3: Vai,
2: Ho Minh Chi, Lo Chi Chi, Pequim, Saigon, Putinga, Xiaomi, Hanoi ou Shindoku?
3: Ah, eu acho que é.
2: Me ajuda.
0: Eu acho que é Hanoi.
2: Hanoi? Olha, uma bela dica. Muito bem, vai pra lá. Agora você é o âncora do programa, Leonardo Rodrigues.
3: Isso, eu!
2: Formado na Escola da Vida, aliás, rodou na Escola da Vida.
3: Verdade, no exame de festa.
2: Tomou o tombo dela. Ele tomou um tombo da vida. Se fosse você, não acreditava muito no que ele fala.
3: Não, mas eu acho que eu vou.
2: Qual é a resposta, Teta Rodrigo?
3: Eu acho que é a última Roshikun, aquele.
2: Shindoku?
3: Isso aí.
2: É mesmo?
3: Eu acho que é essa aí.
2: Tem certeza?
3: Tenho certeza, verdade.
2: E vai pra lá. Bem, vamos receber então de novo o candidato. Que entre o candidato.
3: Vamos lá. Obrigado, Silvio. Silvio, só mais uma vez o nome das alternativas.
2: Ominxi. Lo Xixi. Pequim. Saigon. Putinga. Xiaomi. Hanoi. Ou Shindoku.
3: Ai, ai, ai. Cara, eu acho que alguma coisa me diz que o meu querido lá da Universidade das Agulhas, das Agulhas Negras.
2: Eu sou isso.
3: Me deu uma esperança. Eu vou com Hanoi.
2: Atenção, Hanoi. Vamos perguntar. Não, você não pode mais mudar.
3: Tá, não pode mais.
2: A partir de agora, você respondeu.
0: Então é o nome de quem vai ganhar um ingresso, ele acertar?
3: Isso, é o Joel 50.
2: Você respondeu Hanoi.
3: Hanoi.
2: Atenção, tem maestro, produção, qual a resposta?
3: Não.
2: Errou. Olha, as cobras estão pegando ele, Olha, uma cabeça já pegou.
3: Duas!
2: Uma já entrou.
0: Meu Deus! Trucidaram o Gil!
3: Ai, meu Deus do céu!
0: Trucidaram o Gil!
2: Bem lombado, Júnior, qual era a resposta correta?
9: Perfeitamente. A resposta correta era Saigon!
3: Olha aí!
2: Ei, mas que pena, o ouvinte não ganhou de novo. Alguma mensagem?
3: Cara, o que tu quer dizer pro Joel 50?
0: Não, Joãozinho, assim, ó, vamos! Da próxima, João, vem que vai ter. Eu vou me preparar melhor.
2: Tchau, pessoal. Tchau.
3: Tchau,
0: Silvio!
3: Tchau, Lindo! Ô, gente, só um minutinho. A Maria Teresa Brat.
2: Não encosta em mim.
3: A Maria Teresa Brat tá mandando abraço pro Silvio, diz que gosta
2: sai
3: muito
2: pra
3: dele.
2: Lá, vai pra lá, você também.
3: Olha aí.
0: Ela tem os nozes.
3: Ô, gente, olha só. Isso é mentira. Senão o saco também ficaria. Não, sem cabelo. Que? Ah, o Gilmar que botou a questão do banho, viu?
0: Ah,
3: viu? Olha aí, ó, viu? Olha aqui, ó, quem mais mandou oi.
10: Por isso meu pinto é careca.
0: Vai!
3: Depois eu é que vou tirar do ar o programa. O Neudir tá com a gente também, Neudir, abraço pra você.
0: De Palmas?
3: Isso.
0: Olha aí.
3: Sabe me informar se o desvio de Roca Mussum passa hoje van? É o Jaime. Ô, gente, atenção, você que tem seu carro um pouquinho maior.
2: Tinha que ter alguém lá pra nos dizer.
3: Isso. O pessoal vai dizer, quer ver? O pessoal lá tá passando, já vai informar a gente, vamos informar
2: isso,
3: o Jaime.
2: Eu fico muito
3: feliz quando o rádio ajuda as pessoas também,
2: claro,
3: né?
2: Claro.
3: Tem o pessoal que tá aqui pedindo a dúvida e tem o pessoal que tá lá e a gente faz esse contato e dá certo.
0: Olha aí, que legal.
3: É que nem um exemplo assim, aquele amigo que precisa de dinheiro, eu não tenho, mas tem um amigo que tem.
0: Isso!
3: Daí eu passo o número do Eron e aí dá tudo certo.
0: Vai, cara. Quando não tem,
3: aí não dá certo. Aí não dá. Ah, um dia eu cheguei pro papaiel e empresta R$1.000.
0: Olha isso.
3: E o papaiel disse, não tem, só tem 800.
0: Oh.
3: Eu disse, tá bom, tu fica me devendo 200.
0: Olha. Vagabundo.
3: Ô, Caroca, deve usar o shampoo de laranja, viu?
0: Por que laranja?
3: Porque o teu cabelo tá um bagaço. O Guto.
0: Não, peraí. Quando é bom, irmão? Não, quando é bom, irmão?
3: Ô, gente, tu me lembrou de uma. Um dia eu cheguei na farmácia e pedi shampoo também, né?
0: Isso.
3: E a menina, muito simpática, né? Ela disse pra qual tipo de cabelo você quer o shampoo.
0: Isso,
3: eu disse pra cabelo sujo.
0: Eu achei que era molhado.
3: Olha aqui, ó.
0: Então,
3: pode lavar as duas caras. Que isso?
0: Não, claro. Você fica Alessandro. Alimentando o pessoal, né?
3: Meu? Alessandro, calma aí. Eita, Miguel. Aí não dá, né?
0: Não. O sol não pode ficar alimentando.
3: Ó, o cara é careca.
0: O Valcir. Cara é careca, é fácil falar.
3: Ó, o Valcir mandou a foto aqui, ó, gente. Ó, não tem nada. Olha aqui, ó.
0: Aí, pronto,
3: eita,
0: mais um careca.
3: E bota o cavanhaque ainda, né? Eu quero encanto na minha casa, Viviane. Quieto, viu, gente?
2: Olha aí.
3: Quem mais? Oi, alô.
11: Boa tarde, gurizada.
2: Boa tarde.
11: Vocês explicaram pro colega de vocês aí. Mas vocês não explicaram que foi uma terceira pessoa que incomodou
3: o
11: locutor lá da televisão, lá, o apresentador, o
2: Rafinha.
0: Mais um.
11: Qual é a terceira pessoa?
3: O Jeremias mandou.
11: Que processou o Ratinho.
0: Ah,
11: é isso que o colega de vocês não entendeu. Entenderam, né?
0: Não.
11: Que ele não entendeu.
2: Entendi.
11: Compreenderam que ele não compreendeu?
3: Entendi.
0: A máquina entendeu, hein?
6: Eu não entendi o que ele falou.
3: Ô, gente, quem mais aqui? O Jeremias que mandou, a Maria Alice tá escutando a gente, a Claudinha também.
5: Maria Alice Bordolucci.
3: Olha quem tá aqui, ó. Oi, alô.
12: Bom dia, galera da Sem Censura.
5: Olha aí.
12: Ah, oi. Contratam eu faço o Silvio Santos melhor aí.
5: Olha aí.
12: Oi, Babuchi, você não consegue me imitar.
5: Olha, ele é bom, hein?
12: Oi, Babuchi. Mas eu sou
5: ele
12: melhor.
5: É bom.
12: Vai, Babuchi, tá perdendo pra mim. Oi.
3: Olha aí, ele é caminhoneiro.
12: Bom dia, abraço. Sensacional. E muita disciplina aqui.
7: Muito bom, cara.
12: Pra o fera do Pozo Novo, Poitivo.
5: Pode.
7: O cara é bom, hein? Cara,
3: ele é bom, hein, gente?
5: Muito bom.
3: É o Renegado o nome dele.
5: Renegado?
3: Renegado.
5: Ah, tá.
3: Renegado. O Daniel de Santa Cruz também tá participando. Gente, que tem aqui, ó. Tamo ligado em vocês. O aí, Cabeça, gente. Aí.
5: Cabeça.
3: Falou em careca, o Cabeça chegou.
5: Para, meu.
3: O Matheus Nascimento de Roca Salles. Que palhaçada, hein? Né? O Gil nunca acerta. Ele tá bravo contigo, Gil.
5: Ah, Gil.
7: O Gil ainda vai apanhar.
2: Não, vamos deixar claro que tu tenta acertar, né,
5: gente? O cara, tanto é que assim, ó, eu pulei, cara, eu pedi ajuda dos universitários.
2: Não, e detalhe, Hanoi é uma cidade do Vietnã.
7: Claro, por isso que eu chamo. Quando chamou o universitário que fui eu pra tu ver, eu não sei a resposta também, a coisa é séria aqui.
3: Eu também não sei.
7: Eu chutei pelo óbvio, né? Hanoi é uma cidade de Vietnã.
3: É.
7: Lembra que há pouquinho era Hanoi, mas não, cara, eu errei.
3: É, viu? O Matheus ficou indignado aqui, ó. Ah, Gil.
5: Desculpa aí, Matheus.
3: Pede desculpa pro Matheus, Gil.
5: Desculpa, Matheus.
3: Tá bom.
2: Ué, mas não era o Joel?
3: Não, é. O Joel participou. O Matheus ficou indignado.
5: Ah, tá. Então, respingou nele?
3: Aí, ó.
7: Tirou as dores.
3: Olha aqui, ó. O Rubens Lopes mandou. Seu Heron e Carioca. Ontem conversei com o Marcelo. Marcelo Scherer. Marcelo Scherer, ele botou aqui, ó, e falei em vocês, e ele disse que trabalhou com vocês.
2: Ah, sim, na Band lá.
3: O Elon foi na Ipanema, era diretor dos 2000,
2: meu
3: e o Carioca na Band, Band FM.
7: Isso.
3: Hoje ele apresenta o Disco Nectar, acho que é isso, né?
2: Olha aí.
3: Na 94.
2: Faz tempo aqui, que não vejo o Marcelão.
3: Aí, ó, clássicos lá e tal. Olha que legal, gente. O Rubem Lopes, gente, é aquele ouvinte que é fã de rádio, conhece todo mundo, viu? Rubem, abraço pra você. Eu que conheci o Rubem um dia, gente boa, né, Gil?
5: Eu já fui lá, é só tu ir a Torres, velho. Vai a Torres lá, né?
2: Qual foi o rolo que deu contigo? Tu não foi no almoço? Teve um rolo assim que ele reclamou uma vez? Não, foi
5: não. Eu fui da última vez. Eu até tinha uma das nossas sacolinhas ali, né? Mas aí, cara, eu não lembro.
2: Tu marcou e não foi. Foi isso aí.
5: Eu não marquei.
3: Tu não
5: ele
3: foi,
5: me
3: Gil.
5: Convidou, mas eu já tinha compromisso.
3: Ah, entendi.
2: Velho,
5: tipo, não, cara.
3: Por que tu faz isso com os ouvintes, cara?
5: Não, cara, é que eu já tinha me programado.
3: Mas por que tu disse que tu ia?
5: Eu não falei que eu ia.
2: Vagabundo.
3: Aqui, ó. Alô, oi.
13: Olha aí, o Calinhos, na escola lá. E a professora pede quem tem um poema romântico, né? E aí ele levanta a mão e diz, eu tenho, professora, eu tenho. E ela diz, então declama, Gilzinho. E ele diz, eu cavo, tu cavas, ele cavais e nós cavamos.
3: Olha aí que lindo.
13: Aí a professora diz, mas isso não é romântico? Aí o Gilzinho responde, mas é profundo.
3: Ô, gente, o Dudu Balaca te mandou um oi, papai, é teu fã.
5: Ah, que adianta?
3: Ele quer dar uma polida no teu carro.
5: Ah, de graça?
3: Sim.
5: Ah, não, aí temos que conversar.
3: Conversa com ele, ele faz uma polida lá, ele tem uns produtos especiais, sabia disso?
5: Ele já te poliu?
3: Sim, ele faz bem.
5: Você fez uma polida?
3: Não, é isso que tu tá pensando, meu. Ô, gente, vai lá, quem mais mandou recado? Que mais recadinho, depois tem
5: piadinha. Eu ia perguntar, cara, quem mais?
3: Vai, Gil,
5: quem mais? Quem mais mandou recado?
3: Vai.
5: Hã?
3: Vai, Gil.
5: Tá, eu vou. Cara, sabe que eu tô naquela vibe de procurar emprego, né? Fazer entrevista. E aí, tu acredita que aí o Cris Costa se meteu no assunto? Não, Giovanni Gil.
3: O quê?
5: Quem tá procurando agora, quem tá fazendo entrevista aí, sou eu.
3: Sou tu.
5: Olha aí, Cris, que legal. E aí o cara foi lá, né? E aí o cara perguntou pro Cris. Ô, Cris! Tu sabe trabalhar sob pressão? Claro que sei, meu!
3: Ah.
5: Sabe trabalhar em equipe? É comigo, é pontual. Claro, né, meu? Tem disponibilidade de horário? Claro que tem. Só o problema é em segundas-feiras às 6 da tarde.
3: Bom, porque...
5: Aí o cara diz, tá, mas e me diz uma coisa, tem disponibilidade de outros horários? Claro que tenho. Então por que tu saiu do último emprego lá do canto? Daí ele disse, não, é que o meu chefe perguntou exatamente a mesma coisa. Tá, e aí? Não, eu respondi tudo isso pra ele. Tá, mas e qual foi o problema? É que o carioca acreditou.
3: Vai, carioca.
7: Cara, sabe que eu tava pensando aqui nos, nos meus relacionamentos passados.
3: Ah, ah, é, e aí, o que que tá pensando o quê?
7: Eu tinha uma namorada, cara. Ah. Eu era apaixonado por ela.
5: Ah, é? É. Mas e as outras?
7: Eu chamava ela de Eva.
3: Por que Eva?
7: Não, eu chamava ela de Eva. Legal, né?
3: Que lindo, é.
7: Legal. E ela me chamava de Dálmata.
3: Dálmata? Por que Dálmata?
7: Porque me chamava de Dálmata. Não, porque ela dizia que ela era... Eu era o 101 da vida dela.
3: Tô me levando uma piada. Aí diz que o Giovanni Gil chegou pra esposa e disse assim:
5: eu cheguei, cheguei.
3: Amorzinho, eu nunca te perguntei isso. Eu quero te perguntar. Eu quero saber de você com quantos homens você já saiu.
5: Olha,
3: me diga, amor, eu tô aqui. Isso. Eu quero escutar isso da tua boca.
5: Isso, cara, eu fiz essa pergunta mesmo pra Mamusca. Mamusca!
3: Com quantos
5: anos? Quantos tu já saiu?
3: E ela não respondia.
5: Não, cara, e demorou, cara. É. Amor, eu já tava sem paciência.
7: Amor. Vai deixar ele contar a piada, ou infeliz?
3: Foi o que ele disse! Tá, tu não vai me responder com quantos homens tu saiu e passou 5 minutos! E ela disse, calma, eu tô aqui contando.
14: Clássicos do papael.
15: Aí o carioca foi no médico porque não aguentava mais. Ai, chegou e contou pro doutor: doutor, eu tô com um problema sério. Pois não, meu amigo, o que o senhor tem? Eu falo as coisas, doutor, eu tô muito esquecido. Eu falo as coisas, eu esqueço logo depois que eu falo.
3: Olha ali.
7: Cara, eu mesmo.
15: Ah, mas isso é grave, diz o doutor.
5: Eu não.
15: Há quanto tempo tu tá com esse problema? E ele, que problema?
16: O que ela significa pra mim? Ou é o morongue aqui do Nordeste?
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0: volta, gente! De volta a maluquice do seu rádio. Em nome de quem?
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0: Ô, gente, não sei se é verdade, tem um grupo do Inter, tu que é, sabe tudo aí, não? Ah. Agostinho Rogel, do que Boca, tem? Que vai estar no Inter, viu, gente?
1: Esse era o atacante da...
3: Essa não aqui. É o Rogel que era zagueiro do Inter?
0: Olha, eu não sei aqui, não sei.
3: Não, é o atacante. Esse aí é o zagueiro que saiu do Inter.
0: Ah, esse aqui que saiu? Ah, é?
1: Tá, e qual é o atacante que estão esperando no aeroporto?
3: Não sei, tem que
1: pesquisar. Foi manchete dos destaques do meio-dia.
3: É porque o Inter tá com outro zagueiro grandão que parece o Rogel.
4: Na verdade é o, como é que é o nome dele?
3: E é bom.
4: Eu chamo ele, o nome dele é, não sei o que, Pan, mas eu chamo ele de Churipan.
1: Peter Pan?
4: Não,
3: é, um nome assim, um nome estranho.
0: É. Então quem o Inter tá contratando, será, gente?
3: Eu tô mais preocupado com o Lajadense.
4: Eu também.
3: Perdeu de novo ontem.
4: Perdeu? Perdeu. Lá em Garibaldi?
0: Perdeu de novo.
3: Quatro derrotas em 4 jogos.
1: Ai,
4: Marcão, vai cair o Serginho.
0: Vai cair, vai dar tudo certo. Pensa positivo. Não, é só o começo, até o fim pode dar tudo
3: desculpa,
0: certo.
3: Desculpa, não.
0: Viu?
3: É Niklas Eliasson, de 30 anos, pertence ao AEK de Atenas, da Grécia.
4: Isso, é da Grécia.
3: Entendi. Esse é o atacante.
1: Isso. Bom, hein?
0: Ah, vem da Grécia.
3: Outro nome é o Cedric Bacambu.
0: Não tem que ler Bacambu.
1: Tem rima, hein?
3: Quer fazer rima?
1: Tem rima, hein?
4: Teve um aí que o Internacional desistiu da contratação dele hoje pela manhã.
1: Ah, o Cristiano Ronaldo.
4: Não.
3: Isso dá uma manchete. Inter desiste de Cristiano Ronaldo.
4: Podia botar.
0: Vamos lá, gente! Uma manchete vai dar tempo, vai!
3: Muito bem, vamos às notícias. Casos de justiça. Juiz é flagrado entornando uma garrafa de vinho durante julgamento. Giovanni Gil.
1: Só pode, seu Gil.
4: Essa aqui me identifica.
0: Que deu?
4: Não, cara, o cara lá, né, entornou uma garrafa de vinho.
0: E aí?
4: Tomou um cigarrinho.
0: E aí, Gil?
4: Mas não era aquele dos capítulos. Foi lá nas Minas Gerais isso aí, cara. O juiz, ele foi flagrado virando uma garrafa de vinho durante uma sessão de julgamento.
0: Eu vi.
4: Que estava sendo realizada na última segunda, dia 10. E a sessão, ela estava acontecendo remota. E assim que o consumo da bebida alcoólica foi percebido, automaticamente acabou sendo suspensa. Nossa. Mas, no vídeo, é possível ver o momento em que Milton Lívio Lemos Salles, o juiz de direito auxiliar da segunda do grau, que vira esta garrafa de vinho, e além disso, depois ele acende um cigarro. Meu com Deus. Um maçarico.
1: Caramba!
4: Ele acaba fumando durante a sessão e em seguida tem uma mulher que passa atrás do juiz. Atua aí na 40ª do núcleo do Justiça aí, 4.0 Civil Família, na segunda instância de Minas Gerais. Em nota, o tribunal aí de Minas Gerais, o TJMG, informou que assim que tomou aquele conhecimento do caso, solicitou uma apuração imediata e também rigorosa.
0: Meu Deus.
4: O tribunal informou que foi instaurado também um procedimento para verificar eventual falha, gente.
3: Eventual falha, né?
4: Eventual falha. Deixa
0: falha
4: eu só...
0: onde?
4: Não. É que não tô conseguindo.
0: Ah, eu acho que esse texto aqui.
1: Alô?
4: Não.
0: Esse
4: aí.
0: Eventual falha quer dizer que é do site, eventual falha.
4: Não.
3: É, a garrafa não foi toda, de repente.
0: É que aparece a mensagem do site, eventual falha.
4: Não.
0: É isso?
4: Não, cara.
1: Alô?
4: É que o site aqui não tá querendo mostrar.
1: Abriu propaganda?
4: Não sei o que deu aqui com a. Aqui. Agora parou tudo.
1: É uma boneca inflável?
0: Mas conta pra gente o que deu. O cara tomou ao vivo lá.
1: Claro, daqui a pouco era o cola.
3: Isso aí acontecia na pandemia, teve várias. Vocês lembram que os caras esqueciam a live ligada? Era aquela sessão live, né? Ia fazer bobagem na frente da câmera, os caras olhando.
4: Cara, e agora tá dando um um problema maior ainda, porque agora esse juiz aí, esse magistrado, ele tá tentando se defender, né? E tá, tipo assim, jogando coisa no ventilador.
5: É isso. É.
4: E aí tá incomodando muita gente, né?
0: Mas talvez é uma doença dele, né?
1: Não, cara, daqui a pouquinho é vício, né, cara?
0: Vício? É. Que vício tu
1: agora,
0: tem,
1: agora, a TV tá muito loucão pra acender um cigarro com um maçarico.
4: Não, cara, é aqueles maçaricos até pra te acender, ligar o fogão, sabe? É aqueles que muitas vezes o pessoal, quando vai fazer algum tipo de comida na culinária, aí dá aquela queimadinha com o maçarico.
1: Sim, o chamuscador.
4: Isso aí.
1: Aquele que chamusca a rosca, não é?
4: Isso,
0: eu tenho duas perguntas pra fazer pra ti.
4: Duas?
0: Tu já deu alguma queimadinha, tipo...
5: Tu sabe que não? Como é que é?
0: Tá bom, boa. E qual vício tu tem, papel?
5: Comer mais do que eu posso pagar.
0: Olha, mas o restaurante?
5: Ali eu não respondo.
0: Mas, gente, cara.
1: A gente não vai lugar
0: nenhum. Que tu bebe só em sábado, né?
1: Uhum. Não. Ontem eu tomei umas 3 cervejinhas pra ver o meu Mengão.
4: Ah, é? Olha aí. É. Foi 1-1, né?
0: Gil, tu bebe só em sábado?
4: Não, cara, eu vou ficar um tempo fora.
6: Ó, sem beber. Já que falamos de futebol, só pra deixar claro aqui, o Rogel, aquele que eu falei, tá no Uruguai, já voltou pro Uruguai, lá pro Nacional do Uruguai, tá? O zagueiro. E entrou um cara que é parecido com a chave. O nome dele é Guillermo Maripán.
4: Isso, é o Maripán. Não, eu chamo ele de Churipán.
6: Ele é chileno, esse aí. E é bom. Primeiro que tem muita gente dizendo que, cara ruim. Não é bom, cara, o cara é bom.
0: É raçudo.
4: Ele
0: é bom.
4: Tem o estilo xerifão.
0: É. E tal, né? Ele me lembra o Edinho, que jogava no Inter.
6: Bah, mas então não é bom.
0: Calma aí, gente, olha só.
1: Acabou o Alessandro de futebolística do Teto.
0: Olha aqui, o pessoal detonando. Esse programa é de humor, é de esporte. Aí, ó, viu, gente? Olha aqui. Quem mais manda um recado? Oi, alô.
7: Eu vou contar mais uma do Gilzinho pra vocês, pra ver se vocês dão risada, né? Gilzinho chegou em casa feliz da vida. Disse: mãe.
4: Isso?
7: Hoje a professora fez uma pergunta na sala de aula e eu fui o único que levantou a mão. E a mãe do Gilzinho disse assim: bah, meu filho, parabéns. E o que foi que ela perguntou? Mãe, ela perguntou quem é que não tinha feito o tema de casa.
0: Boa! Quem mais aqui vai dar tempo de todo mundo, gente? Oi!
8: Ô, Teta, me fez lembrar de uma assim, ó. O Heron chegou pra mulher dele todo romântico e falou assim: ai, meu amor, me fala, me diz, com quantos homens você já dormiu? Eu quero saber, meu amor. Aí ela falou: meu amor, só contigo que eu dormi, meu amor, só contigo. Ai, meu amor, minha querida, obrigado, querida, eu sabia disso. Daí ela falou assim: é que com os outros não me deixam dormir, fica a noite inteira acordada.
0: Boa! Ô, gente, quem mandou? O Fabinho.
6: Só comigo.
0: O Fábio tá escutando a gente, viu a Hilux da rádio, acho que é o Luizão, tá indo no morro da torre da rádio, né?
4: Ah, o Luiz subiu lá agora. Subiu com esse
1: aí. O que ele vai fazer lá? Luiz subiu, tadinho.
0: Não, subiu.
1: Saudade.
0: Que saudade, Luiz.
1: Saudade eterna dos teus.
0: Não, meu, ele tá subindo na torre, cara.
1: Ai.
0: Tá.
1: Não vai cair, hein?
0: Não é.
1: Tá o guri, gente.
0: Tá maluco. Alô, oi, quem?
9: Fala, pessoal. Opa. Fala que eu te escuto.
0: Fala aí.
9: Pessoal, informação pra quem tá chegando em Teutônio aí perto da entrada ali de Canabarro, à esquerda, ali naquelas árvorezinhas ali. Pessoal que tá chegando ali, ficar ligado que já tem um cara vendendo melancia ali.
0: Boa! Ó o Paulo, oi, alô!
10: Boa tarde.
4: Tarde.
10: Ô, Teta, quer trabalhar, Teta? Tem um serviço bom pra ti, Teta.
0: Qual é o serviço?
10: Tu arranca a aipim na frente e eu te taco a batata. Vai, Teta, o Paulo tá nos papeleiros.
0: Ô, Paulo, um abraço pra ti aí, viu? Ô, gente, tô vendendo melancia com outras coisas aqui na Jada, viu?
4: Ah, é verdade. Esses dias pegaram, né?
1: Pegaram.
4: Tu sabe por quê, né?
0: Por quê?
4: Era melancia fora de época.
0: Pô, mas sacanagem.
1: Mas era palha.
0: Mas como é que é verdade?
4: Tinha feno.
0: Que loucura. O Guarino Guincho tá escutando a gente também. Valeu. Olha aqui, ó. O pessoal informando como é que tá a Roca Mussum, ó.
4: Como é que tá? Como
11: opa. Luciano de Lajado, desvio de Roca. A Mussum aí tá meio complicado, mas tá passando. Por enquanto não tem. Tô aqui no desvio. Tô aguardando. Tem uma carreta passando aí. Tem que fazer umas manobras aí, mas não tá. Tá bem molhado o chão. Tá. meio perigoso, mas tá tudo fluindo. Olha, por enquanto, nada trancado, nada bloqueado. Olha, só o pare-siga, amém, mesmo, amém, funcionando, amém, normalmente.
0: Ó, Luciano, gente, amém, imaginou, amém, tu acordar numa cabine desse cara e ele dizer bom dia no teu ouvido.
1: Teta!
6: Sonho do Teta.
4: Ô meu, vocês perceberam?
1: Teta mudou, meu.
4: Não, vocês perceberam? Que vocês perceberam, não, né? Mas eu vou relatar pra vocês.
0: O quê?
4: Vocês lembram que o Paulinho tava participando seguidamente da programação?
0: E tu encontrou ele?
4: Não, eu não digo o Paulinho. Não, digo o Paulo, que é locutor. Não, né?
1: O Paulo Tavares.
4: O Tavares, sim. Tavares. Só que o Teta começou a dar tanto em cima. O Tavares sumiu, cara.
0: Não sumiu, ele tá lá em outra cidade.
4: Ah, meu. É?
1: Não. E o Tavares tá na casinha.
0: É, não, você quer? Não. Ô, gente, quem mandou aqui, disse que vai mandar um chimarrão pra gente, que tu gosta, Eron. É o Bruno da Erva Mate Amável, tá com a gente.
4: Aí, Bruninho, eu também, eu gosto, viu, Teta?
0: Todo mundo gosta.
1: Tem erva com menta.
0: Ó, gente, mas essa erva dele, aquela erva, tudo certo, viu?
4: É, isso.
1: Será que tem com aquelas...
0: Do diabo?
1: Não. De menta.
0: Tem? Ah, foi escolhida a número 1 no Brasil.
1: Aê!
0: Aê!
1: Escolhida por quem?
0: Ah, o pessoal fez a pesquisa, né?
1: Isso aí!
0: Alô, oi!
12: Fala, Teta, tudo certo? Dia de rock aí tá fluindo, tá? Devagarzinho, né?
0: Ah.
12: O pessoal tem que se ajudar aí também.
1: Isso aí!
12: Beleza? Mas tá passando, tá?
1: Cara, a gente tem que agradecer os nossos ouvintes, viu, né, gente, cara? Viu? Que nos informa aí. Foi feita uma pergunta e as respostas ajudam tanta gente que tá querendo saber.
0: Imediato, obrigado, gente.
1: A gente agradece de coração.
0: Vamos resumir, rock tá que nem o desempenho do Papael.
1: Como assim?
0: Tá devagar, mas tá indo. Olha, esse áudio, o Felipe, ó.
13: Não é, a hora não é pra brincadeira, né? Que eu tô brincando, né? Mas daí, tipo assim, é sério, o caso do menino Léo, daí eu queria doar um pix pra ele também.
0: Porque não sei, eu acho que veio errado aqui, gente.
4: Não. Ele falou do menino Léo. Ele disse que quer fazer um pix pra ele com esse
13: cara. Do menino Léo, daí eu queria doar um pix pra ele também. E por causa que eu já senti muita. Olha, eu sofri muito nessa vida, né, também, né?
0: Viu? Lógico, Príncipe Léo,
4: isso,
0: gente.
4: Isso aí.
0: Você digita assim, Príncipe Léo, tanto no Facebook quanto no Insta, Príncipe Léo.
4: Isso. Boa. E aí tem os caminhos, né, isso, pra fazer a doação.
0: Aqui, ó. Alô, oi.
14: Boa tarde.
1: Ô, Zeca.
14: Descobriram porque o Carioca se divorciou, né? Estavam conversando lá, né? Ele e um amigo, né? E daí o cara questionando ele, né, o Carioca? Por que você se divorciou mesmo? Daí disse, eu não suportava que ela queria passar o dia todo fazendo amor.
1: Olha aí.
14: Daí o cara, ué, não entendo, muitos homens eles estariam felizes com isso. É, e eles estavam.
1: Quando é bom, amor?
0: Ô, gente, essa é nova, eu nunca tinha escutado, gente. Alô, boa, oi, mais um.
15: E aí, gurizada, tudo tranquilo? Não, o Teta já é um baita imitador do Silvio Santos, né? Agora imagina passando um tempinho com ele, né?
0: Ah.
15: Mas aí não é nada, né, Teta? Daqui a um tempo tu vai passar bastante tempo com ele, né?
0: Roda! Ô, gente, tô sentindo saudade, sabe de quem?
1: De quem?
0: Além da Leni, o Leleco mandou um oi.
4: Leleco.
0: A Leni sumiu, gente.
4: Não.
0: Aqui.
4: Mandou
6: recado ontem.
1: Não. Será que ela foi presa?
4: Leni? Cachaça.
0: Será que a Leni tá na cela?
1: Ai, meu Deus, prenderam a Leni!
6: Vocês falaram até que era, tinha cheiro de recaída. Foi ontem, eu acho, que ela mandou.
4: Isso aí.
0: Eu sei quem prendeu a Leni.
1: Quem?
0: Foi o Jonathan. Prendeu no coração dele.
4: Será? Será que eles estão fazendo Love's Love?
0: Eu acho que sim.
4: Será?
0: É.
4: Esse horário aqui é propício, né?
0: É? Isso aí, ó, a Leni não responde, eu não sei porquê.
1: Ai, vambora.
0: Gil, vai!
4: Cara, o gênio da lâmpada. O cara encontra, então, aquela lâmpada mágica.
1: Ai,
4: E aí esfrega e aparece o gênio.
0: E aí?
4: Você tem direito a um desejo.
0: Um desejo?
4: Pois é.
0: Mas como é? Você tá errado?
4: É, não. O cara já achou que era um gênio fajuta, né?
0: E aí?
4: Ah, achou que já ia tomar um golpe.
0: E aí?
4: Ainda mais hoje em dia, né? Mas só um. Aí o sujeito pensou. Aí ele pensou, cara, eu quero ser muito inteligente. Puf! O gênio desaparece e o homem olha para a lâmpada meio confuso E aí, meu querido, sabe o que que acontece, meus queridos? Acontece o seguinte.
1: Aí, se perdeu?
4: De repente, ele começa a entender tudo. Aí ele diz. Aí ele diz. Agora eu entendi.
1: Entendi o quê?
4: Deu uma sorrida e falou. Sorriu e falou.
0: Não, não, não. Eu não sei.
4: Eu deveria ter pedido dinheiro.
1: Estragou a piada.
4: Ele devia ter pedido dinheiro, já que ele tava...
1: Eu não sei se a piada era engraçada ou o jeito do Gil se perder.
0: Eu vou ajudar o Gil. Eu tenho uma do Gil.
1: Eu não entendi.
0: Uma vez, gente, eu passei pra um amigo. Não. Eu vou contar uma outra aqui, não. De gênio. Posso contar?
1: Aí, meu.
0: Eu tinha um amigo, gente, que ele estava jogando carta com um baralho de 30 centímetros. Aí eu disse, o que que foi isso? Diz ele, foi um gênio que me fez isso. Meu Deus, olha que legal. E aí um dia eu encontrei esse mesmo gênio do meu amigo.
4: Olha aí.
0: Um senhorzinho, ele era gênio, 89 anos. E ele disse, tu é amigo do fulano? Pode fazer um pedido. E eu disse, eu quero um monte de grana. E não é que ele encheu a minha casa assim, um monte, gente.
4: De grama.
1: Grama.
0: No outro dia eu fui lá no meu amigo, teu gênio é maluco. Eu disse, eu pedi grana, ele me deu grama. Aí o cara respondeu, tu acha que eu pedi um baralho?
4: Palhaço.
1: Cara, eu tô me lembrando da conversa que eu tive com o Teta ontem, cara. Eu cheguei assim, Teta, e a tua dieta? Tá funcionando direitinho. Aí, é mesmo, tá levando a sério, Teta?
0: Sim, amigão.
1: Tô levando a sério. Pra ter uma ideia, ontem eu comi 2 ovos de manhã. Eu, sério? Sim. Ovos cozidos? Não, de Kinder.
0: Tá, mas eu queria, Gilo, que tu explicasse, que eu não entendi a piada. Como é que é? O cara esfregou a lâmpada.
4: Isso.
0: Aí deu um desejo.
4: Calma. Isso.
0: Faz uma vinheta explicando a
4: papai,
0: piada.
4: Papai, olha só. Aí ele pediu pro gênio.
0: Ele pediu pra ser inteligente.
4: Isso.
0: E aí?
4: Aí, cara, aí o cara passou um tempo, passou. Aí daqui a pouco ele pensou e disse, mas que burro que eu era antes. Por que eu não pedi dinheiro?
1: Só um minutinho,
0: Acabou? Gente, vamos lá. O professor Adão, estão pedindo de você, professor Adão.
16: Professor Adão!
0: O Alessandro de Palmas, fonoaudiólogo. Por que batendo palmas? Alessandro de Palmas.
1: É a cidade.
0: Isso aí, o Juliano também.
16: Eles
0: querem te mandar abraço aos teus fãs.
16: Muito obrigado.
1: Eu não entendo o que ele fala.
0: Mas calma, eu vou traduzir. Vai lá, pode falar.
16: Agradeço pela chamada de vocês.
0: Que bom ter vocês aqui. As palavras de vocês me deixam muito felizes, né? É o apoio de vocês.
16: Temos informações bombásticas agora. Roca Salles. Atenção.
0: No quilômetro 22, tem um problema ali. Por favor, ligar para o número.
4: Cara, eu acho que ele tá engasgado. Ajuda ele.
1: Meu Deus do céu, cara.
0: Gente, calma aí, não vai dar tempo todo mundo aqui. Quem é que mandou um áudio de 1:40, gente?
4: Foi ele.
1: Ricardinho, né?
0: O Kevin, gente. Conhece o Kevin?
1: O Kevin
0: Mamar?
17: Fala aqui, tudo certo?
4: Aí.
17: Seguinte, família do rancho, né? Certo dia, a mãe acordou cedo.
0: O Kevin vai entender, não vai dar tempo hoje, Kevin, meu irmão. Ele vai entender.
4: Cortou o Kevin, velho.
0: Não, mas tem 1:40.
16: É isso mesmo. Parabéns, corta mesmo.
0: Aí, não vai dar tempo aqui também, tem mais um que mandou alô.
18: Só pra complementar, a Leni parou de participar porque ela se decepcionou, né?
0: Viu?
18: Tanto chamar o carinha ali de bombonzinho, não conseguiu dar uma mordidinha, se decepcionou. Né? O cara nada de entender.
0: Tu corta o Kevin pra
18: chamar o carinha ali de bombonzinho, não conseguiu dar uma mordidinha? Se decepcionou. O cara nada de entender.

0: tem censura.
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2: Aí. Ai, gente, vamos lá, Elon Felipe Dalmolin.
3: Errar uma vez é acidente. Errar duas vezes é coincidência. Eu já estou criando tradição. Giovanni Gil.
2: Não, meu, mas não é assim, cara.
1: Cara, você pega o celular pra ver a hora e acaba vendo o Instagram, o Facebook, o WhatsApp. Esquece de ver a hora.
2: É verdade.
1: Tenta, Rodrigues.
4: É verdade. Essa vai pra mim também.
2: Eu também.
3: Só imagino o carioca, porque assim, ó, comigo acontece tipo assim, ah, tem que anotar tal coisa, eu vou abrir, quando tu abre aqui da mensagem, aí tu já depois pra lembrar o que que tu ia fazer.
4: Eu sou assim, cara.
2: Tem que cuidar isso aí, sabia? Isso aí, atenção, carioca, vai.
4: Eu vou começar a fazer caça-palavras. Que é minha avó. Olha, gente, se tá ruim pra você. Alô, meu amigo, minha amiga, que tá passando por problemas ruins aí.
2: Viu, gente?
4: Não está numa boa fase, tá aqui.
2: Amém.
4: Tá aqui ligado, olha só. Nada pode ser pior, hein? Tá bom? Se tá ruim pra você, imagina pro meu amigo que foi contar uma piada pra esposa e um homem debaixo da cama riu.
2: Pelo menos a piada era boa, né, Gil? Ô, gente, meu corpo levantou, mas minha alma ainda está negociando com o travesseiro. Heron Felipe da Molinha.
3: Hoje foi difícil. Muito bem, vamos embora, graças a Deus.
2: Ô, Zé, foi bom hoje, né?
3: Eu não sei. Vamos então com as manchetes. Ana de Armas é flagrada aos beijos com músico venezuelano após o fim de namoro com Tom Cruise.
2: Olha aí. Meu Deus,
3: Cruise. Você não conhece Ana de Armas?
4: Eu não faço a mínima ideia.
2: Ela é perigosa.
3: Sugiro que digitem no Google.
4: Não, vou perder meu tempo.
2: Eu vou olhar.
3: Ana de Armas.
2: É Ana com dois N?
3: Um N apenas.
2: Ana de Armas, tá aqui.
3: Estou aguardando o seu comentário.
2: Olha aí, ela é bonita.
4: Uiva.
2: Olha aí, Ana.
3: Ela que fez o papel de Marilyn Monroe no cinema.
2: Olha que linda, ela é bonita, tem bochechuda assim.
3: Oi, tudo bem? Vamos à próxima manchete. Amiga diz que bumbum de Virgínia Fonseca vai explodir após nova harmonização glútea.
2: Não vai explodir.
4: Vai explodir essa bunda.
3: E ainda... Nas Filipinas, pescador é atacado por um polvo.
2: Olha aí, gente. Polvo, que tem a ver esse polvo?
4: O polvo ataca o homem.
1: Como é que ele é o teu? Como é que é aquelas garras dele?
4: Não, testácio, como é que é, Gil? Testácio, Gil!
2: Tchau!
4: Testácio!
2: Fiquem com Deus!
4: Tchau. É um bicho que ataca com a testa!
2: Ah, não, cara, não. Testácio.
0: Acabou!
2: Isso, como é, não? Tentáculos!
4: Acabou!
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0: Conferindo a hora na Encanto. 1:06.
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0: Conferindo a temperatura: 16 graus.
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0: Opa! O Carioca não vai embora hoje.
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0: Deixa eu liberar o Carioca pra almoçar aqui pra que eu apresente o Clássicos da Encanto pra você a partir de agora. As músicas que marcaram época são atração aqui no 100.1 do Bom e Velho Rádio, encantofm.com.br na internet. Ótima tarde pra você. Não dá bola pra chuva aí não, que vai passar. Tem alguns dias ainda caindo instabilidades aí, mas o tempo a gente fala na sequência. E se você quiser participar do programa, já sabe, 998-39-1001, mandar seu recado, pedir sua música. 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Boa viagem!

0: Este é o Dr. Alban, sucesso de 1992, It's My Life, rodando aqui na sua Encanto FM do Clássicos, junto com Coldplay, The Scientist, Blind Melon, No Rain, Offspring, Why Don't You Get a Job, ainda CPM 22, Não Sei Viver Sem Ter Você, e Smash Mouth com I'm a Believer. São recordações legais, né? E a gente vai continuar curtindo essas músicas logo depois do intervalo.
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3: The time is 1:32 p.m.
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0: E vem aí mais uma eleição cheia de celebridades concorrendo a uma vaga na vida pública. Entre os famosos novatos em pleitos estão a jornalista Raquel Sherazade, José Luiz da Atena, Antônia Fontenelle, Siqueira Júnior, Silvia Bravanel, José de Abreu, Humberto Martins, Andréa Sorvetão e o marido Conrado e até o cantor, entre aspas, Manuel Gomes. É a fama a serviço do povo.
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0: Temperatura na máxima de hoje. 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Tempo nublado, com chuviscos, 16 graus.
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0: Bora que tem mais gente boa chegando pra tocar, pra cantar pra você aqui no Clássicos. 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Chegando aí pedido de ouvinte, a banda alemã que fez sucesso nos anos 80, Propaganda.

0: aos bons tempos da House Music, Erasure, Love to Hate You, um sucesso lá de 1991, pra fechar o Clássicos da Encanto de hoje, que teve Rich, Menina Veneno, Erasure, Michael Jackson, KC and the Sunshine Band, Greg Kim Band, também Propaganda e as pérolas do passado, de um passado distante já, né? Voltam amanhã.
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0: Deixa eu mandar um abraço aqui pro nosso ouvinte que mandou informação importante, o Kleberson mandou foto aqui agora há pouco, infelizmente não é boa notícia, um caminhão trancou a estrada lá, entre Mussum, desvio Roca Mussum, bloqueado, com foto aí do bloqueio, né? Aliás, a prefeitura tinha pedindo para que os caminhões evitem passar nessas rotas nesses dias chuvosos aí, já que a estrada de chão, chance de atoleiro é grande, aí depois tem, além do prejuízo para o condutor, para todo mundo e para a prefeitura, que tem que ir lá com máquinas tirar, mas tem que depender da boa vontade das pessoas e também entender que às vezes não tem o caminho, é muito longo e aí não tem como fazer, vamos ver. O Machado tá ligado com a gente também, encantado, um grande abraço e você sabe, né? Se mandou um recado aqui, 998-39-1001, se for por áudio, pode ganhar um par de ingressos pro cinema. Não esquece, ontem quem ganhou foi o Daniel Bruschi de Roca Salles. 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
4: Conferindo a temperatura. Tempo instável, 16 graus.
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1: Essa rolou! Você já ouviu clássicos, músicas de um passado antigo e agora aquelas que tocaram várias que foi ontem. É a memória RAM do seu rádio. O algoritmo esqueceu a gente, não. 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São 2:07, a temperatura tá em 16 graus, chove lá fora nesta quinta-feira. Repito, o nosso WhatsApp é o 998391001. Peça sua música, mande seu recado e participe das promoções enquanto eu toco aquelas que marcaram. Enzo Rabelo.

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0: rolou. 16 graus é a temperatura. Gabriel Elias.

0: Tá aí o Gabriel Elias, essa rolou, fiz esse som pra você, os sucessos recentes que merecem mais uma rodada. Teve Paulinho Mocelin com Coração de Gaiteiro, Caminhonete Branca, Kungs e Cooking on Three Burners com This Girl e o Enzo Rabelo, Tijolinho por Tijolinho. E é só o início da nossa viagem aqui a um passado recente. Olha, o rio tá alto, hein? A gente olha e se assusta até, né? Porque fica subindo, tá 16 em Lajeado, 16,06 metros. Lembrando que a cota de inundação é 19, tá descartada aí a questão da enchente, porque choveu, não teve chuva suficiente nas cabeceiras para isso. E a gente se assusta também com a chuva, né? Que continua o tempo todo, enfim. A previsão do tempo dizendo que teremos ainda instabilidade amanhã, teremos instabilidade no sábado, mas não é grande. Amanhã, por exemplo, só 5 milímetros. Sábado, 10. Domingo aperta um pouco mais, 25, e aí vem tempo bom, tá aparecendo sol aqui a partir de segunda-feira, segunda, terça, quarta, e calor, bate 32 graus na segunda-feira. Eita! No trânsito, agradecer aqui os ouvintes que sempre abastecem a gente com informações. Deixa eu ver quem foi que mandou aqui uma foto, o Jardel Agostini. Ele mandou um vídeo, eu não sei onde é o trecho que ele tirou o vídeo aí, rapidinho. Carreta trancando meia estrada, desvio Roca Salles, logo à frente, encruzilhada. É a mensagem dele aqui, com esses transtornos acontecendo no desvio de Roca Salles. Manda um abraço também pro... deixa eu ver quem é o ouvinte que tá aqui, mandando recado. Rudinei! Abraço, Rudinei! Intervalo, já voltamos com mais. Essa rolou! 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
1: Conferindo a temperatura. 16 graus.
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1: Em seguidinha, tá pintando o som da galera. 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
1: Muito bem, vamos lá tocar mais música boa pra você curtir. Tá curtindo, eu sei disso, tá recordando. Ah, aquela música, não lembrei mais. Claro, a gente lembra, é o replay de um passado recente. Essa rolou e continua rolando na sua memória. Nossa.

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Ali, você vai estar na minha, essa mais antiguinha, 2006 pra ela, no Essa Rolou, as músicas que bombaram no passado recente aqui na nossa programação. Lembra da Paula Fernandes com Luan Santana, Juntos e Shallow Now? É que nem a gente aqui, você e nós aqui da Encanto, Juntos e Shallow Now, tipo, Shallow Now é qualquer coisa, o importante é a gente estar juntos, e aí, Shallow Now. Teve a Ludmilla também passando aqui, a Lizzo, seguidinha tem mais, mandar um abraço pra Vera Lúcia, lá no interior de Venâncio Aires, que tá pedindo música, mandando pro filhão Luiz Fernando e pra Nora Bianca, diz que escutam direto em campo aqui, que show, muito obrigado pela companhia aí, gurizada, boa tarde pra vocês. Alô, Emerson Rocha, obrigado pelas informações, mandou aqui o WhatsApp 998391001, videozinho mostrando que a estiva em Travesseiro Marques de Souza acaba de ser fechada pela elevação do rio, né? Os dos córregos todos estão subindo ainda, a tranquilidade aí, porque tá se anunciando é que não haverá risco de enchente, mas sim, vai ficar bem cheio, já enchendo, continua subindo bastante, 27 centímetros por hora aqui em Lajeado nesse momento, mas tá longe da cota de inundação ainda, né? Bem que aqui todo gato escaldado, como se diz, gato picado por cobra, tem medo de linguiça, de salsicha, de tudo, então que a gente fica assim, mas a chuva nas cabeceiras, as informações, porque não é suficiente para gerar a enchente. Bom dia, galera. Boa tarde, galera da Encanto. Quintou, estamos na poda das parreiras, ouvindo a melhor rádio. Ednei Rezemini, cidade de Garibaldi. Que bonito, cara. Bonito aí o parreiral na Serra Gaúcha. Alô, Garibaldi, aquele abraço.

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0: É, hoje é dia de Encanto na Casa dos Ouvintes. 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Encanto 100.1, dá uma olhadinha lá.
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0: Temperatura neste momento em Lajeado. 16 graus.
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0: Tamo junto pra cima da tarde, acompanhando sua tarde de trabalho, sua tarde de estudo, de descanso, de lazer. Essa rolou! Essa rolou. Lembra do menor? Você não vale nada? Tá aí ela, ó.

0: Essa rolou e continua rolando na sua memória. Essa aí é a banda Rapazola, que estourou com essa aí, Coração, lá em 2005, com o Tomate no vocal. Onde é que será que anda o Tomate? Onde será que anda a Rapazola? Mumuzinho passou por aqui, João Bosco e Vinícius, e o Menor também. E acabou por hoje. Amanhã tem mais. Essa rolou. O algoritmo esqueceu, a gente não. O tempo passa e os hits ficam aqui.
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0: 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A saca de soja, na média, R$123. A saca de milho, R$58. O quilo do suíno está R$5,02. O dólar agora está R$5,19. O euro, R$5,98. E o grama do ouro, R$656. 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
2: O governo do estado anunciou que vai disponibilizar uma embarcação para garantir a travessia de pedestres pelo rio Guaporé entre Encantado e Mussum. A estrutura e a operação já receberam a liberação da Marinha do Brasil e o serviço deve começar na manhã da próxima segunda. Vai ser uma barca de pequeno porte com capacidade para transportar até 6 passageiros por vez e vai ficar instalada de forma permanente no local. É mais um auxílio. 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
2: Tempo nublado, instável, temperatura em Lajeado. 16 graus.
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0: chovendo aí, aqui tá chovendo.
1: É, tá chovendo, mas a chuva é fraca nesse momento. Só tem que cuidar na estrada, né, cara? 8 acidentes a PRF registrou na BR-386 hoje. É muita coisa, pelo amor de Deus. É hora de dar renovada aqui no gás, trocar o time, passar a bola pra Cris Costa, que vem aí comandando 100 por hora na tarde da quinta-feira. Um grande abraço, amanhã nos falamos de novo de manhã. Tchau!
0: Chovendo, choveu a noite inteira e tá chovendo.
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4: Grande abraço, bom descanso aí, meu irmão. Vamos lá, a partir de agora é tudo de encantado.
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4: Fala, moçada, Cris Costa na área. A partir de agora, começando mais uma edição do 100 por hora. 100 por hora só no rádio, né? Nada de 100 por hora nas estradas aí, viu? Vai devagar, vai de boa. Pista molhada, chove em alguns pontos do vale ainda. Garoa aí, né? Encantado neste momento, não chove. Parou a chuva. Em alguns pontos do Vale Taquari pode estar chovendo. O que está acontecendo neste momento é o bloqueio de várias estivas aí, que são as pontes baixas, né? A famosa ponte molhada aí. É, nós temos informação aí que no Marques de Souza Travesseiro já está fechado aí, né? A ponte entre Marques de Souza e Travesseiro, a ponte já está fechada devido à altura aí, né? A elevação do rio Forqueta. Forqueta botando água aí. Também tem informação aqui da em Forquetinha também tá fechado lá, né? Da Stork aí, a ponte de Stork em Forquetinha também fechou. Reuvado Encantado aí já tinha fechado aí desde terça-feira, né? É a situação aí das chuvas, né, gente? O rio ainda subindo devagarinho, mas subindo, né? Ainda bem que parou por aí. Como o Heron aí vem falando aí, toda a galera da Encanto durante o dia, previsão aí de parar chuva aí, né? Vamos ver, vamos torcer. E a gente vai fazendo a sua trilha sonora por aqui, do 100 por hora, ao vivo no estúdio da Encanto, na cidade do Cristo Protetor. Vamos juntos até às 5 da tarde, você participando, 998-39-1001. Mande seu WhatsApp pra mim, mensagem de áudio, tá valendo o ingresso pro cinema aí, né? É, manda aí um áudio dizendo o seu nome e a sua cidade pra concorrer a um par de ingressos para o Cinema Arcoplex no Shopping Lajeado. 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

com Good Luck Baby aqui na programação da Encanto, a número 1 do Vale. Mandar um abração aqui pro meu amigo Rodrigo Cagliari, pra Nádia aí também, né? Pra pequena Lia, é. Pra Nenê também aí, né? A mais nova herdeira aí da família aí, valeu. Abraço pessoal da Encanto Animal aí também, né? Pet Shop Encanto Animal, sempre na parceria aí, sempre na escuta, na sintonia. Que beleza. Que o meu amigo chegou aqui? Ah, sim, sim. Tá bom, tá bom. Oi, boa tarde, meu amigo Iron André Luiz Schneider, de Linha Franca e Vesfália. Um abraço aí, meu amigo. Boa tarde, é Crispim de Estrela, Ponte do Cotovelo também fechou. Pois é, valeu Crispim. É, tem informações aqui, né, que eu tava falando antes da ponte do Forqueta aí, entre Marques e Travesseiro, que fechou, né? A Stork do Forqueta também tá fechado aí. E também pontes em Estrela exigem atenção devido à elevação da água, né? E a ponte do Cotovelo aí é uma que está fechada para passagem de veículos. Também tem informações da ponte da Tangará sobre o Arroio Boa Vista. A situação também preocupa. A grande quantidade de troncos e a água já se aproxima da parte superior da estrutura com forte correnteza. Então aí a gente vai estar informando. Obrigado, Crispim, aí você que está na estrada, você que está nas rodovias, pode passar para a gente informações também em relação aí às estradas, né? Nossa rádio aqui é entretenimento, a gente toca música, mas também informa a nossa audiência, tá bom? Encanto FM, a rádio que lhe dá muitos prêmios nas ruas, no Pit Stop, e a hora? 3:22.

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1: Olha, eu quero avisar você aí que daqui a pouquinho tem Encanto na minha casa, hein? Vamos saber por onde anda a galera da Encanto. Com a saída de William, o Grêmio terá se desfeito de praticamente dois times inteiros de uma temporada para outra. O meia que tinha contrato até o final do ano e aceitou receber de forma parcelada o que tem a ver é o 22º jogador a deixar o clube desde a última temporada. Com isso, o Grêmio reduziu a folha salarial de 23 para 18 milhões de reais.
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1: 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E a temperatura? 16 graus.
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1: 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Até quando?

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1: Vocês precisam admitir alguma coisa.

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2: Na Encanto, Grupo Menos é Mais, com Pablo, Saudade Inconveniente. Aê! Boa! Ai, deixa eu mandar abraço pra nossa audiência. Boa tarde, é o William Esmalte de Bento Gonçalves. Tamo junto, valeu, William. Abraço, meu amigo. Quem mais aqui participando com a gente? Eu quero Encanto na Minha Casa. Viviane Kunzler. Falar Encanto na Minha Casa. Vamos lá, que tá na hora.
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2: Imagina quem tá aí. Fala, teta.
4: E chegando.
5: Eu tô rindo é do Gil. Só que hoje ele não tá no estúdio, ele tá com a gente.
6: Não, pelo amor de Deus.
4: Gente, ó, o Gil não consegue levantar do sofá.
2: Meu Deus do céu.
6: Ó, Tetinha, eu me assustei, cara. Eu pensei, eu digo, meu Deus, ele vai infartar.
4: Invadimos a casa de quem, Gil?
6: A casa da Jéssica. A Jéssica tá louca. A Jéssica tá louca.
2: Que bagunça.
4: Gê, podemos fazer essa bagunça e continuar aqui contigo, menina?
7: Boa tarde. Pode sim, com certeza. Tô muito animada e é um prazer vocês aqui na minha casa.
2: Coitada,
4: gente. Você gosta da Encanto, menina? Fala pra ele, me ajuda aí, vai.
7: Mas a Encanto é 100. É muito bom, olha, maravilhoso.
4: Tá sempre ligada?
7: Tô sempre ligada.
4: Show de bola, o nome da família, teu esposo, teus filhos, fala o nome de todo mundo aí, vai.
7: Henrique, Sebastião Henrique Gonçalves, Gabriel Pinheiro Gonçalves.
4: Olha aí.
7: Antônio Pinheiro Gonçalves e eu, a Jéssica.
4: Olha aí, você me lembrou de uma piada aqui, viu?
5: Ai, ai, ai.
4: Sabe? Não, sabe porque
7: eu... Eu acabei de escutar.
4: Você falou como é que é o sobrenome da família Pinheiro, né?
7: É, Pinheiro.
4: Sabe por que o Pinheiro não se perde?
7: Não.
4: Por quê? Sabe por quê? Porque ele tem um mapinha,
6: Palhaço.
4: Ô, Jéssica.
5: Ô, Teta, ela acabou de ganhar um Vale Rancho do Via Atacadista. E tem uma condição, né?
4: É, isso aí é especial, viu, gente? Tá escrito embaixo aqui, convidar todos os amigos, convidar os conhecidos e os locutores da rádio.
5: Aê! Encanto!
4: Aê! Valeu, Via, valeu, Lojas Quero, eu quero, gente. É o mês de aniversário, semana especial, amanhã, ofertas imperdíveis. Chuta quantos anos está fazendo a idade do Giovanni Gil, mais ou menos, Lojas Quero, eu quero, hein?
5: Mais 100 anos.
4: Não.
5: Ah, tem bolo lá.
4: Vai lá, adivinha a idade.
5: Chuta. 40.
4: Mais.
5: Mais? 47.
4: 60 menos 1.
5: Meu Deus, tudo isso?
4: 59 anos. É, a idade de Giovanni Gil. Gente, já gostou?
7: Com certeza.
4: E redes sociais.
7: Pela próxima.
4: Redes sociais, dá uma olhadinha lá, ó. Gabriel, dá uma olhadinha lá que tem tudo lá em Canto 100.1. Aí fechou todas. Gente, todo mundo junto. Encanto FM, o Vale é 100. 1, 2, 3 e.
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4: Foi legal, né, gente? Olha aí. Deu certinho, todo mundo falando junto, né?
5: Ah, o Gil tem que correr pro programa, hein?
6: Vai, não tem não, só 5.
2: O Gil vai se atrasar, viu? É, o 60ão aí da rádio, viu? Valeu, gurizada, um abraço!
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2: 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E a hora? 17:04.
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2: A nova bola da Bundesliga, que começou a ser utilizada em partidas oficiais na rodada de abertura da segunda divisão no último final de semana, vem causando polêmica na Alemanha. O material produzido pela Adidas gerou reclamações de jogadores, principalmente os goleiros. Eles alegam que o material é mais duro que o convencional, gerando variação na trajetória e dor nas defesas pela velocidade produzida. Os times da elite ainda estão em pré-temporada, mas a bola nova, chamada Torfabrik, fábrica de gols em português, já vem fazendo parte da rotina de treinos.
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2: Encanto FM, o vale é 100 e a temperatura 16 graus.
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2: De volta na número 1 do Vale, uma ótima tarde pra você, tarde de quinta-feira, hoje dia 13 de agosto de 2026, né? Vamos lá, até as 5 da tarde, levando 100 por hora pra você. A partir das 5 tem Giovanni Gil com o Sertão Encanto, às 7 tem Zé Antônio com o Som das Pistas Revival, agora com 2 horas, né? Das 7 às 9. E depois da Voz do Brasil, 10 da noite, tem o Multiverso aqui no Encanto. E agora tem Black Eyed Peas. Black Eyed Peas com Ozuna, Mama Cita.

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0: Esse é o Som com Felipe Amorim e Mari Fernandes. É só oi, tchau, aqui na programação da número 1 do Vale. Mandar um abração ao pessoal do Grupo de Artes Nativas Anitta Garibaldi, né? É, começa amanhã o rodeio do Anitta e tá confirmado, né? Previsão aí. O pessoal tava preocupado por causa da chuva, não, mas tá confirmado o rodeio do Anitta neste final de semana no Parque João Batista Marquesi, em Encantado, tá bom? Um abração aí a todo o pessoal, patrão Maico aí, toda a galera do Grupo de Artes Nativas, Anitta Garibaldi, trazendo um belo evento neste final de semana no Parque João Batista Marquesi, em Encantado. Daqui a pouquinho, mais som pra você aqui na número 1. 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
0: Segurança costuma ser uma das principais preocupações de quem pensa em morar fora. E os Estados Unidos, principal destino dos brasileiros no exterior, estão longe do topo quando o assunto é paz. No Global Peace Index 2026, índice do Instituto para Paz e Economia, que avalia 163 países, os Estados Unidos estão na posição 134. O Brasil está na posição 124. O país mais pacífico para se viver é a Islândia, liderando o ranking pelo 17º ano consecutivo, seguida aí por Nova Zelândia e Suíça.
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0: 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E a temperatura: 16 graus.
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De volta, 4 e 6, ótima quinta, quintou, dia de TBT, né? Trazendo mais som pra você aqui na número 1, agora tem Eduardo Costa, Imagina Eu, na rádio que toca todos os estilos musicais.

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1: Eita, nós, é isso aí, né? Isso é pra alguns, né? Alguns falam isso, né? Nem todos falam isso. Tem uns que são meio governados, hein? Eu conheço vários aí. Fechou mais um bloco de sons aqui na programação. Vamos lá, trazendo o áudio da nossa audiência. Galera, manda áudio aí e a gente coloca no ar, né? Vai lá. Ei, meu Deus do céu, o que que aconteceu aqui? Peraí que eu... tá acelerado o negócio aqui. Vamos botar de novo aqui, viu? Isto. Tava na velocidade 2.0. Fala, meu querido.
2: Olá, boa tarde, meu bruxo. Como é que tá aí? Aí o Ira Javieira de Teutônia. Tamo aí na escuta da Encanto. Encanto é meu pelo Brasil aí. Ah. Tamo aí na Capitão Schneider. Na Capitão Schneider aí, conversando com a galera aí da Quero Quero aí. Pro Luiz Papatudo, guri do Guincho, baixinho do Uber. A galera aí da Chacrinha Rui do Ouro Estrela. Pessoal de Fazenda Vila Nova, Capatazinha de Canabarro, Vila Esperança, Canabarro. Uhum. Pra todos que estão na escuta da Encanto. Encanto é meu pelo Brasil aí. Participando. Valeu. Do ingresso para o cinema.
1: Valeu, meu querido, um abraço. Vamos lá, depois dos comerciais a gente volta com mais 100 por hora. 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

do Vale, de volta com o 100 por hora, 4h24, a força de Salvador Comercial. 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E agora tem Olivia Dean. Man, I need you.

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0: Morada FM, o Vale é 100, tá aí o som com uma neva. Reggae sua fé aqui na programação da número 1 com 100 por hora. Vamos trazer mais recados da nossa audiência aqui. Manda aí. Fala, querida.
1: Boa tarde.
0: Oi, boa tarde.
1: Tudo bom?
0: Tudo bom.
1: Queria oferecer uma música.
0: Manda.
1: O pessoal da família Machado.
0: Beleza, então. Um abraço à família Machado aí.
2: Boa tarde, Lucas de Lajeado. Ah. Toca a Jéssica Tá Louca.
0: Aizá, Jéssica Tá Louca. Valeu, Lucas. Um abraço pra ti aí, viu? Obrigado pela mensagem. Daqui a pouquinho, depois do intervalo, a gente volta com mais 100 por hora. Último bloco chegando. 5 da tarde tem Sertão Encanto. E aí, já deu uma passadinha nas redes sociais da Encanto? Passa lá. Arroba Encanto 100.1 e a hora. 5:20.
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0: Começou ontem a obra de reconstrução da ponte do Rio Guaporé na ERS 129 entre Encantado e Mussum. Caminhões da Giovanella, empresa vencedora da licitação, começaram a descarregar materiais que serão utilizados para permitir o acesso à parte inferior da estrutura, além da instalação de um guindaste e de outros equipamentos necessários aos trabalhos. O valor total da obra é de quase R$ 5 milhões. Em um primeiro momento será realizado o escoramento do pilar danificado. A previsão é de que até 30 dias aí seja liberada a travessia para pedestres e logo após também para veículos leves. 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

0: De volta no 100 por hora para trazer o último bloco aqui da nossa programação. Dá uma passadinha lá no nosso Insta, @encanto100.1. Você ficar por dentro de tudo que rola na rádio. Também tem o Facebook e ainda o canal aí do YouTube, né? É, se inscreve no nosso canal lá, tá bom? Vamos lá, trazendo o último bloco aqui na número 1, começando com o som da galera. Daqui a pouquinho, às 5 horas, você já sabe, né? É, todo mundo para ouvir o sertão. Porque aqui você já sabe, você não é somente ouvinte, né?
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0: Canta FM, o Vale é 100, Ana Castela, é que eu não te esqueci. Na programação aqui do nosso 100 por hora, fechou, fechou.
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4: Uma questão tem merecido a atenção dos médicos: o uso abusivo de remédios tranquilizantes. Pelo menos 1% da população brasileira usa tranquilizantes de maneira abusiva, segundo o Instituto de Psiquiatria do Hospital das Clínicas da USP. Os médicos afirmam que a percentagem é alta em se tratando de países como o Brasil. 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
2: Vamos fazer a transição de Encantado para Lajeado, lá no nosso estúdio panorâmico multimídia, no Lajeado Shopping. Estúdio lindão, né? Bonitão. Não Giovanni Gil estúdio, né? Tô de volta amanhã na programação da Encanta, número 1 do Vale. Obrigado pelo carinho e pela audiência. Aumenta o volume porque vem aí o Sertão Encanto. Vai que é tua, Giovanni Gil.

povo. Ei, tudo alagado, rapaz. Tá doido, menino? Ô, São Pedro. Dá um alívio aí, né, meu querido?

0: do Brasil.
1: Vamos lá, né? Depois do 100 por hora é o sertão. O melhor fim de tarde, comecinho da tua noite, hein, meu querido? Bastante nebulosidade nos vales, nossa. Mas pensa, parece que tem uma cerração no final da tarde, hein? Tá doido, menino. Que loucura. Bastante instabilidade. Será que daqui a pouquinho isso vai se dissipar e o tempo vai começar a querer dar uma melhorada? Tem um, digamos assim, um resquíciozinho para amanhã, né? Para a partir de amanhã começar a dar já uma melhorada, mas o tempo segue instável até domingo. 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Um abraço pro Ney, pro Gringo. Então, senhoras e senhores, pessoal ainda que tá trabalhando, daqui a pouquinho o pessoal já vai começar dar aquele bico de leve, mas de leve na lixeira. Hã? Bora! Não, calma, eu falei de leve, mas sentou no bicão já, rapaz. Não, deixa pra amanhã. Vamos embora, sertão!

0: Aê, Léo Paim! Foi você que quis assim, né, meu querido? Esse é o nosso Sertão Encanto. Deixa eu mandar um beijo aí pra Jéssica, que recebeu a gente hoje, né? Aquela visitinha na casa dela. Ô, Jéssica, um abraço aí pra família linda, né? Obrigado aí, diz que é dia inteiro ligadinho aqui na programação da nossa Encanto. Beijo, Jé! Deixa eu ver quem tá por aqui. Oi!
1: Eu quero que vocês mandem a música do Zezé de Camargo Luciano.
0: Tá.
1: Cada segundo.
0: Tá bom.
1: Que é Zezé de Machadeira, ó, caçada.
0: Valeu, Elis! Olha, toquei, né? Zezé de Camargo e Luciano, o irmão da lua, amigo das estrelas. Deixa eu ver o que ela me mandou. Olha, rapaz, eu disse que tinha aí bastante nebulosidade, que parecia ser até serração. E a Marielle já me mandou aqui. Oi, Mari!
2: Oiê, Marielle. Oi. Floriano, voltando pra casa na companhia da melhor, Encanto FM.
0: Aí!
3: Oi, FM! Ah. Aqui é a Milena, tô na companhia da minha mãe e eu quero o peão todo tatuado.
0: Aê, menina! Tá bom! Olha ela! Ela é Esther Giovanni!
4: Hoje eu
0: sou
4: pós-lagiado.
0: Esther!
4: Quero concorrer em classe de cinemas. Beijo
0: pra você, Teri. Beijos aí pra Josi, o Evandro, também pra Emily. Ó, essa aqui rolou.
5: Rolou aqui no Sertão.
0: Ah, aquela pegada que desgrama. Nayara Azevedo, Sertão Encanto. Bom final de tarde aí pra você, bom comecinho de noite. Vai participando, mandando aquele alô, recadinho, como é que tá a volta pra casa?

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0: a galera pede Encanto, toca. Galera que pediu aí o som de Hugo e Guilherme, foi mal Deus, dando uma acompanhadinha aí no movimento, nos vales, né? Alô Estrela, galera aí na Rio Branco, ainda tranquilo, né? A saída da Rio Branco, pessoal que tá saindo em direção aí o bairro Bom União também, pessoal que vai pegar 386, com muitos destino a Lajeado, né? Olhando a rótula aí em Arroio do Meio também, pessoal fazendo aquela travessia para Bela Vista, também o pessoal que tá indo aí para Rui Barbosa, obrigado aí pela companhia, obrigado pela companhia, né? Pessoal que tá indo para Encantado, olha bastante nebulosidade, viu gente? Em alguns lugares aí parece até uma cerração, rapaz. Também a galera que tá vindo da região do Vale do Rio Pardo, chegando agora próximo à entrada ali de Cruzeiro do Sul, né? Pessoal vai pegar aquele trajeto que é bem complicadinho, a partir de agora até umas 6:30, 6:45, né? Tem que ter muita hora na paciência, viu, meu querido? Mas tamo junto, embolados e misturados. A galera também fazendo a travessia aí na Ponte de Ferro, bem molhada a Ponte de Ferro também, né? Principalmente galera aí que anda de moto aí, aquela tensãozinha redobrado aí, né, meu querido? Deixa eu ver quem tá participando. Deixa eu mandar um abraço aí pra turma Barker Manutenção. Opa, fala comigo, meu querido.
1: Ô, Gil, oh. Adivinha?
0: Ai, não.
1: Quem fez, fez. Quem não fez, não vai fazer mais hoje, meu, só amanhã.
0: Meu Deus do
1: hoje
0: céu.
1: Hoje é a janta da gurizada pesca.
0: Aê!
1: Grupo de pesca, pega nada.
0: Aê, garoto.
1: Hoje é dia do gole e fazer a gurizada pular com força.
0: Aê! Olha só. Ó, é o sininho da catequese, meu querido. Amanhã cedo vai ter sol, porque tá marcando sol. Sábado chove. Deixa eu ver uma coisa. Amanhã cedo vai ter sol, porque tá marcando sol pra sábado, chuva só domingo. Ah, muito bem, meu querido. Olha aí, ó, quem é que me mandou a informação? Diretamente de Palmas, é o Alessandro. Valeu, Alê! Ah, meu querido, se tu tá dizendo, quem sou eu pra dizer qualquer coisa? Ai, zá! 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E a hora? 6:27.
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0: 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Olha, tempo instável, a temperatura aqui nos vales. Vamos dar uma conferida aí. Agora, 15 graus.
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1: Galera, começou ontem, vai até domingo, mesmo com a instabilidade, né? A edição comemorativa aos 20 anos aí da Feira do Livro de Lajeado. Mesmo debaixo de chuva, o público está prestigiando o evento. Já que foi instalada aí também, tem uma cobertura aí para todas as atividades, com espetáculos, intervenções artísticas, oficinas, tem exposição e também a venda de livros, artesanato, ervateira e também tem uma praça de alimentação. As sessões de autógrafos, elas acontecem a partir de agora, viu? A partir das 5:30 da tarde. Então, você pode ir lá a partir de agora que você vai conseguir o seu autógrafo aí. Já no domingo vai ser um pouquinho mais cedo, viu? A partir das 9:30 da manhã, a entrada é gratuita.
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1: Opa, Encanto FM, o Vale Sem, a temperatura, para você conferir nos vales, tempo instável, 15 graus.
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1: 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Agora 6:21.
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1: Vamos lá, simbora! Até às 7 da noite. É o nosso glorioso Sertão Encanto. Obrigadão aí pela audiência, viu? Galera querendo saber aí como é que tá o nível do Rio Taquari? Já falo. Sertão Encanto. Agora, nesse exato momento, o Rio Taquari apresenta a elevação aí, tá com 16,92 metros, viu? Tá subindo em torno de 14 centímetros por hora. Certo, meu querido? Mais informações, a gente fica ligadinho aí. Qualquer coisa, você sabe, né? Tem o canal direto aí também com a Defesa Civil. Então o pessoal pode entrar em contato para saber mais detalhes, ok? Mas a gente, assim que chegar a informação, vai repassando aí para nossa audiência. 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Alô, Neizinho, como é que tu tá, Neizinho? Tudo certo? Obrigadão aí pela companhia. Deixa um abraço aí também pro gringo, a turma Encantado aí na Duque. É hora de conferir a nova do Zeneto Cristiano, a fama de louco, porque essa é a rádio mais eclética dos vales e do Brasil. 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

0: Esse é o meu Sertão Encanto. Abraço, Carioquinha. Já encerrando as atividades, né? Obrigado aí pela companhia, galera retornando pra casa. Tem aquele trânsito um pouquinho mais, vai ficando complicado, né? Bastante nebulosidade, a chuva até dá pra se dizer assim que deu uma treguinha, mas o problema é essa umidade que tá no ar, né, meu querido? Eita, rapaz. Dando uma olhadinha lá na 130, claro, você sabe que esse horário aí, rapaz, tem que ter muita hora na paciência, tá bom? Também, como é que tá a situação aí, pessoal que tá na 453, se dirigindo aí pra região alta, né, na Serra, galera indo pra Teutônia, também indo aí pra Vesfália, depois seguindo Gariba, oh, Gariba bela e linda, Garibaldi, né? Obrigado aí pela companhia. Tamo junto, né? Pessoal que tá vindo também da Serra, né? Vindo aí pro Vale do Taquari, muitos vão seguir pro Vale do Rio Pardo, depois engatar aí a 453 e a gente vai juntos, embolados e misturados aqui. 998391001. Olha, ele tá querendo um parzinho de ingressos pra curtir um cineminha, Giovanni.
1: Cristiano Luiz Becker de Lajeado, quero concorrer os ingressos do cinema.
0: Valeu, Crisinho! Cristiano, grande garoto! Oi, tudo certo? Fala comigo, Silveira! Oi, e aí? Como é que você tá? Tudo bem? Deixa eu mandar um grande abraço aí pra galera que ainda tá trabalhando, né? Tem aqueles que quem fez, fez. Quem não fez, vai ter que segurar até as seis, né? Mas tamo junto. Oi.
2: Oi, Gil. Oi. Tudo bem contigo?
0: Tudo.
2: Sou a Denise Silveira aqui de Estrela e gostaria de concorrer ao ingresso pro cinema, tá bom?
0: Tá bom.
2: Valeu, beijão.
0: Valeu, valeu, menina. Valeu, queridona. Obrigado. Vamos recordar? Recorda aí.
3: Essa. Aqui no Sertão.
0: Ô, Sertão. Essa tocou, hein? Jorge Henrique com o Rodrigo e aquele cliente

0: 21 pontos amanhã. Esse é o som do Diego Arnaldo com a Mariana Fagundes. Alô, patrão. 998-39-1001, a galera participando. Oi, fala comigo.
1: Fala, Giovanni Gil,
0: oi,
1: melhor do Brasil. Aqui é o Vinícius Pio de Mussum aí.
0: Tô e aí, meu querido?
1: De Guaporé pra Mussum.
0: Tá.
1: Muita hora nessa calma aí.
0: Isso.
1: Uma serração muito baixa, forte.
0: Uhum.
1: E é nóis, meu garoto.
0: Tá bom, querido.
1: Uma boa pra nós aí. Bora pra cima.
0: Bora, bora, bora. Vamos tocar todas aí pra turma que tá no trecho, né? A Thaís tá por aqui também. Oi, Thaís.
2: Oi.
0: Oi.
2: Me chamo Thaís e gostaria de concorrer aos ingressos pro cinema.
0: Tá.
2: Abraço.
0: Valeu.
2: Então, quem fez?
0: Ai, ai, ai. Gente, deixa eu dar um biquinho na lixeira. Só de leve, de mansinho. Ai. Ai. Ai. Meu pé tá meio, não sei, rapaz, eu vou acabar quebrando esse meu pé aqui. Ai, a quinta-feira é que nem todo mundo diz, né? Não é bem o que a gente tá querendo, mas tá quase lá. Eita, oi!
3: Boa noite, Gil. Aqui oi. É a Karine Pfeiffer de Roca Salles.
0: Oi,
3: cara. Que participar dos ingressos do cinema. Abraço.
0: Claro, valeu, menina. Tá dentro, ó, lembrando, a galera confere depois ali no Som das Pistas, também... O Zé Antônio vem daqui a pouquinho mais aí e traz aí o Felizardo, a Felizarda desta gloriosa quinta-feira, hoje dia 13 de agosto. Olha ela, tá por aqui, Giovanni Gil. Mas quem é ela? É Salete Dal Moro. Valeu, Salete, beijo! A Júlia também. Oi, Ju! Como é que tu tá, Ju?
4: Oi, tudo certo? Eu sou a Maitê,
0: Maitê.
4: De Santa Clara do Sul.
0: Tá.
4: Meu aniversário tá quase chegando.
0: Oh.
4: E eu quero compreender um par de ingressos.
0: Tá bom. Tá bom, deixa um beijo pra mamãe, a Ju. Também um abraço aí pra maninha Kátia. Mas eu vou tomar uma daqui a pouquinho. É só dar uma estigadinha que a galera não quer nem saber, né? Chega chegando, né? Adios! Como é que tá? Dona Jéssica aí, tudo certo? Ah, não tá na hora ainda, Giovanni Gil, mas eu vou tomar um daqui a pouquinho. The Roses, Roses, Roses, Roses, Roses. Eita, aí ela quer me complicar a vida, rapaz. Ela me manda as fotos aqui de onde ela anda. Ai, rapaz. Olha, ela tava chegando ali na Amazonas. Tá vindo direto aqui pro Lajeado Shopping. Vai pegar ali. Qual é que é essa aqui? A Coelho Neto, né? Isso, a Coelho Neto. Ai, ai, ai, The Roses, Roses, Roses. Sei lá como é que tá o GPS. Ah, não, é o Waze, Giovanni Gil. A Sabrina Zarte também. Oi, Bina!
5: Oi, oi, oi, oi, quinta-feira quase sextou aqui no Salão das Martitas.
0: Tá.
5: É a Sabrina Zarte, eu quero participar então dos ingressos pro cinema.
0: Uh-huh.
5: E eu quero pedir a música Mentira do Ano.
0: Tá bom, nossa, mãe do céu. Imagina, ai, ai, ai, ai, ai, quem é que são os cantores? 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Já, já tô de volta, hein? Sai daí não! Daqui a pouquinho tem os principais fatos dos sites aí pra galera conferir a hora. Agora 6:04.
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0: Vamos lá, direto, rápido e a jato aqui com as manchetes dos principais portais de internet. No site, diretamente pro...
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0: Vamos lá, direto, rápido e a jato aqui com as manchetes dos principais portais de internet. No site...

0: defende Sônia Abrão após uma notificação extrajudicial. E ainda também, chegando aqui no R7, TSE determina a volta do Flávio Bolsonaro ao PL e libera o seu registro da candidatura. Olha, mais um destaque aqui pelo site do R7, o Brasil alcança 62,9 milhões de empregos com carteira assinada em julho, segundo aí o Ministério do Trabalho, gente. 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
0: 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Agora 15 graus, tempo instável. 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
0: Vamos! Bora! É nóis, Burgostóis.
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0: Eita, Sertão Encanto! É o melhor fim de tarde, o início da Boa noite, meu queridão. Como é que tá o retorno?

casa aí, meu rei. Pessoal que tá indo aí em direção a Olarias, a Centenário, também, bicho pega aí, né? Ei, rapaz, muita calma nessa hora, bem carregado aí, principalmente mais no sentido do pessoal que vem de Cruzeiro do Sul, pessoal que vem do da região do Vale do Rio Pardo, chegando aí aqui na gloriosa 130, né? Depois de sair da 453, engatando a 130, passando em frente ao CD da Menoite, aí o trânsito começa a dar aquela apertadinha, né? Mas vamos lá, daqui a pouquinho tudo melhora. Um pouquinho mais carregado também, é a 386 essa hora, viu? 6:12, esse horário. Bastante nebulosidade, né? Muita gente provavelmente enfrentando aí até uma típica cerração. Rapaz. Giovanni Gil, aqui ó, eu e ela, Maria Alice Bordoludi, fazendo uma calça virada, ligadinhas. Ah, beijos pra minha querida Maria Alice Bortolitti. Beijo, Claudinha. Tamo junto. Vamos lá, quem tá junto é Sicredi, meu querido. 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

0: não me bloqueia, não. Esse é o Sertão Encanto. Deixa eu mandar um beijo pra ela, deve estar curtindo a programação, tá ligadinha sempre aí no nosso Sertão Encanto. É a Angel de Teutônia. Oi, Angel, beijo. E Giovanni Gil, pluba, baby, blum. Oi, não entendi. Ah.
1: E aí, Gil, tudo tranquilo?
0: Olha aí.
1: Quintou, né?
0: Quintou.
1: Vamos que vamos. Oferecer música aí pra todos os ouvintes.
0: Tá bom.
1: Pra ti aí um ótimo trabalho e uma boa noite a todos. Abração, meu garoto.
0: Ah, garoto. É ele, Elvis Ogroselli. Oi, é o William de Bento. Passa o meu Instagram aí pra galera me seguir aí. É... underline eu, William, isso? Tá bom, meu querido, mas garoto, hein? Eita, sua coleção de adesivos, tomando um chimarrãozinho agora, nesse começo da noite, a noite do quintou, né? E amanhã, a noite já veio, né? A noite chegou com tudo, rapaz. Bastante nebulosidade, trânsito ainda um pouquinho complicado, mas é aquela velha história, né? Vai ali até pertinho das 6:40 por aí, passando às 6:30, e aí depois a coisa começa a dar uma alinhada, né, meu querido? Ó, essa. Essa foi boa. Aquele disque recaída. Adoro.

0: Esse é o nosso Sertão Encanto. Matheus e Cauã. E aquela saudade boa. Bom retorno aí pra casa, meu querido. Galera tá no carro aí, retornando pra casa. Já deu uma aliviada aí na 130 também, né, meu? Então, coisa boa, coisa linda de se ver. Obrigado aí pela confiança, pelo carinho, pela audiência. Tamo junto, né? Galera tá tomando aquele chimarrãozinho, daqui a pouquinho. Galera também saindo daqui a pouquinho pra mais uma missão de trabalho. Muita gente, de repente, fazendo aquela atividade física, pegar uma academia, fazer uma zumba. Oh, maravilha, rapaz! O quê? Amigos! 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Boa noite.
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0: 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Vamos. Tempo. Bora falar de tempo pra amanhã, sexta-feira, dia 14 de agosto. Amanhã, hein, galera? Mínima de 14, máxima 18, não passa de 18. Amanhã ainda tem uns 5 milímetros de chuva. Amanhã o tempo deve dar uma brida, viu, gente? Pra dar uma amenizada aí na situação. Mas o que me impressiona muito é a questão da elevação da temperatura, principalmente pra semana que vem, que aqui diz que o tempo vai abrir a partir de segunda. Não, doidura, gente. Olha, pra você ter uma ideia, eu vou lá na segunda-feira agora, tá? Segunda-feira a mínima é de 21, vai estar quente de manhã. E olha, à tarde pode chegar 32 graus, mas é tempo bom, sem possibilidade de chuva. Terça, amanhece aos 20 graus, 31 a máxima. Quarta, amanhece com 20. Vai dar verão, gente. Pessoal aí vai ter que tomar banho de sol. Bom, pra amanhã, vamos focar. Foca no foco. Olha, pra amanhã, a instabilidade ainda deve ficar atuando aí no estado, favorecendo aí períodos de bastante nebulosidade, pancadas de chuva no vale, principalmente na primeira metade do dia. No decorrer do período, pode haver instabilidade, mas ela acaba perdendo força e vai ocorrer aí intervalos de melhoria. As temperaturas apresentam pouca variação permanecem amenas durante boa parte do dia. Muito parecido, só que a temperatura eleva no sábado e tem um pouquinho mais de chuva, viu? Pode chegar a 10 milímetros, mas a mínima é de 14 e a máxima, aí já começa a esquentar, vai a 25 graus. 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
1: Positivo? 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
4: Vamos lá, turma! 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Diminuiu um pouquinho, agora cravou em 14 graus.
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4: Vamos lá, seguimos! Embora, meu povo! Na mais querida e ouvida dos vales, é o Sertão Encanto. Obrigadão aí pela companhia. Tamo junto, meu povo. Garoto! 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Deixa eu mandar um abraço, ele não se manifestou, mas deve estar lá num pauleirão. É, hoje vai estar tendo, né? Na 32. Pessoal aí na volta, Rui do Meio, quem conhece Juliano Grevo tá convidado, viu? Tá convidando todo mundo hoje, a Niver Show do Juliano Grefe. Eita, vai estar o chique e o bacanizado junto e embolado aí nesse mega Niver Show na 32 em Arroio do Meio. Deixa eu ver como é que tá o tempo por lá. Ih, rapaz, será que cancelaram a festa? Nossa, tinha mais de 280 convidados, Giovanni Gio. Será? Meu, não. Mas daí o pessoal improvisa, bota aquela lona, vai lá pro galpão, hã? Isso! O Juliano tá assim, a milhão, né? Meu chapeleiro! Ei, meu querido! Beijos aí da Marcele, do Matheus, da Joana, né? Toda a família aí, parabenizando o nosso querido Juliano Ogrefe. Ih, Giovanni Gil, olha quem chegou aqui. Ih, Juliano Grefe? Não, não, não.
8: Giovanni Gil, melhor do Brasil, vamos!
4: Vamos! Olha o Leni, cachaça. Oi, Leni! Beijos, Leni. Deve estar indo pro pedágio, né? Olha aqui, aquele meu gurizinho lá do gramado. Ô, meu queridão, como é que tu tá?
9: Fala, Gil!
4: Ei.
9: Boa noite!
4: Noite, meu vamos. Queridão. Vamos! Vamos!
9: Alexandre Gramacha Velha. Aí, meu querido,
4: garoto.
9: Como é que tá as coisas? Tudo certo?
4: Tudo certo.
9: Abração aí que estamos ligados na Encanta FM.
4: Uhum.
9: Quinta-feira, né?
4: É.
9: Sabe, né?
4: Uhum.
9: Que nem calcinha, né?
4: Ai!
9: Não é o que a gente quer, mas tá bem perto.
4: Isso, tá pertinho.
9: Valeu, meu querido. Abraço. Estive aí no Lajado City hoje, mas, cara, fui na correria, acabei
4: Olha.
9: Nem podendo ver onde é que era os pit stop pra trocar uma ideia aí.
4: Acabou.
9: Apertar as munhecas, meu querido, mas valeu.
4: Valeu.
9: Atividade
4: tá bom.
9: Sempre.
4: Não, mas, vem, faz um pit stop tu aqui, vem aqui no Lajeado Shopping aqui e vem dar um oi aí pra turma, né? Aizá, meu queridão, lá no Gramado Xavier. Vamos lá, seguindo. O Sertão Encanto.
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0: É, no amor não troque esse amor por uma aventura, né? Ei, rapaziada, Maiara e Maraíza, 90-10, hein? Eita! Olha, o nível do Taquari agora, dei uma atualizadinha aqui, na última hora subiu 10 centímetros, tá na marca aí de 17 metros, tá bom? Mas já praticamente indo para aquele momento de estabilizar, né? Tomara, chuva aí, para aí, né, chuvinha? Ei, rapaz. Ela tá aqui, Giovanni Gil. Mas me diz quem é ela? Ah, Giovanni Gil, tu sabe que quando eu digo quem é ela... É.
1: Boa noite, Rádio Encanto, boa noite a todos os ouvintes.
0: Olha!
1: E sim, tomara que a semana que vem vire um verãozinho,
0: isso,
1: tá?
0: Isso!
1: Outra coisa, um abraço pros meus familiares e amigos todos lá de Gramado Xavier,
0: olha
1: Três
0: aí.
1: Léguas. E beijo, uma música e quero concorrer aos ingressos do cinema.
0: Valeu, Neuza Agostini. Ele tá na volta. Ele é quem, Giovanni Gil? Ele é Dodô. Fala comigo, Dodô. Câmbio.
2: Tá bom, meu.
0: Oh.
2: Vamos.
0: Vamos.
2: E aí? Passando só pra...
0: Ah.
2: Dar da graça. Tá bom, tamo aí.
0: Tá bom, Timba.
2: Tô na área.
0: Olha aí.
2: Vai
0: perto. Aí.
2: Tchau, obrigado.
0: Olha aí. Vai ver estrela hoje. É o Dodô. Vamos lá, Giovanni Gil. Abraços aí pra turma aí do Hospital Beneficente Santa Terezinha de Encantado. Alô, turma aí, as enfermeiras, né? Galera que vai fazer o plantãozinho, né? Eita, turma da faxina, galera da cozinha, tamo junto. Um abraço aí pra toda a equipe. 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Acabou!
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0: Encanto! Encanto FM, a rádio que vai divulgar daqui a pouquinho, dentro do som das pistas Revival. Lembrando que são duas horas, né? Da já, a gente sabe quem tá faturando o parzinho de ingressos pro cinema de hoje. Agora, 7 horas.
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0: Vamos lá, dá aquele conferes nesta quinta-feira, dia 13 de agosto. Vamos lá, quinto prêmio, 3.509. Quarto prêmio, 5.583. Terceiro prêmio, 6.907. Segundo prêmio, 730. E o primeiro prêmio, 1.663. Um ponto, meia dúzia, 1.663.
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0: Vamos lá, conferindo aí a temperatura já nesta noite de quinta-feira. Até dando mais uma atualizadinha aqui, meu querido. Tempo tá instável, 14,5 graus.
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2: Vamos! Bora, dá gás novo. Vem ele, Zelton. Botando aquelas zelinha pra dançar. Ah, elas enlouquecem o shopping. Galera, para ver as zelinhas dançando. É um vucu-vucu aqui nesse estúdio. Eu até saio rápido, porque o meu joelho não aguenta mais, né? Ah, eu já tenho artrite, brustite, rinite. Para de falar bobagem.
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1: Esse é o clima, já comecei a dançar e pular só na trilha aqui, tu imagina na hora que tocar as músicas, né? Vamos que vamos! Vamos lá então, quinta-feira, já dá pra enxergar sexta-feira. Que tempo úmido esse, hein? Que doideira! E aí, sapinhos e sapinhas, nem vou falar senhoras e senhores, eu vou falar sapinhos e sapinhas, né? Que, meu Deus do céu, é pura umidade no ar, a roupa que não seca e tudo mais. Ai, vamos lá, segura só um pouquinho.
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1: Bora começar, depois a gente conversa. Manda tua mensagem aí pra mim no WhatsApp da Encanto, área 51 998 39 10.

0: Tchau! Que música é essa, hein? Eu senti uma vibezinha muito boa ali, cara. Olha, fiquei ouvindo ali no final. É, esse foi o clima. Falando em clima, clima úmido no Vale, no Rio Grande do Sul e no sul do Brasil. Mas a gente segue aqui a mil por hora. Vamos seguindo por aqui no som das pistas Revival dessa quinta-feira, que tem aquela carinha de TBT, de lembranças e tudo mais. Galera, você já repostou hoje alguma imagem aí no seu stories, nas suas redes sociais? Ainda não? Bora lá. Ai, deixa eu dar uma olhadinha aqui, galera, tá na rua aí, levando a carona, tá onde? Tá indo pra onde, rapaz? Mas leva eu, vambora. Se o rolê for ruim, eu fico dentro do carro, sem problema nenhum, me deixa com o rádio ligado aqui, eu tô sereno. Vamos lá então, manda tua mensagem aqui no WhatsApp da Encanto, área 51 998 39 101, porque é o seguinte, quem mandar mensagem de áudio tá concorrendo a 2 ingressos pro cinema, e essa história você já sabe, mas é o seguinte, quem manda a mensagem aqui, tem aí uma grande porcentagem de ser ainda mais feliz. Então, manda mensagem agora. Gostou dessa? Então tá, vamos chamar essa galera aqui no WhatsApp da Encanto. Deixa eu ver quem tá comigo aqui pra começar a primeira mensagem aqui. Ô, rapazinho, tu é rápido, hein? Meu Deus do céu! Vou chamar ele! Esse é o cara mais novo, mais velho ao mesmo tempo. Tem aquela história do bom e novo que se fala, que a gurizada fala. Ele é velho e novo ao mesmo tempo. Joaquim, diz aí, rapaz.
1: Encanto! Tudo bom?
0: Tudo.
1: Aqui é o Joaquim André Bigger, Santa Clara do Sul, quero agora pro cinema. Quinto, amanhã já é sextou. 2 horas com das pistas, já vai aproveitar. Eu e o pai estamos tomando café. Delicioso.
0: Eita, nós! Vamos que vamos. Eu só tô naquele refrigerante bergamota aqui. Ô, Joel, fala comigo.
2: Fala, Zé. Tô na escuta, Zé. Bota o Gil pra correr daí, Zé.
0: Ô, levei Giovanni Gil pra Encanto na minha casa hoje, tu acredita?
2: O Gil e o seu talento, né? Talento.
0: Lentinho, lentinho.
2: Manda um DJ de Agostino pra nós aí.
0: Boa, bela pedida.
2: Tá?
0: Tá certo.
2: Um forte abraço aí, sucesso.
0: Aquele abração, valeu pela audiência, carinho de sempre. Vamos falar com essa galera de Santa Cruz. Olha só, me mandaram aqui uma imagenzinha. O Gilson de Santa Cruz. Cruz botou aqui uma imagem de uma senhora xingando o locutor. Vê se me sorteia, hein? Põe meu nome aí, hein? Ah, tá certo, rapaz. Aquele abraço. Segue ouvindo a gente. Vou agora pra Charqueadas. Ela confirma a presença mais uma vez. Fala comigo!
3: Oi, Zé. Boa noite, tudo bem? Aqui é a Grazi de Charqueadas. Como sempre, já na escuta da programação. Passando pra desejar a todos uma excelente noite. E mandar aquele beijão super especial ao meu marido Luan. Um grande abraço, Zé.
0: Abração! Abração pra vocês, valeu pela audiência de sempre. Ô galera, quem nunca mandou mensagem pode começar a mandar agora, porque eu tenho já sempre os confirmados. São aqueles ouvintes VIPs que mandam sempre mensagem todos os dias, mas eu quero também ouvir a tua, quero de todo mundo. Eu quero essa caixa aqui, esse WhatsApp aqui atrolhado de mensagens. Vamos trancar ele, porque agora vem ele, o motor, ele que faz assim, ó, Zé.
4: Boa noite, Zé, Tonho. Um grande abraço pra você, toda a equipe da Encanto e os ouvintes. Estou voltando de Venâncio para Lajado.
0: Leva na carona.
4: Aquele abraço, Zé, Tonho.
0: Legal, grande abraço. Olha só, aqui é a Angélica de Teutônia, curtindo a melhor com as filhotas. Yasmin e Isabelle, só na pizza e sempre na programação da Encanto. Abração pra vocês, bom pedaço. Eu pensando em um pedaço ali, boa pizza pra vocês. Eu fico só numa inveja boa aqui, bem tranquilo, sem problema. Manda fotinha aí da tua janta aí pra mim também, provoca. Eu comi 2 esfirras agora aqui no intervalo. Boa noite, Zé, me chamo Milene, posso fazer um pedido de uma música? Pode, agora se eu vou tocar outra história, mas é o seguinte, Hadway, What's is Love, eu vou mandar já pro Carioca ali, o Carioca deve estar na audiência, e ele vai separar essa música pra hoje ou outro dia aí também, tá? Hadway, What is Love? Em homenagem ao meu pai, Eduardo Matos. Alô, senhor Eduardo Matos, tá na audiência. Muito obrigado pela tua audiência, aquele abraço. Alô, quem mais tá ligado com a gente? Elias Joca Salles, galera pedindo Bambolina. Quem sabe toca aqui na programação, Márcio. Ligado aí com a gente, aquele abraço. Ó, tem muitos recados ainda, eu toco já, mas depois do intervalo. Não sai daí!
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0: 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E a hora certa na Encanto. 7:34, não te atrasa.
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0: Vamos falar dos famosos aqui, hein? Bora dar aquela espiadinha no mundo dos famosos? Porque hoje tem dança, ostentação e até criança apaixonada por rúcula. Começando por Ticiane Pinheiro, que está oficialmente confirmada na Dança dos Famosos 2026. Ela contou que gosta de dançar, se joga nas festas, mas já percebeu que agora a brincadeira ficou séria. Vai ter ensaio, preparação e muito treino pela frente. Ou seja, dançar no casamento até 2 da manhã é uma coisa. Agora quero ver quando chegar um jurado com a plaquinha levantando ali, né? E segura essa, Mayara Cardi e Thiago Nigro, o primo rico, né? Você sabe, compraram uma nova mansão no interior de São Paulo por nada menos que 45 milhões de reais. A casa tem 6 suítes, uma estrutura gigantesca de lazer e detalhe, a ideia é usar o lugar principalmente nos finais de semana. 45 milhões pra casa do Findy, cara. Eu queria ter isso daí, eu vou começar a assistir os vídeos dele também. Rapaz, eu fico feliz quando consigo uma pousada com café da manhã, já é lucro. E pra fechar, com uma fofura, o pequeno Bento, que é filho do Thiaguinho e Carol Peixinho, viralizou nas redes sociais. Sabe o motivo? O menino aparece pedindo rúcula. Isso mesmo, enquanto muitas crianças fazem negociação diplomática pra não comer uma folha de alface, o Bento tá querendo mais rúcula. Carol até brincou dizendo que o filho está viciado. Ai, Thiaguinho, pode comemorar 2 vezes. Além do menino ser uma fofura, pelo menos a batalha para comer salada, parece que ele não vai ter. Essas foram as rapidinhas do famoso. Já já tem os esportes aqui na programação da Encanto.
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0: Encanto FM, a temperatura no vale. Termômetro não sai dos 15 graus, hein?
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0: Vamos que vamos, essa é a Encanto FM, a mais ouvida. Bom demais estar junto de você, sabe por quê? É uma pessoa que vai realizar muitos sonhos ainda essa semana, muitas metas ainda. Então, é bom demais estar nessa conexão. A rádio mais alegre do Brasil. Olha aí, a gente.
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0: E a gente tá feliz no som das pistas Revival, é isso que eu ia falar, isso sim, vem muito mais música na sequência. 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Anotou aí? Então tá. Agora é o seguinte, eu tenho uma missão pra você. Posso pedir um favorzinho só? Dois. Agora, aumenta o volume. Ainda não, faz o seguinte, manda uma mensagem de áudio pra mim. Zé Antônio, eu tô na escuta, fala teu nome, tua cidade, e depois põe o volume no máximo, e era isso. Fechou? E aí eu tenho uma notícia pra você, você vai ser muito feliz. Tá aí a receita.
16: Fala, Zé Antônio. O pessoal da Vai Vem aí já tá ligado no som das pistas, né? Um grande abraço pro pessoal de Teutônia.
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0: Que doideira, só música boa uma atrás da outra, é a única rádio, Carioca me falou, cara, é a única rádio que tá no ar com essa energia toda. Só a Encanto FM que de manhã, das 5 da manhã até a meia-noite, até as 5 da manhã outro dia, a gente só tem energia boa por aqui, né? Ó, vamos fazer o seguinte, tá na hora de você que tá em casa, pra você que tá na rua, pra você que tá trabalhando, pra você que tá por aí passeando, o seguinte, manda uma mensagem pra mim que daqui a pouquinho eu vou entregar 2 ingressos para o Cinema Arcoplex aqui do Lajeado Shopping, aonde eu estou neste momento, protegido dessa umidade toda e dessa friaca aí. Vamos lá então, bora de sabra Encanto, porque essa galera tá doida, né? Falando em doida, hoje a gente esteve na casa da Jéssica, no Encanto na minha casa. Já tá rolando o videozinho lá no YouTube. Quer saber? Vai no link que tá agora nesse momento no nosso stories. Na verdade, vem depois das 9, por favor, tá? Porque agora é hora de concentrar totalmente no programa Som das Pistas Revival. Esquece a novela, esquece a TV, vive um momento com a tua família, com teus amigos e esquece o mundo e bora fazer essa viagem através da música. Fala comigo, Mote, boa noite!
1: Boa noite, meu amigo Zé, é o Caqui, escuta, tá na escuta aí, cara.
0: Dali Caqui, aquele abraço, valeu pela audiência aí, fala comigo!
2: Boa noite, aqui é a Isabelle, quero pedir uma música pro meu pai e pra minha mãe, que se chama Marciana e Juliana.
0: Tá aí. Tá aí, uma ótima noite, valeu pela audiência, segue ouvindo a gente com a família. Ó, não tem coisa melhor, isso aí é uma tradição de vida pra vida, hein? Olha quem tá comigo, é ele, professor André, vamos que vamos, sempre na escuta. Grande abraço aí, André, de Bom Retiro do Sul, abração aí pra essa cidade toda aí. Thiago Silveira, fala comigo, rapaz.
3: Salve, salve, meu povo, vamos que vamos, boa noite, Zé, boa noite a todos os ouvintes da Rádio Encanto aqui. Aqui o Thiago de Butiá. Tamo junto, Zé. Olha só. Ah. A trilha do trecho é qual Encanto. Vamos que vamos.
0: Dale.
3: Zé, posso pedir uma música remixada?
0: Vamos lá, vem.
3: Inventor dos Amores com... Ah, esqueci o nome dele. Me ajuda, Zé. Me ajuda,
0: ai,
3: Zé.
0: Ai, que eu não sei também.
3: Ah. Então, meu povo, um abraço a todos aí, motora. Pra minha cidade, pessoal de Butiá, um abraço. Pessoal de Pantano, Leão, Guaíba. E pra todos os ouvintes lindos dessa Rádio Encanto. Valeu,
0: que
3: Zé.
0: Que maravilha. Me leva na carona, a música eu não sei, talvez eu fique devendo, tá? Vou falar com os DJs aqui, porque a primeira hora foi com o DJ.
3: Ouvintes lindos dessa Rádio Encanto. Valeu,
0: que
3: Zé,
0: maravilha! Me leva na carona, a música eu não sei, talvez eu fique devendo, tá? Vou falar com os DJs.

0: rolando. E é o seguinte, falei agora da Jéssica e essa é a rádio que faz uma visita premiada na tua casa e a hora certa. Lá estamos nós em 8:08 novamente.
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0: Encanto FM, a temperatura no vale. 15 graus.
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1: Peraí. Deixa eu corrigir essa vinheta. Você e milhares de pessoas estão ouvindo o som das pistas. Ai, vamos lá, porque hoje é quinta-feira, quase sexta-feira. Uma quinta-feira 13, hein? Eita, nós! 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E também quem tá junto com a gente, fechado com a gente, amanhã tarde estarei com Fechado com a Encanto. 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Quer me encontrar? 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De repente até antes, tá? Estamos programando aqui o Gabriel, de bem a gente chegar antes por lá. Vamos fazer o seguinte: hora de aumentar o volume que tá agora conectando aqui, conectado já, tá ele. DJ Carioca pronto pra agitar a nossa noite.
2: Valeu, boa noite, vamos. Já botou o Juba correndo aí então?
1: Já botei.
2: Bacana, bora lá. Manda um abraço pra galera que tá amassando o tapetão aí, tá bom? Indicado e direcionado pra Veranópolis. Positivo, irmão. Toca pra nós aí o. Se der tempo. Yabai.
1: Um
2: abraço. Tchau,
1: tchau, feitoria. Hoje quem tá me levando a carona, além da galera do aplicativo, além dos taxistas, são os motoristas de caminhão aí. Me leva junto, motorista de ônibus também. Vamos viajar por esse Brasil afora. Da Serra Gaúcha também. 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DJ Carioca. 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

0: que energia boa essas músicas, cara, tô sentindo a sexta-feira daqui. Por acaso tem alguém que tá no gole, tem alguém que tá no churrasco, tem alguém que tá na boa janta com a família, tem alguém que às vezes senta assim sozinho, dá aquela mordida saborosa. Eita, nós, vamos que vamos, porque é o seguinte, eu tô enxergando sexta-feira, ô, chefia, bem que eu podia seguir com essa música aqui, ó, batidinha assim, ó, nesse clima, vem comigo, quem tá feliz, manda mensagem pra mim, quem não tá feliz, finge que tá feliz e manda mensagem também. Essa é Encanto FM, a rádio mais eclética do Brasil, e durante a noite tem o som da Survival, que é aquela viagem no tempo através da música, que só a Encanto FM sabe fazer, ainda mais no horário. E agora tá na hora de eu falar com a galera. Ô Zé, boa noite, você oferecer a música do Baltimore Tarzan Boy para meus amigos, para minha companheira Marinês, Pedro Ronaldo Vogel, da Ponte Queimada, de Venâncio Aires. Agora é o seguinte, tem teu texto, mas eu quero ouvir tua voz. Fala aí!
1: Boa noite, amigo. Aqui é o Pedro Ronaldo, aqui da Ponte Queimada, Venâncio Aires. Ô, amigo, se puder tocar um Tarzan, como é que é? Mother Lui aí, todos os meus amigos aí, coisa, o Robson, a Lisete, o Ronald,
0: todo mundo,
1: deixa eu falar, esquece,
0: tá certo,
1: se puder tocar aí, manda aí pra nós aí,
0: vamos ver, aí, valeu, tem gente que tá na janta,
2: estamos comendo pizza aqui em casa e escutando a Encanto FM no chão das pistas. Aê. Cecília Trevisan e Antonella Trevisan e a mamãe Luciane.
0: Abração pra vocês, as três meninas super poderosas curtindo a Encanto FM. Valeu pela audiência, boa pizza pra vocês. Eu fico naquele, sabe que tem um olho grande, aquele de inveja, né? Eu fico aquele de feliz, sabe? Você também comemora a vitória dos teus amigos aí, você é daqueles ou é daqueles que tem inveja? Pensa bem, não precisa nem falar pra mim, tá ok? Tem que comemorar, que nem eu digo assim, ó, a família feliz já me incentiva aqui quando mando fotinho, né? Elas mandaram aqui, o pessoal tem mandado vídeo, assim que tem que ser. Ó, pode mandar aí, assim como o guri do guincho, que mandou pra mim que tá de folga. Ele mandou a foto, ele vai falar agora, mas ele mandou a foto com uma ali, ó, e essa não é zero, hein?
3: Fala comigo, Zé Antônio, o guri do guincho, tá na escuta, meu? Quinta-feira, só alegria, vamos!
0: Tá certo, te prepara que o final de semana vai ser só puxada, vai lá, tem gente que tá no gole, ó, perguntei, a galera responde, os melhores ouvintes estão aqui, o Márcio Wilson, tá no gole, rapaz, isso aí tá boa. Ô Zé, tô na escuta aqui, é o Roberto, fala aí, Encanto, toca Ozone, ó, bela pedida, hein, abração aí, Roberto, valeu pela audiência. Galera mandando fotinho que tá no gole aqui, ok? Ó, tá no churrasco, galera, boa noite, tudo certo? Quero mandar uma música pra minha mãe Lovane, do bairro Conventos, tá na escuta. É bem difícil ela escutar essas músicas, mas fico feliz, é a Regina. Tem um churrasquinho aí, hein? Quintou, mais uma mensagem, boa noite, maravilha, sou das pistas essas horas, toque de Agostinho, aí, bela pedida, Paulo, tem galera no churrasco aí, não, tá no chimarrão, fala comigo.
4: Boa noite, Zé Câmbio, na escuta. Show de bola, quase sextou.
0: Quase.
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1: Encanto FM, a rádio que te dá ingresso pro cinema daqui a pouquinho e a hora certa. Agora são 8:38, ótima noite.
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1: Bora falar de futebol, porque o fim de semana já tá chegando e a dupla Grenal tem compromissos importantes pelo Brasileirão. Começando pelo Grêmio, que pega a estrada e vai até Belo Horizonte enfrentar o Atlético Mineiro nesse sábado às 16h30 na Arena MRV. É o jogo daqueles, viu? O tricolor vem de uma vitória importante, 2-1 sobre o São Paulo, conseguiu respirar um pouco no campeonato e agora tenta embalar de vez. Só que buscar 3 pontos na casa do Galo não é exatamente aquele passeio tranquilo de um sábado à tarde. Já o Internacional vai assistir o futebol do final de semana no sofá, porque o compromisso colorado ficou para segunda-feira. Às 20h, o Inter recebe Remo no Beira-Rio pela 23ª rodada. Depois de segurar um empate sem gols contra o líder Palmeiras, fora de casa, agora a conversa muda. Jogando em Porto Alegre, o Colorado precisa aproveitar o mando de campo e buscar os 3 pontos. Então, anota aí, sábado, 16h30, Atlético Mineiro contra o Grêmio. E na segunda, 20h, tem Inter e Remo. Tudo isso já com uma coisa lá no fundinho da cabeça, torcedor. Porque depois vem Grenal pela Copa do Brasil. Ou seja, cada jogo agora também serve para medir a temperatura antes do clássico.
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1: Encanto FM, a temperatura no vale 15 graus. Chuva fraca, hein?
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1: 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Sabe ou não sabe, hein?
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1: É o programa mais ouvido no horário no rádio da região. Eita, nós, rapaz, deu perder só pro futebol na hora que tem lá de Porto Alegre, né? Mas hoje é comigo, segunda-feira aí tem jogo, daí a gente conversa outra história, mas igual passa o placar. Vamos mandar um abração aqui pro caminhoneiro Franco, tá guardando o carregamento e encantado o frigorífico Dália, mandar um abração pra todos os caminhoneiros aí e depois ele vai pra São Paulo levando a Encanto FM na carona. Tem um aplicativo aí, rapaz, já baixa, já conecta no site e bora lá. Também aqui rapidinho, ó, tá curtindo? É que tem muitos recados hoje, gente. Eu tenho que... Depois eu vou ler todos aí, tá? Depois eu continuo. Vamos fazer o seguinte, agora, todo mundo põe no volume no máximo, que vem chegando mais um bloco aqui de música e últimos minutos pra você mandar uma mensagem de áudio pra mim falando o seguinte: Zé Antônio, eu tô na escuta da Encanto. E aí vai estar concorrendo ingresso para o cinema, já já vou sortear com o nome de todo mundo que mandou áudio durante o dia. Vamos embora então? Põe o volume no máximo e bora ser feliz. Volume no máximo, energia no máximo e esse sorrisão!
3: Número 1
1: da Serra também. DJ Carioca tá conectado.

Inacreditável, mas estamos aí nos últimos minutos do programa de hoje. Deixa eu falar duas coisas rapidinho aqui, que dá tempo ainda. Uma delas, quem vai levar o ingresso para o cinema hoje? Atenção, atenção, hein? Lilian Gregory de Estrela, participa às 11:47, vai levar os ingressos para o cinema. E outra dica pra vocês agora é o seguinte, ó. Aê, Lilian, aquele abraço, parabéns, aê. E a outra situação é o seguinte, hoje nós estivemos na casa da Jéssica de Lajeado, o vídeo já está na internet, assista aí no YouTube, levamos até o Gil nessa, Encanto 100.1. Galera, me despeço e continua de Carioca, em seguida Voz do Brasil no 100.1 e muita música na internet. Até amanhã, 19 horas, tô aí. Lembrando que à tarde tô na Tiger Story.